festa típica no meio de um feriadão aí pra muita gente, né? Final de semana já na porta, né? Coisa boa. Vamos em frente, então, colocando no ar mais sucessos. Lembrando que você participa pelo nosso WhatsApp 999-530616. Nirvana!

0: Se Garota Dourada. 9h29, destaques que você confere no site tuaradio.com.br. Olha, o Cine FGTAS, né? O FGTAS Cine em Veranópolis oferece mais de 70 vagas de emprego. Oportunidades abrangem diferentes áreas e os interessados podem se candidatar por telefone, e-mail ou presencialmente. E no site da tua rádio você tem aí a lista completa, né? A lista de vagas disponíveis, portanto, aí para o Cine de Veranópolis. E falando em Veranópolis, jogos decisivos fazem parte da agenda esportiva da microrregião aqui de Veranópolis. Em Vila Flores, ocorrem as semifinais do Campeonato Municipal de Futsal. Em Soledade, adolescente é apreendido por embriaguez ao volante. Segundo informações preliminares, o adolescente seria o condutor de um veículo que acabou colidindo com um muro. Alguns dos destaques que você confere: em Lagoa Vermelha, programa Milho 100% garante sementes gratuitas para agricultores e familiares. Os interessados devem procurar a Secretaria Municipal de Agricultura e Meio Ambiente até o dia 19 de junho para realizar o encaminhamento da solicitação, isso então em Lagoa Vermelha. Essas e outras informações aqui das diferentes regiões de cobertura da Rede Tua Rádio, você confere em tuaradio.com.br.
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4: 9h31. Temperatura 16 graus.
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1: Agora 26 para as 10, seguimos juntos aqui na Rede Tua Rádio. Paz e bem, obrigado aí pela companhia nessa noite de sexta, para quem tá no trabalho, para quem tá no trânsito, para quem tá em casa, né, aproveitando o feriado, enfim, onde quer que você esteja aí, muito obrigado pelo carinho da companhia. Tá na hora de cevarmos mais um mate.
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1: Grupo Rodeio, Iguaria Campeira.

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Agora 13, faltando para as 10, acabou, né? Pois é, essa aqui acabou. Deixa eu falar aqui de um jogo, né? Do Juventude, temos Brasileirão Série B. Juventude encara o Operário e a situação é a seguinte, tá quase, na reta final já do jogo, né? Já 41 minutos aí do segundo tempo e a situação é a seguinte, ou era até então, né? O Juventude vinha perdendo pro Operário, 1-0 e no começo deste segundo tempo, Raí marcou aí o gol do Juventude, né? E aí ficou tudo igual, né? 1-1, portanto, nesse momento, o Juventude vai empatando com o Operário 1-1, já mais de 41 minutos aí do segundo tempo, Brasileirão Série B. Mascavo, daqui a pouquinho a previsão do tempo.

0: Billy Idol, aqui na seleção musical da tua rádio, 5 minutos agora para as 10. Antes do intervalo,
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0: Pois é, olha, para amanhã sábado, o sol aparece entre nuvens em várias regiões do estado, mas a nebulosidade avança ao longo do dia. Não se descarta chuva ou garoa em diferentes regiões gaúchas. Entretanto, onde chover, os volumes devem ser baixos. Mais uma vez, amanhã começa fria, com nevoeiro ou neblina em algumas áreas. À tarde, o tempo melhora na maioria das localidades. Vamos dar uma olhada aqui nas temperaturas. Por exemplo, em Caxias do Sul, na Serra, mínima 12, máxima 21. Nos Campos de Cima da Serra, em Vacaria, mínima 8, máxima 20. São José dos Ausentes, mínima 4, máxima 18. Litoral Norte, Torres, Capão da Canoa, mínima 13, a máxima de 23. Temperatura parecida na capital gaúcha, mínima 14 e a máxima de 23. Pelotas também, viu? É mais ou menos, né? Pouca diferença. Mínima 13, máxima 20. Onde mais? No centro do estado, também parecido. Mínima 13, máxima 21. Portanto, sábado com nebulosidade avançando aqui no estado e chuva fraca que pode aí atingir algumas regiões. Agora 3 minutos para as 10, daqui a pouquinho eu volto com o nosso texto, a mensagem dessa noite de sexta e a nossa seleção musical especial, né? Já tradicional aqui nas sextas-feiras, na segunda parte do programa, a partir das 10 da noite.

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1: 10:01 da noite desta sexta. Abraço para você, paz e bem. Muito obrigado aí pela companhia com a gente. Tá no trânsito, então, obrigado pela carona, viu? Bom deslocamento, boa viagem, né? Deslocamento está mais aí pela cidade, né? Agora se viaja, né? Sai de uma cidade para outra, enfim, né? Um deslocamento maior já é uma viagem, né? Então, boa viagem, obrigado aí pela carona. Para quem trabalha também, não podemos esquecer sempre, né? Os amigos que trabalham ao volante, motoristas de aplicativo, de táxi, van, caminhão, ônibus, né? Enfim, obrigado aí para você que está profissionalmente ao volante, obrigado pelo carinho, viu? E bom trabalho aí para você. Para quem descansa, aproveitando aí o feriadão, né? Bom descanso. Aproveite esses dias, né, com a rotina alterada aí para descansar, recarregar as baterias, porque depois, olha, feriadão vai demorar um pouquinho, né? Agora feriado só em setembro, né? Vamos ter uma pausa aí, né, depois deste feriado de junho, né? Julho não tem feriado, agosto também não, só em setembro, né? Pois é. Lá no finalzinho do nosso programa, a prece, a bênção, hoje com Dom Silvio Gutierrez Dutra, bispo da Diocese de Vacaria. Está na hora do nosso texto, a mensagem que inspira o bem, 10:03, o advogado e o cliente.
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1: Um réu estava sendo julgado por assassinato na Inglaterra. Havia fortes evidências sobre a sua culpa, mas o cadáver não

aparecer. Quase no final da sua sustentação oral, o advogado, temeroso de que seu cliente fosse condenado, recorreu a um truque. Senhoras e senhores do júri, eu tenho uma surpresa para todos vocês, disse o advogado, olhando para o seu relógio. Dentro de um minuto, a pessoa presumivelmente assassinada, neste caso, entrará neste tribunal. E olhou para a porta. Os jurados, surpresos, também ansiosos, ficaram olhando para a porta. Um minuto passou, nada aconteceu. O advogado, então, completou. Realmente, eu falei e todos vocês olharam com expectativa. Portanto, ficou claro que vocês têm dúvida, neste caso, se alguém realmente foi morto. Por isso insisto para que vocês considerem o meu cliente inocente. Os jurados, visivelmente surpresos, retiraram-se para a decisão final. Alguns minutos depois, o júri voltou e pronunciou o veredito. Culpado. Mas como? Perguntou o advogado. Vocês estavam em dúvida? Eu vi todos vocês olharem fixamente para a porta. E o juiz esclareceu. Sim, todos nós olhamos para a porta, exceto o seu cliente.

Agora 10h22, abraço pra você com a gente aqui na Rede Tua Rádio. É o caso do Leandro e do Rafael, né, em Lagoa Vermelha. Pessoal da Furuto Ferragens, abraços aí, viu? Obrigado pela companhia, pelo carinho com a gente. Ligados na noite desta sexta-feira.

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3: 10:27. Temperatura 16 graus.
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1: Ok, de volta então, né? Via satélite, nessa noite de sexta para você com a gente. Obrigado aí pela companhia mais uma vez. Já já o Mário Vivan traz os destaques na história. Agora a gente abre mais um bloco aqui na nossa seleção musical especial, né? De sexta-feira com Brian Ferry.

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1: 5 de junho, Dia Mundial da Ecologia e do Meio Ambiente. Os aniversariantes do dia?

Os fatos do dia. Em 1933, morreu aos 74 anos em Porto Alegre, o médico e político gaúcho Protásio Alves. 1941, nasceu o cantor e compositor Erasmo Carlos. O Tremendão morreu aos 81 anos em 22 de novembro de 2022, no Rio de Janeiro.

0: 1989, um homem interrompeu o avanço de uma coluna de tanques de guerra por mais de meia hora durante um protesto na Praça da Paz Celestial, na China. O homem dos tanques é como ficou conhecido, o misterioso homem que ganhou fama em todo o mundo como figura heróica. 2017. Morreu aos 84 anos o cantor, compositor, radialista e apresentador brasileiro Barros de Alencar. Mário Vivan, para a sua rádio.
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5: 10:57. Temperatura 16 graus.
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1: Seguimos nessa última hora da sexta, última hora aqui do Tua Essência, abraçando você que tá junto com a gente. Valeu aí pela companhia, viu? Muito obrigado. Seguimos até a meia-noite, né? A última hora, e agora a gente abre este bloco com Bonnie M.

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4: 11:28. Temperatura 16 graus.
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1: Parte final aqui do Tua Essência, nesta finaleira da sexta-feira. Bom final de semana aí para você, mais uma vez. É um prazer ter você na nossa companhia. Muito obrigado, viu, por isso tudo, né? Pelo privilégio de nos acompanhar. A gente fica muito feliz, né? E muito agradecido também pela sua audiência aqui nas noites da Rede Tua Rádio. Não só nas noites, né? Claro, nos diferentes horários, né? Mas neste caso aqui, eu especificamente, né? Eu, Gilmar Ferreira, sou muito grato por você me acompanhar nas noites aqui da Tua Rádio. Vamos lembrando que já tem a prece, a bênção hoje com Dom Silvio Gutierrez Dutra, Dom Silvio que é bispo da Diocese de Vacaria. E agora vamos colocando no ar aqui o último bloco, então, né? Começando com Paul McCartney.

E o Tua Essência de hoje era isso, né? É, ficamos por aqui agradecendo, claro, sempre o carinho da tua companhia. E a gente fecha tradicionalmente com a prece, a bênção deste horário. Hoje com Dom Silvio Gutierrez Dutra, Dom Silvio, que é bispo da Diocese de Vacaria.

Comecemos agradecendo. Obrigado, Senhor, pelo dia que termina, por todas as lições aprendidas, pelas experiências vividas. Obrigado, Senhor, pela vida que para nós é dom e compromisso. Também te suplicamos, pelo novo dia que virá, que seja um dia abençoado e nele possamos discernir as coisas que te agradam, que fazem bem aos nossos irmãos e a nós mesmos. Queremos, Senhor, lembrar neste momento todos os doentes que estão em suas casas, nos hospitais, também das pessoas aflitas e com dificuldades, para que esteja com elas. Oremos. Meu Pai, a vós me abandono. Fazei de mim o que quiserdes. O que de mim fizerdes, eu vos agradeço. Estou pronto para tudo, aceito tudo, contanto que a vossa vontade se faça em mim e em todas as vossas criaturas. Não quero outra coisa, meu Deus. Entrego a minha vida em vossas mãos. Eu vos dou, meu Deus, com todo o amor do meu coração, porque eu vos amo e porque é para mim uma necessidade de amor dar-me, entregar-me em vossas mãos, sem medida, com infinita confiança, porque sois o meu Pai. Senhor nosso Deus, após as fadigas de hoje, restaurai nossas energias por um sono tranquilo, a fim de que, por vós renovados, nos dediquemos de corpo e alma ao vosso serviço. Por Cristo nosso Senhor. Amém. Sobre todos, venha a bênção do nosso Deus, que é Pai, Filho e Espírito Santo. Amém.

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1: 11 horas 57 minutos. Temperatura 15 graus.

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Olá, seja muito bem-vindo à madrugada da Rede Tua Rádio neste sábado, começando o final de semana e você ligado aqui nas emissoras que integram a nossa rede, te fazendo companhia com a nossa madrugada até às 5 horas da manhã. Depois do Tua Essência, a madrugada da Rede Tua Rádio chega com música, com a informação e com as mensagens, a reflexão desse novo dia, desse novo fim de semana que se inicia a partir de agora. Mais uma vez, muito obrigado pela tua companhia. Em nome de todos os profissionais que integram a Rede Tua Rádio, obrigado por essa parceria. Paz e bem, bom dia!

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1: Olá, pessoal. Temos um final de semana com bastante nebulosidade, com muita umidade aqui na região da Serra e Campos de Cima da Serra. Os ventos úmidos trazem essa condição aqui para nossa região. Neste sábado, ainda com maior variação de nebulosidade e menos condições assim de chuva. As temperaturas oscilam na faixa dos 17, 18 graus nas áreas mais elevadas e entre 18 e 20 graus no restante aqui da região serrana. Vamos ter um domingo com a presença também da nebulosidade, bastante umidade, e no domingo já podemos ter algumas chuvas. São chuvas que não são fortes, são chuvas eventualmente chuviscos que ocorrem aqui pela região, uma pancada e outra pode ser um pouquinho mais forte, mas assim, nada, tanto que os prognósticos indicam 5 milímetros de chuva para o domingo. No domingo, com relação às temperaturas, nada de maiores mudanças. De novo, as temperaturas da tarde devem ficar na faixa dos 17 a 18 graus. E aí sim, na segunda-feira, nós já vamos ter um aumento da umidade, na terça-feira também, e a próxima semana será uma mistura, assim, bastante de instabilidades com nebulosidade predominando, ou seja, a próxima semana deve ser mais úmida por aqui. Com a previsão do tempo, Kátia Valente.
0: Previsão do tempo. Meia-noite e 15 minutos.

Tá aí a boa música aqui da Rede Tua Rádio. Você que está nessa madrugada, muito obrigado pela companhia, muito obrigado pela audiência. Nós vamos juntos até às 5 horas da manhã com os nossos quadros, com as nossas mensagens, os momentos de reflexão, né? Que a gente dá aquela respirada mais funda, faz aquele momento de espiritualidade sempre presente aqui na Rede Tua Rádio. Bom dia!

0: Superar-se é uma oportunidade única, faz um bem enorme. Não vamos jamais nos esquecer desse encontro, que esses nossos encontros diários fortaleçam nossa vida, alcancem paz a nossa existência. E o pensamento assim nos diz: quando colocamos os nossos problemas nas mãos de Deus, Ele coloca paz em nossos corações. Quando colocamos os nossos problemas nas mãos de Deus, Ele coloca paz em nossos corações. O individualismo tem marcado a existência de muitas pessoas. Não são poucos os que pensam que basta ocupar-se consigo mesmo e a vida estará resolvida. Uma coisa é certa: não há vida sem problemas, não há dias sem preocupações. Sozinhos jamais acertaremos o caminho para a solução dos problemas. A busca do isolamento não liberta ninguém. O ser humano é um ser de comunhão. A comum união deve inquietar e desafiar. Quantas pessoas deixam de apreciar a vida por causa da solidão? Escondem-se atrás de um mundo que é frágil e que se descortina a cada empecilho. Ao alcançar o maravilhoso dom da vida, Deus fez uma parceria com o ser humano. Ajuda-te, que eu te ajudarei. Portanto, Deus não quer que os problemas sejam resolvidos de forma isolada. Assim como Ele participa de nossas alegrias, Ele quer nos ajudar em nossos problemas. Interessante, quando colocamos nossos problemas nas mãos de Deus, Ele imediatamente oferta a paz. Isso é maravilhoso. Nós entregamos os nossos problemas e Ele nos presenteia com o que existe de melhor, a paz. Não permaneça nessa distância. Permita que Deus se aproxime de seus dias. Faça com Ele uma parceria de amor. Tudo será diferente. Quando colocamos os nossos problemas nas mãos de Deus, Ele coloca a paz em nossos corações.
1: Meia-noite e 42 minutos.

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É hora de trazer o chapéu ao peito e levar o pensamento a Deus e pedir à Senhora Aparecida que passe seu manto sagrado em todo esse rincão brasileiro. Independente da sua crença, da sua religião, agradeço a Deus por 5 anos desse novo trabalho, esperando levar a emoção, a paz e o amor e o nosso rodeio brasileiro por todo esse mundo de Deus. E peço que jamais se esqueçam do Marco Brasil, pois este povo querido levarei com lealdade e lembrança de um bem querer e a certeza de nos encontrarmos no rodeio da vida ou então no meu próximo CD. Sigo Tchê, tchê, tchê, tchê!

Mas enfim, você que está aí na audiência, fazer aquele momento de reflexão, né? Aquele momento de pensamento, como é importante essa respirada que damos em alguns momentos do dia. Seguimos por aqui até às 5 horas da manhã te fazendo companhia. Bom dia, um excelente sábado.

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1: Partilhar o sofrimento e os sinais de esperança ligados à situação internacional, refletir sobre alguns pontos da encíclica Magnífica Humanitas e atualizar o processo de implementação do sínodo. Estes serão os temas que nortearão os trabalhos do consistório convocado pelo Papa Leão XIV para os dias 26, 27 e 29 de junho. A informação foi esclarecida pelo decano do Colégio Cardinalício, Cardeal Giovanni Battista Re, numa carta enviada na quarta-feira, 3 de junho, a todos os cardeais participantes. O purpurado enfatiza que o Papa deseja que o encontro, assim como o anterior, realizado nos dias 7 e 8 de janeiro deste ano, seja um espaço de escuta recíproca, discernimento e aprofundamento conjunto de algumas questões relevantes para a vida e a missão da Igreja no tempo presente. O objetivo do consistório, para Leão XIV, recorda o Cardeal Re, é reunir a experiência e os conselhos dos membros do Colégio Cardinalício e, ao mesmo tempo, poder contar com a ajuda e o apoio ativo de cada um nos diferentes lugares e responsabilidade em que serve a Igreja. Por isso, é importante que o trabalho se realize num clima de escuta, liberdade e parresia para favorecer o discernimento partilhado. A primeira sessão será, portanto, dedicada a uma reflexão conjunta sobre a situação internacional e a realidade das igrejas locais. Essa partilha será guiada por duas perguntas aos cardeais. Quais sofrimentos, tensões e questões afetam com maior urgência os povos e as comunidades eclesiais confiadas aos seus cuidados hoje? Que sinais de esperança, de fidelidade ao Evangelho e de possível reconciliação os senhores consideram importantes trazer para a discussão comum? A segunda e a terceira sessões se concentrarão na encíclica Magnífica Humanitas, publicada em 25 de maio. A segunda, em particular, analisará o quinto capítulo do documento intitulado A Cultura do Poder e a Civilização do Amor. A carta recorda que o Papa, no número 182, num mundo marcado pela polarização, violência e crescente conflito, escreve que a paz não é um tema entre outros, mas uma condição do bem comum universal e uma prova da maturidade moral dos povos.
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2: Uma hora e 15 minutos.

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1: Seja bem-vindo.

0: coração.
1: Muito obrigado, muito obrigado.
2: Aí a boa música da Rede Tua Rádio, nessa madrugada, madrugada de um novo dia, né? De um novo dia, que você tenha um excelente dia pela frente. É o desejo de toda a nossa equipe, de todos os profissionais que fazem parte da Rede Tua Rádio. Para você que está nos acompanhando em casa, para você que está trabalhando, fazendo um plantão nessa madrugada, muito obrigado pela companhia, muito obrigado pela audiência. Lembrando que você está sintonizado em uma das emissoras da Rede Tua Rádio. Bom dia! Música.

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1: Esta é uma história de um homem que contratou um carpinteiro para ajudar a arrumar algumas coisas na sua fazenda. O primeiro dia do carpinteiro foi bem difícil. O pneu do seu carro furou, a serra elétrica quebrou, cortou o dedo e ao final do dia o seu carro não funcionou. O homem que contratou o carpinteiro ofereceu uma carona para casa. Durante o caminho, o carpinteiro não falou nada. Quando chegaram à sua casa, o carpinteiro convidou o homem para entrar e conhecer a sua família. Quando os dois homens estavam caminhando para a porta da frente, o carpinteiro parou junto a uma pequena árvore e gentilmente tocou as pontas dos galhos com as duas mãos. Depois de abrir a porta da sua casa, o carpinteiro transformou-se. Os traços tensos do seu rosto transformaram-se em um grande sorriso. E ele abraçou os seus filhos e beijou a sua esposa. Um pouco mais tarde, o carpinteiro acompanhou a sua visita até o carro. Assim que eles passaram pela árvore, o homem perguntou: "Por que você tocou na planta antes de entrar em casa?" O carpinteiro respondeu: "Ah, esta é a minha árvore dos problemas. Eu sei que não posso evitar ter problemas no meu trabalho, mas estes problemas não devem chegar até os meus filhos e a minha esposa. Então, toda noite, eu deixo os meus problemas nesta árvore quando chego em casa e os pego no dia seguinte. E você quer saber uma coisa? Toda manhã, quando eu volto para buscar os meus problemas, eles não são nem a metade do que eu me lembro de ter deixado na noite anterior." 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
2: Uma hora e 39 minutos.

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1: 6 de junho, Dia Nacional do Teste do Pezinho e Dia Internacional da Logística. Os aniversariantes do dia: o goleiro Cássio Ramos e o atual chefe de Estado, líder espiritual do Tibete, Dalai Lama. Os fatos do dia: em 1941, morreu aos 63 anos Luiz Chevrolet, que foi um corredor de automóveis. Em 1941,

0: Morreu aos 98 anos o cantor e compositor, nascido no Rio de Janeiro, Moreira da Silva. É considerado o criador do samba de breque.
1: Na subida do morro me contaram.
0: Mário Vivan, para a tua rádio.
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1: Olá pessoal, temos um final de semana com bastante nebulosidade, com muita umidade aqui na região da Serra e Campos de Cima da Serra. Os ventos úmidos trazem essa condição aqui para nossa região. Neste sábado ainda com maior variação de nebulosidade e menos condições assim de chuva. As temperaturas oscilam na faixa dos 17, 18 graus nas áreas mais elevadas e entre 18 e 20 graus no restante aqui da região serrana. Vamos ter um domingo com a presença também da nebulosidade, bastante umidade, e no domingo já podemos ter algumas chuvas. São chuvas que não são fortes, são chuvas eventualmente chuviscos que ocorrem aqui pela região, uma pancada e outra pode ser um pouquinho mais forte, mas assim, nada, tanto que os prognósticos indicam 5 milímetros de chuva para o domingo. No domingo, com relação às temperaturas, nada de maiores mudanças. De novo, as temperaturas da tarde devem ficar na faixa dos 17 a 18 graus. E aí sim, na segunda-feira, nós já vamos ter um aumento da umidade, na terça-feira também, e a próxima semana será uma mistura, assim, bastante de instabilidades com nebulosidade predominando, ou seja, a próxima semana deve ser mais úmida por aqui. Com a previsão do tempo, Kátia Valente.
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2: 2 horas e 15 minutos.

Ok, eu vou ficando por aqui. Depois dessa música, vou ficando por aqui, Daniel Rodrigues. Porque agora quem chega aqui na nossa madrugada é o Gilmar Ferreira, para te fazer companhia até às 5 horas da manhã, nessa madrugada de sábado. Mais uma vez, obrigado pela parceria, obrigado pela audiência. Um excelente final de semana a você, a sua família, aos seus amigos. Paz e bem e santa alegria.

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1: Dia 6 de junho, dia de São Norberto, bispo e fundador. Norberto, quando moço, cheio de vida e riquezas, correu atrás das vaidades do mundo. Seus interesses estavam na caça, na elegância e nos jogos amorosos. Certa feita estava caçando quando um raio atingiu seu cavalo, matando-o, e ele próprio lançado ao chão, ficando por várias horas inconsciente. Quando acordou, se deu conta do estado de sua alma e disse como São Paulo: Senhor, que queres que eu faça? Vivamente impressionado com o fato acontecido, se voltou ao Senhor. Decide abandonar tudo, posses, amigos, e andar descalço e com vestes de penitente. Percorreu a Alemanha, Bélgica e França. Completou seus estudos e foi ordenado sacerdote. Como pregador, espalhou a palavra de Deus por todos os lugares, e a seu exemplo, outros jovens o seguiram, retirando-se para a solidão e dando início à nova congregação, chamada de Cônegos Regulares ou Monges Brancos. Por 8 anos, foi arcebispo de Magdeburgo. Ele nasceu na Alemanha em 1080 e morreu em 1134, com 54 anos de idade. 6 de junho, São Norberto, bispo e fundador.
2: Duas horas e 41 minutos.
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É hoje o Caetano Veloso, aqui na madrugada deste sábado. Hoje é dia 6/6, né? Sábado, bom final de semana para você. Eu sou Gilmar Ferreira e é um prazer estar contigo aqui na madrugada, neste sábado, nas primeiras horas, para quem tá no plantão, para quem tá no trânsito, para quem tá na cama, com o rádio ligado. Obrigado aí pela companhia. Vamos em frente com mais músicas aqui na madrugada. Agora tem Fernanda Abreu, A Dois Passos do Paraíso.

0: Vamos olhar para frente. Dizem que a coisa mais bem distribuída na vida é o sofrimento. Cada país, cada cidade, cada família, cada pessoa tem o seu. E a tendência é de sempre acharmos que o nosso sofrimento é maior do que os dos outros. Todos nós, em algum momento, queremos um colinho. Se você, meu amigo ouvinte, está passando por algum sofrimento, não se assuste. Faz parte do jogo. É nas quedas que um rio ganha mais força. Todas as usinas elétricas precisam de uma queda d'água para fazer as turbinas girarem. O mesmo acontece na vida de cada um de nós, na vida das pessoas. É nas dificuldades, é nos desafios que renascemos e nos realinhamos para uma nova etapa. O mesmo ocorre num país. É nas crises que nasce uma grande nação. Quando entramos numa boa, a gente nunca para refletir. Mas quando os problemas aparecem, somos obrigados a refletir. Assisti num dia desses um documentário sobre a Alemanha. Em 1945, após o fim da guerra, o país estava destroçado, literalmente em ruínas. Aliás, foram duas vezes, em 1917 e em 1945. Não sobrou pedra sobre pedra. Os aliados mostraram toda a sua raiva contra Hitler, destruindo a Alemanha. Milhares de bombas foram despejadas sobre as cidades. Fome, peste, roubo, desânimo, desesperança tomou conta dos poucos que sobreviveram. Tiveram que reconstruir tudo e do nada. Desde as ruas, as instalações elétricas, as fábricas, as casas. E o que é a Alemanha hoje? Estamos recheados de histórias de superação. Por isso, eu não hesito em dizer, você vai sair do seu problema. Você vai sair da sua dificuldade. De um fracasso, podemos tirar várias vitórias. Eu vi atletas, vi pessoas que, diante de uma derrota, renovaram seus ânimos e construíram grandes conquistas. Mas foi preciso cair. Cair faz bem, faz parte. Olhe por este ângulo. Você faliu, você foi demitido, você se separou, você está doente. Isso não é o fim. Há uma história nova te esperando. Mas é preciso caminhar. É preciso caminhar diferente. Novos alicerces, novos valores, novas atitudes, novo modo de viver e de fazer as coisas. É assim que se muda, é assim que se recomeça. Olhar menos para si mesmo e olhar mais para o bem comum, para quem está ao nosso redor. Levanta, sacode a poeira e dá a volta por cima, dizia já o grande samba do passado. Pense nisso e vamos olhar para frente. Até segunda-feira.
1: Três horas e 17 minutos.

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Geneteando um chamamê, Os Serranos, a boa música do Rio Grande, aqui na madrugada, para você com a gente neste sábado. Paz e bem, viu? Bom sábado, muito obrigado aí pela tua companhia. Lula sanciona lei que permite renovação automática da Carteira Nacional de Habilitação de Bons Condutores. A lei que altera o Código de Trânsito Brasileiro foi publicada no Diário Oficial da União de ontem, sexta-feira. Olha, Congo registra 71 novos casos de ebola em 24 horas. Governo vê transmissão comunitária e mortes passam de 80, né? Passavam aí conforme o último levantamento. Avanço da doença ocorre enquanto a Organização Mundial da Saúde, OMS, e a África CDC lançam um plano de mais de US$500 milhões para conter o surto da variante Bundibugio, não sei se é essa a pronúncia, ou Bundibugio, na África Central. Portanto, os casos de ebola, né, no Congo. Os destaques aí das últimas horas, as informações aqui na madrugada para você com a gente. Agora seguimos com mais músicas, o som de Nenhum de Nós, Sobre o Tempo.

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0: Olá, meu amigo, olá, minha amiga ouvinte, eu sou o Padre Ezequiel, desejo graça e paz, estamos juntos para este momento de reflexão, eu desejo que esse momento faça bem a você, ao seu coração. Eu gostaria de falar sobre uma pergunta que nem sempre a gente se faz, o que de fato agrada a Deus? O que se deve fazer para agradar a Deus? A grande maioria não pensa muito nisso, talvez. O que nós pensamos é de agradar o nosso ego. O ego dentro de nós é uma força muito grande. Ele tem desejos, tem vontades, tem propósitos, tem ansiedades. E nós pensamos em agradar mais a ele do que a Deus. O crescimento humano seria um pouco acalmar o ego, menos as nossas vontades e os nossos desejos e paixões, e pensar mais em agradar a Deus. Mas o que agrada a Deus? E de fato, o agradar a Deus vai fazer melhor para mim. Porque quando eu tento agradar o ego, ele fica sempre insatisfeito, ele se agrada e depois se insatisfaz de novo. E se eu busco agradar a Deus, então eu fico, de fato, satisfeito. Os antigos monges do deserto diziam: presta atenção no que te digo para agradar a Deus. Não importa quem tu sejas, tem sempre Deus diante dos olhos. A primeira coisa, não importa quem tu sejas, mas tenha no horizonte Deus. Pensa nele, acolhe ele, te entrega a ele. Tenha Deus diante dos olhos, a primeira coisa para agradar a Deus. A segunda, não importa o que faças, mas faze-o de acordo com as Sagradas Escrituras. Ou seja, vive de acordo com o bem, vive de acordo com o amor, com a compaixão, com a solidariedade. Pensa no serviço, não importa o que tu faças, não é isso ou aquilo, mas aquilo que tu faz, que seja de acordo com o bem, com o serviço, com o amor. E a terceira coisa, não importa o lugar em que vive, não o deixes facilmente. Ou seja, passa a gostar daquilo que tu vive, daquilo que tu faz, de onde tu habitas, com quem tu habitas. Isso te deixará mais feliz e te fará também agradar a Deus. E como última dica, a compaixão é a nossa capacidade de visitar a outra pessoa lá no lugar onde ela se encontra fraca, vulnerável, solitária e abandonada. Veja aqui, não é uma visita a visitar a casa da pessoa, é visitar o coração da pessoa. Quando você consegue, com a sua vida, visitar dentro do coração da pessoa aquilo que é fraco, vulnerável, solitário e abandonado, então você está tendo compaixão e você está sendo importante para outra pessoa. Pensemos nisso hoje. Eu quero te convidar a curtir, a seguir as nossas redes sociais, as redes sociais do Padre Ezequiel. Por favor, procura lá também as nossas canções, que tem muitas canções que poderão te fazer muito bem. Um grande abraço, muita paz, que Deus, fonte da bênção, da luz e da compaixão, te abençoe. Em nome do Pai, do Filho e do Espírito Santo. Amém.
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2: Três horas e 49 minutos.

Essa é a programação da madrugada da Rede Tua Rádio. Aquele abraço pra você. Muito obrigado pela companhia. Só quem entende a beleza do perdão pode julgar seus semelhantes. Sócrates.

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1: Por vezes, vistas com ironia, as previsões de meteorologia ocupam lugar destacado nos jornais, rádios e televisões. Tempo bom, tempo instável, chuvas e trovoadas, possibilidade de geadas ou neves são anunciados. As previsões nem sempre são matemáticas, mas ajudam. Podemos comparar isso com o comportamento humano. Há pessoas que representam um perene bom tempo, espalhando alegria por onde passam. Mas existem também aquelas que anunciam sempre mau tempo, chuvas e trovoadas. O bom e o mau tempo estão dentro de nós. E nosso estado de ânimo, bom ou mau, é contagioso. A medicina garante que o mau humor constante é prejudicial à saúde. É ainda mais prejudicial à convivência humana. Esse estado de ânimo constante indica que alguma coisa não vai bem com a pessoa. Bertrand Bradley assim um dia nos disse: se você acha que alguém merece um elogio, faça-o agora, pois ele não poderá ler a própria lápide depois de morto. Pensemos neste novo dia. O Senhor te abençoe e te guarde. O Senhor faça brilhar sobre ti sua face e se compadeça de ti. O Senhor volte para ti o seu rosto e te dê a paz. O Senhor te abençoe, Pai, Filho e Espírito Santo. Amém.

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1: Vou pedir licença para contar a minha história. Como o vaqueiro tem suas perdas e suas glórias. Mesmo sendo forte, o coração é um menino que ama e chora por dentro e segue seu destino. Desde cedo assumi minha paixão de ser um vaqueiro, de ser um campeão. 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Aquele dia começou o meu dilema, apaixonado por aquela morena. Cada boi que eu derrubava ela aplaudia e eu todo prosa sorria. 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Eu fugia da minha dor e da minha agonia. Ser sempre campeão era minha alegria. Depois de 17 anos, preparei-me para voltar. Como um campeão, queria aquele prêmio para lavar meu coração. Mas sabia que por lá existia um vaqueirão. Começou a vaquejada em uma disputa acirrada. Eu botava o boi no chão, ele também botava. Eu entrei na festa e ele lá estava. Eu fiquei impressionado como ele era valente, tão jovem, tão forte e tão insistente. Eu derrubava o boi e ele sempre em minha frente. Chegava o grande momento de pegar o primeiro lugar. Os bois eram mais fortes, ele não iria derrubar. E sorri comigo mesmo, desta vez eu vou ganhar. Quando me preparava para entrar na pista, quando olhei de lado, quase escureci a vista. Quando vi uma mulher, aquela que foi a minha vida, segurei no meu cavalo para não cair. Tremi e fiquei nervoso quando eu a vi, enxugando e abraçando o vaqueiro bem ali. Entrei na pista como louco, o batisteira percebeu. Andei foi longe do boi, ah, isso nunca aconteceu. O vaqueiro entrou na pista e eu fiquei a observar. Ela acenava, ela aplaudia e ele o boi a derrubar. Derrubou o boi na faixa, ganhou o primeiro lugar. Fiquei desconsolado, envergonhado eu fiquei. Perdi o grande prêmio, isso até eu nem liguei. Mas perder aquele amor, ah, eu não me conformei. Ela veio sorridente em minha direção e trouxe o vaqueiro pegando em sua mão. Olhou bem nos meus olhos e falou com atenção. Ah, esse é o nosso filho que você não conheceu. Sempre quis ser um vaqueiro como você, um campeão. E é a primeira vez que quer a sua mesa. Ah, ah, eu chorava de felicidades, abraçado com meu filho. Um vaqueiro como eu nunca tinha visto. Posso confessar, o maior prêmio Deus me deu aí nesse lugar. Ah!
2: 4 horas e 20 minutos.

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Sinceramente, Cachorro Grande aqui na Seleção Musical da Madrugada neste sábado. Bom sábado, bom final de semana neste 6 de junho. Muito obrigado aí, viu, pela companhia com a gente aqui nas emissoras da Rede Tua Rádio. Falando em Rede Tua Rádio, deixa eu trazer aqui destaques do nosso portal de notícias. Em Marau, campanha vai premiar leitor com maior número de empréstimos na biblioteca pública. Ainda outros destaques, em Veranópolis, o Cine FGTAS oferece mais de 70 vagas de emprego. E no site da tua rádio, inclusive, você confere aí as vagas disponíveis, né? A lista, então, de vagas disponíveis no Cine de Veranópolis. Em Soledade, adolescente é apreendido por embriaguez ao volante. Estes alguns dos destaques que você confere acessando tuaradio.com.br. Hora do tradicional terço aqui nas madrugadas da tua rádio, neste sábado, rezemos com fé, com esperança, e a canção que abre aqui o nosso terço de hoje, essa linda versão de Hallelujah com Rufus Enright.

0: Iniciamos este novo dia com as bênçãos de Deus e proteção de Nossa Senhora, Virgem Maria. Em nome do Pai, do Filho e do Espírito Santo. Amém. Creio
1: em Deus Pai Todo-Poderoso, Criador do céu e da terra, em Jesus Cristo, seu único Filho, nosso Senhor, que foi concebido pelo poder do Espírito Santo, nasceu da Virgem Maria, padeceu sobre Pôncio Pilatos, foi crucificado, morto e sepultado, desceu à mansão dos mortos, ressuscitou o terceiro dia, subiu ao céu, está sentado à direita de Deus Pai Todo-Poderoso, onde há de vir julgar os vivos e os mortos. Creio no Espírito Santo, na Santa Igreja Católica, na comunhão dos santos, na remissão dos pecados, na ressurreição da carne, na vida eterna. Amém.
0: Pai nosso que estais no céu, santificado seja vosso nome. Venha a nós o vosso reino. Seja feita a vossa vontade, assim na terra como no céu.
1: O pão nosso de cada dia nos dai hoje, perdoai as nossas ofensas, assim como nós perdoamos a quem nos tem ofendido. E não nos deixeis cair em tentação, mas livrai-nos do mal. Amém.
0: O anjo do Senhor anunciou a Maria.
1: E ela concebeu do Espírito Santo.
0: Ave Maria, cheia de graça, o Senhor é convosco. Bendita sois vós entre as mulheres, e bendito o fruto do vosso ventre, Jesus.
1: Santa Maria, Mãe de Deus, rogai por nós, pecadores, agora e na hora de nossa morte. Amém.
0: Eis aqui a serva do Senhor.
1: Faça-se em mim segundo a vossa palavra.
0: Ave Maria, cheia de graça, o Senhor é convosco. Bendita sois vós entre as mulheres, e bendito o fruto do vosso ventre, Jesus.
1: Santa Maria, Mãe de Deus, rogai por nós, pecadores, agora e na hora de nossa morte. Amém.
0: O Verbo Divino se fez carne
1: e habitou entre nós.
0: Ave Maria, cheia de graça, o Senhor é convosco. Bendita sois vós entre as mulheres, e bendito o fruto do vosso ventre, Jesus.
1: Santa Maria, Mãe de Deus, rogai por nós, pecadores, agora e na hora de nossa morte. Amém.
0: Glória ao Pai, ao Filho e ao Espírito Santo.
1: Como era no princípio, agora e sempre. Amém.
0: Ó meu bom Jesus,
1: perdoai-nos, livrai-nos do fogo do inferno, e levai as almas todas para o céu, e socorrei principalmente as que mais precisarem.
0: Nossa Senhora de Fátima e São Francisco,
1: rogai por nós.
0: E neste sábado, vamos meditar os mistérios gozosos. E neste primeiro mistério gozoso, contemplamos
1: Anunciação do anjo à Virgem Maria.
0: Pai nosso que estais no céu, santificado seja vosso nome. Venha a nós o vosso reino. Seja feita a vossa vontade, assim na terra como no céu.
1: O pão nosso de cada dia nos dai hoje, perdoai as nossas ofensas, assim como nós perdoamos a quem nos tem ofendido. E não nos deixeis cair em tentação, mas livrai-nos do mal. Amém.
0: Ave Maria, cheia de graça, o Senhor é convosco. Bendita sois vós entre as mulheres, e bendito o fruto do vosso ventre, Jesus.
1: Santa Maria, Mãe de Deus, rogai por nós, pecadores, agora e na hora de nossa morte. Amém.
0: Ave Maria, cheia de graça, o Senhor é convosco. Bendita sois vós entre as mulheres, e bendito o fruto do vosso ventre, Jesus.
1: Santa Maria, Mãe de Deus, rogai por nós, pecadores, agora e na hora de nossa morte. Amém.
0: Ave Maria, cheia de graça, o Senhor é convosco. Bendita sois vós entre as mulheres, e bendito o fruto do vosso ventre, Jesus.
1: Santa Maria, Mãe de Deus, rogai por nós, pecadores, agora e na hora de nossa morte. Amém.
0: Ave Maria, cheia de graça, o Senhor é convosco. Bendita sois vós entre as mulheres, e bendito o fruto do vosso ventre, Jesus.
1: Santa Maria, Mãe de Deus, rogai por nós, pecadores, agora e na hora de nossa morte. Amém.
0: Ave Maria, cheia de graça, o Senhor é convosco. Bendita sois vós entre as mulheres, e bendito o fruto do vosso ventre, Jesus.
1: Santa Maria, Mãe de Deus, rogai por nós, pecadores, agora e na hora de nossa morte. Amém.
0: Ave Maria, cheia de graça, o Senhor é convosco. Bendita sois vós entre as mulheres, e bendito o fruto do vosso ventre, Jesus.
1: Santa Maria, Mãe de Deus, rogai por nós, pecadores, agora e na hora de nossa morte. Amém.
0: Ave Maria, cheia de graça, o Senhor é convosco. Bendita sois vós entre as mulheres, e bendito o fruto do vosso ventre, Jesus.
1: Santa Maria, Mãe de Deus, rogai por nós, pecadores, agora e na hora de nossa morte. Amém.
0: Ave Maria, cheia de graça, o Senhor é convosco. Bendita sois vós entre as mulheres e bendito o fruto do vosso ventre, Jesus.
1: Santa Maria, Mãe de Deus, rogai por nós, pecadores, agora e na hora de nossa morte. Amém.
0: Ave Maria, cheia de graça, o Senhor é convosco. Bendita sois vós entre as mulheres e bendito o fruto do vosso ventre, Jesus.
1: Santa Maria, Mãe de Deus, rogai por nós, pecadores, agora e na hora de nossa morte. Amém.
0: Ave Maria, cheia de graça, o Senhor é convosco. Bendita sois vós entre as mulheres e bendito o fruto do vosso ventre, Jesus.
1: Santa Maria, Mãe de Deus, rogai por nós, pecadores, agora e na hora de nossa morte. Amém.
0: Glória ao Pai, o Filho e ao Espírito Santo.
1: Como era no princípio, agora e sempre. Amém.
0: Ó meu bom Jesus,
1: perdoai-nos, livrai-nos do fogo do inferno. Elevai as almas todas para o céu e socorrei principalmente as que mais precisarem.
0: Nossa Senhora de Fátima e São Francisco,
1: rogai por nós.
0: No segundo mistério gozoso, contemplamos
1: a visita de Maria à sua prima, Santa Isabel. Pai nosso que estais no céu, santificado seja o vosso nome. Venha a nós o vosso reino, seja feita a vossa vontade, assim na terra como no céu.
0: O pão nosso de cada dia nos dai hoje, perdoai as nossas ofensas, assim como nós perdoamos a quem nos tem ofendido. E não nos deixeis cair em tentação, mas livrai-nos do mal. Amém.
1: Ave Maria, cheia de graça, o Senhor é convosco. Bendita sois vós entre as mulheres, e bendito é o fruto do vosso ventre, Jesus.
0: Santa Maria, Mãe de Deus, rogai por nós, pecadores, agora e na hora da nossa morte. Amém.
1: Ave Maria, cheia de graça, o Senhor é convosco. Bendita sois vós entre as mulheres e bendito é o fruto do vosso ventre, Jesus.
0: Santa Maria, Mãe de Deus, rogai por nós, pecadores, agora e na hora da nossa morte. Amém.
1: Ave Maria, cheia de graça, o Senhor é convosco. Bendita sois vós entre as mulheres e bendito é o fruto do vosso ventre, Jesus.
0: Santa Maria, Mãe de Deus, rogai por nós, pecadores, agora e na hora da nossa morte. Amém.
1: Ave Maria, cheia de graça, o Senhor é convosco. Bendita sois vós entre as mulheres e bendito é o fruto do vosso ventre, Jesus.
0: Santa Maria, Mãe de Deus, rogai por nós, pecadores, agora e na hora da nossa morte. Amém.
1: Ave Maria, cheia de graça, o Senhor é convosco. Bendita sois vós entre as mulheres e bendito é o fruto do vosso ventre, Jesus.
0: Santa Maria, Mãe de Deus, rogai por nós, pecadores, agora e na hora da nossa morte. Amém.
1: Ave Maria, cheia de graça, o Senhor é convosco. Bendita sois vós entre as mulheres e bendito é o fruto do vosso ventre, Jesus.
0: Santa Maria, Mãe de Deus, rogai por nós, pecadores, agora e na hora de nossa morte. Amém.
1: Ave Maria, cheia de graça, o Senhor é convosco. Bendita sois vós entre as mulheres e bendito é o fruto do vosso ventre, Jesus.
0: Santa Maria, Mãe de Deus, rogai por nós, pecadores, agora e na hora da nossa morte. Amém.
1: Ave Maria, cheia de graça, o Senhor é convosco. Bendita sois vós entre as mulheres e bendito é o fruto do vosso ventre, Jesus.
0: Santa Maria, Mãe de Deus, rogai por nós, pecadores, agora e na hora da nossa morte. Amém.
1: Ave Maria, cheia de graça, o Senhor é convosco. Bendita sois vós entre as mulheres e bendito é o fruto do vosso ventre, Jesus.
0: Santa Maria, Mãe de Deus, rogai por nós, pecadores, agora e na hora da nossa morte. Amém.
1: Ave Maria, cheia de graça, o Senhor é convosco. Bendita sois vós entre as mulheres e bendito é o fruto do vosso ventre, Jesus.
0: Santa Maria, Mãe de Deus, rogai por nós, pecadores, agora e na hora da nossa morte. Amém.
1: Glória ao Pai, ao Filho e ao Espírito Santo.
0: Como era no princípio, agora e sempre. Amém.
1: Ó meu bom Jesus, perdoai-nos, livrai-nos do fogo do inferno. Elevai as almas todas para o céu e socorrei principalmente as que mais precisarem. Nossa Senhora de Fátima e São Francisco,
0: rogai por nós. É no terceiro mistério gozoso onde contemplamos
1: o nascimento do menino Jesus.
0: Pai nosso que estais no céu, santificado seja vosso nome. Venha a nós o vosso reino. Seja feita a vossa vontade, assim na terra como no céu.
1: O pão nosso de cada dia nos dai hoje, perdoai as nossas ofensas, assim como nós perdoamos a quem nos tem ofendido. E não nos deixeis cair em tentação, mas livrai-nos do mal. Amém.
0: Ave Maria, cheia de graça, o Senhor é convosco. Bendita sois vós entre as mulheres, e bendito o fruto do vosso ventre, Jesus.
1: Santa Maria, Mãe de Deus, rogai por nós, pecadores, agora e na hora de nossa morte. Amém.
0: Ave Maria, cheia de graça, o Senhor é convosco. Bendita sois vós entre as mulheres, e bendito o fruto do vosso ventre, Jesus.
1: Santa Maria, Mãe de Deus, rogai por nós, pecadores, agora e na hora de nossa morte. Amém.
0: Ave Maria, cheia de graça, o Senhor é convosco. Bendita sois vós entre as mulheres, e bendito o fruto do vosso ventre, Jesus.
1: Santa Maria, Mãe de Deus, rogai por nós, pecadores, agora e na hora de nossa morte. Amém.
0: Ave Maria, cheia de graça, o Senhor é convosco. Bendita sois vós entre as mulheres, e bendito o fruto do vosso ventre, Jesus.
1: Santa Maria, Mãe de Deus, rogai por nós, pecadores, agora e na hora de nossa morte. Amém.
0: Ave Maria, cheia de graça, o Senhor é convosco. Bendita sois vós entre as mulheres, e bendito o fruto do vosso ventre, Jesus.
1: Santa Maria, Mãe de Deus, rogai por nós, pecadores, agora e na hora de nossa morte. Amém.
0: Ave Maria, cheia de graça, o Senhor é convosco. Bendita sois vós entre as mulheres, e bendito o fruto do vosso ventre, Jesus.
1: Santa Maria, Mãe de Deus, rogai por nós, pecadores, agora e na hora de nossa morte. Amém.
0: Ave Maria, cheia de graça, o Senhor é convosco. Bendita sois vós entre as mulheres, e bendito o fruto do vosso ventre, Jesus.
1: Santa Maria, Mãe de Deus, rogai por nós, pecadores, agora e na hora de nossa morte. Amém.
0: Ave Maria, cheia de graça, o Senhor é convosco. Bendita sois vós entre as mulheres, e bendito o fruto do vosso ventre, Jesus.
1: Santa Maria, Mãe de Deus, rogai por nós, pecadores, agora e na hora de nossa morte. Amém.
0: Ave Maria, cheia de graça, o Senhor é convosco. Bendita sois vós entre as mulheres, e bendito o fruto do vosso ventre, Jesus.
1: Santa Maria, Mãe de Deus, rogai por nós, pecadores, agora e na hora de nossa morte. Amém.
0: Ave Maria, cheia de graça, o Senhor é convosco. Bendita sois vós entre as mulheres, e bendito o fruto do vosso ventre, Jesus.
1: Santa Maria, Mãe de Deus, rogai por nós, pecadores, agora e na hora de nossa morte. Amém.
0: Glória ao Pai, o Filho e ao Espírito Santo.
1: Como era no princípio, agora e sempre. Amém.
0: Ó meu bom Jesus,
1: perdoai-nos, livrai-nos do fogo do inferno. Levai as almas todas para o céu, e socorrei principalmente as que mais precisarem.
0: Nossa Senhora de Fátima e São Francisco,
1: rogai por nós.
0: Quarto mistério gozoso, contemplamos
1: a apresentação de Jesus no templo. Pai nosso que estais no céu, santificado seja o vosso nome. Venha a nós o vosso reino, seja feita a vossa vontade, assim na terra como no céu.
0: O pão nosso de cada dia nos dai hoje, perdoai as nossas ofensas, assim como nós perdoamos a quem nos tem ofendido. E não nos deixeis cair em tentação, mas livrai-nos do mal. Amém.
1: Ave Maria, cheia de graça, o Senhor é convosco. Bendita sois vós entre as mulheres, e bendito é o fruto do vosso ventre, Jesus.
0: Santa Maria, Mãe de Deus, rogai por nós, pecadores, agora e na hora da nossa morte. Amém.
1: Ave Maria, cheia de graça, o Senhor é convosco. Bendita sois vós entre as mulheres, e bendito é o fruto do vosso ventre, Jesus.
0: Santa Maria, Mãe de Deus, rogai por nós, pecadores, agora e na hora da nossa morte. Amém.
1: Ave Maria, cheia de graça, o Senhor é convosco. Bendita sois vós entre as mulheres, e bendito é o fruto do vosso ventre, Jesus.
0: Santa Maria, Mãe de Deus, rogai por nós, pecadores, agora e na hora da nossa morte. Amém.
1: Ave Maria, cheia de graça, o Senhor é convosco. Bendita sois vós entre as mulheres, e bendito é o fruto do vosso ventre, Jesus.
0: Santa Maria, Mãe de Deus, rogai por nós, pecadores, agora e na hora da nossa morte. Amém.
1: Ave Maria, cheia de graça, o Senhor é convosco. Bendita sois vós entre as mulheres,
2: e bendito é o fruto do vosso ventre, Jesus.
0: Santa Maria, Mãe de Deus, rogai por nós, pecadores, agora e na hora da nossa morte. Amém.
2: Ave Maria, cheia de graça, o Senhor é convosco. Bendita sois vós entre as mulheres, e bendito é o fruto do vosso ventre, Jesus.
0: Santa Maria, Mãe de Deus, rogai por nós, pecadores, agora e na hora de nossa morte. Amém.
2: Ave Maria, cheia de graça, o Senhor é convosco. Bendita sois vós entre as mulheres, e bendito é o fruto do vosso ventre, Jesus.
0: Santa Maria, Mãe de Deus, rogai por nós, pecadores, agora e na hora da nossa morte. Amém.
2: Ave Maria, cheia de graça, o Senhor é convosco. Bendita sois vós entre as mulheres, e bendito é o fruto do vosso ventre, Jesus.
0: Santa Maria, Mãe de Deus, rogai por nós, pecadores, agora e na hora da nossa morte. Amém.
2: Ave Maria, cheia de graça, o Senhor é convosco. Bendita sois vós entre as mulheres, e bendito é o fruto do vosso ventre, Jesus.
0: Santa Maria, Mãe de Deus, rogai por nós, pecadores, agora e na hora da nossa morte. Amém.
2: Ave Maria, cheia de graça, o Senhor é convosco. Bendita sois vós entre as mulheres, e bendito é o fruto do vosso ventre, Jesus.
0: Santa Maria, Mãe de Deus, rogai por nós, pecadores, agora e na hora da nossa morte. Amém.
2: Glória ao Pai, ao Filho e ao Espírito Santo.
0: Como era no princípio, agora e sempre. Amém.
2: Ó meu bom Jesus, perdoai-nos, livrai-nos do fogo do inferno, e levai as almas todas para o céu, e socorrei principalmente as que mais precisarem. Nossa Senhora de Fátima e São Francisco,
0: rogai por nós. E no quinto mistério gozoso, contemplamos
2: a perda e o encontro de Jesus.
0: Pai nosso que estais no céu, santificado seja vosso nome. Venha a nós o vosso reino. Seja feita a vossa vontade, assim na terra como no céu.
2: O pão nosso de cada dia nos dai hoje. Perdoai as nossas ofensas, assim como nós perdoamos a quem nos tem ofendido. E não nos deixeis cair em tentação, mas livrai-nos do mal. Amém.
0: Ave Maria, cheia de graça, o Senhor é convosco. Bendita sois vós entre as mulheres, e bendito o fruto do vosso ventre, Jesus.
2: Santa Maria, Mãe de Deus, rogai por nós, pecadores, agora e na hora de nossa morte. Amém.
0: Ave Maria, cheia de graça, o Senhor é convosco. Bendita sois vós entre as mulheres, e bendito o fruto do vosso ventre, Jesus.
2: Santa Maria, Mãe de Deus, rogai por nós, pecadores, agora e na hora de nossa morte. Amém.
0: Ave Maria, cheia de graça, o Senhor é convosco. Bendita sois vós entre as mulheres, e bendito o fruto do vosso ventre, Jesus.
2: Santa Maria, Mãe de Deus, rogai por nós, pecadores, agora e na hora de nossa morte. Amém.
0: Ave Maria, cheia de graça, o Senhor é convosco. Bendita sois vós entre as mulheres, e bendito o fruto do vosso ventre, Jesus.
2: Santa Maria, Mãe de Deus, rogai por nós, pecadores, agora e na hora de nossa morte. Amém.
0: Ave Maria, cheia de graça, o Senhor é convosco. Bendita sois vós entre as mulheres, e bendito o fruto do vosso ventre, Jesus.
2: Santa Maria, Mãe de Deus, rogai por nós, pecadores, agora e na hora de nossa morte. Amém.
0: Ave Maria, cheia de graça, o Senhor é convosco. Bendita sois vós entre as mulheres, e bendito o fruto do vosso ventre, Jesus.
2: Santa Maria, Mãe de Deus, rogai por nós, pecadores, agora e na hora de nossa morte. Amém.
0: Ave Maria, cheia de graça, o Senhor é convosco. Bendita sois vós entre as mulheres, e bendito o fruto do vosso ventre, Jesus.
2: Santa Maria, Mãe de Deus, rogai por nós, pecadores, agora e na hora de nossa morte. Amém.
0: Ave Maria, cheia de graça, o Senhor é convosco. Bendita sois vós entre as mulheres, e bendito o fruto do vosso ventre, Jesus.
2: Santa Maria, Mãe de Deus, rogai por nós, pecadores, agora e na hora de nossa morte. Amém.
0: Ave Maria, cheia de graça, o Senhor é convosco. Bendita sois vós entre as mulheres, e bendito o fruto do vosso ventre, Jesus.
2: Santa Maria, Mãe de Deus, rogai por nós, pecadores, agora e na hora de nossa morte. Amém.
0: Ave Maria, cheia de graça, o Senhor é convosco. Bendita sois vós entre as mulheres, e bendito o fruto do vosso ventre, Jesus.
2: Santa Maria, Mãe de Deus, rogai por nós, pecadores, agora e na hora de nossa morte. Amém.
0: Glória ao Pai, o Filho e ao Espírito Santo.
2: Como era no princípio, agora e sempre. Amém.
0: Ó meu bom Jesus,
2: perdoai-nos, livrai-nos do fogo do inferno. Elevai as almas todas para o céu e socorrei principalmente as que mais precisarem.
0: Nossa Senhora de Fátima e São Francisco,
2: rogai por nós.
0: Infinitas graças vos damos, soberana rainha, pelos benefícios que todos os dias recebemos de vossas mãos liberais. Dignai-vos agora e para sempre tomar-nos debaixo de vosso poderoso amparo, e para mais nos obrigar-nos, vos saudamos com uma salve rainha.
2: Salve rainha, mãe de misericórdia, vida, doçura, esperança nossa, salve. A vós bradamos, degredados filhos de Eva, a vós suspirando, gemendo e chorando neste vale de lágrimas. Eia, pois, advogada nossa, esses vossos olhos misericordiosos a nós volveis. E depois deste desterro, mostrai-nos Jesus, bendito o fruto do vosso ventre. Ó clemente, ó piedosa, ó doce sempre Virgem Maria,
0: rogai por nós, Santa Mãe de Deus,
2: para que sejamos dignos das promessas de Cristo.
0: Juntos rezamos o Santo Terço, que possamos ficar com as bênçãos de Deus e proteção de Nossa Senhora. Em nome do Pai, do Filho e do Espírito Santo. Amém. Paz e bem.
2: Santa alegria.
0: Louvado seja o nosso Senhor Jesus Cristo.
2: Para sempre seja louvado.

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0: 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Temperatura 14 graus.

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4: 5:21. Temperatura 14 graus.

0: Muito obrigado.
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4: 5 horas e 43 minutos. Temperatura 14 graus.

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todos o meu bom dia, amanhã de sábado, amanhã de 6 de junho. É o momento da espiritualidade na Rádio Garibaldi. É possível encaixar a oração em cada minuto do nosso dia. O Evangelho pede rezar sem cessar. Isso significa fazer da vida uma oração. Todos devemos ter momentos especiais para orar. Dois desses momentos revestem de importância: o amanhecer e o entardecer. O alvorecer dá a impressão de que o mundo recém foi criado por Deus. Pedimos a Deus a fidelidade para o dia que começa. O entardecer é um convite de retorno aos nossos lares, espaço de amor e de silêncio. É, por excelência, um momento de agradecer a Deus. Manhã de 6 de junho, manhã de sábado, temperatura 14 graus, o tempo é bom. Amanhã é o décimo domingo do tempo comum. O Evangelho é de Mateus 9:9. Partindo dali, Jesus viu um homem chamado Mateus, sentado na coletoria de impostos, e disse-lhe: segue-me. Ele se levantou e seguiu Jesus. Enquanto Jesus estava à mesa em casa de Mateus, vieram muitos cobradores de impostos e pecadores e sentaram-se com ele à mesa e com Jesus. Alguns fariseus viram isso e perguntaram aos discípulos: por que o vosso mestre come com os cobradores de impostos e pecadores? Jesus ouviu a pergunta e respondeu: aqueles que têm saúde não precisam de médico, mas sim os doentes. Aprendei, pois, o que significa: eu quero a misericórdia e não o sacrifício. De fato, eu não vim para chamar os justos, mas os pecadores. Essa é a palavra da salvação, o evangelho desse décimo domingo do tempo comum.

6:09, manhã de sábado, dia 6 de junho, tempo bom, 14 graus é a temperatura. Hoje nós lembramos, entre os santos, São Marcelino Champagnat. Nasceu na França em 1789, sacerdote dedicado à instrução de cristã das crianças. Fundou o Instituto dos Irmãozinhos de Maria, os Irmãos Maristas. Foi canonizado pelo Papa São João Paulo II em 1999. Os Irmãos Maristas fazem parte da história de Garibaldi. O dia de hoje na história, o que aconteceu ao longo do tempo nessa data, 6 de junho? 1854, nos Estados Unidos é fundado o Partido Republicano. Uma de suas metas era a libertação dos escravos. 1902, Congresso dos Estados Unidos aprova a construção do Canal do Panamá. São 81 quilômetros que evitam a longa travessia pelas costas brasileiras. 1944, dia D, o desembarque na Normandia, provavelmente a batalha mais impressionante da Segunda Guerra Mundial. Em segredo, os exércitos aliados se prepararam para o desembarque na Normandia, na França. 55 mil soldados, 5 mil navios e 1000 aviões participaram desse desembarque. Desembarcando na Normandia, a Alemanha praticamente ficou exposta. 1968, assassinado Robert Kennedy, irmão de John Kennedy, foi preso nos Estados Unidos. E também lembramos, para a igreja, 1929, o Tratado de Latrão. Mussolini e Pio XI chegam a um acordo e o Vaticano é declarado país soberano.

6:13, manhã de sábado, manhã de 6 de junho. Já passaram 156 dias desse ano. O tempo avança rápido. Mais 209 dias nos separam do ano novo. Logo, logo, as duas cifras vão se encontrar. Logo, logo, estaremos na metade do ano. Amanhã é o 10º domingo do tempo comum. E o tema é misericórdia. Nas portas de nossa igreja podíamos pôr um chamado Casa da Misericórdia. Misericórdia é o nome de Deus, dizia Francisco, o Papa Francisco. Na primeira leitura de amanhã, o profeta Oséias diz, falando do Pai do Céu, quero a misericórdia e não o sacrifício. E Jesus dá exemplo concreto quando convida Mateus, um cobrador de impostos. Todos os cobradores de impostos eram mal vistos. Primeiro, pela cobrança de impostos. Segundo, porque havia suspeição que parte do dinheiro ficava com eles mesmos e não eram para Roma, que, de qualquer maneira, era um dinheiro perdido. Mateus estava sentado na banca e, quando chegou Jesus, fez o convite, deixou tudo. Nem sequer fechou caixa e convidou Jesus para sua casa. Aí os mestres da lei, os fariseus, os que se achavam os tais, criticaram. Veja, ele come na casa dos pecadores. Jesus repete, eu quero a misericórdia, eu não o sacrifício. Eu vim para os justos, para os pecadores e não para os justos. A fama de Jesus, ele era amigo dos pecadores e das prostitutas. Essa amizade significa um duplo caminho. Era amigo deles e eles eram amigos de Jesus. Assim é a nossa vida também. Quando nos achamos longe, ele está perto, porque em sua misericórdia procura a ovelha perdida até encontrá-la. E no Pai Nosso nós rezamos, perdoai-nos assim como nós perdoamos.

A figura de Jesus de Nazaré é surpreendente. Até no Antigo Testamento, quando se falava da vinda do Filho do Homem, se falava que ele viria como fogo, viria para castigar os pecadores, iria para impor uma nova ordem. Nova ordem ele impôs, mas não a partir do castigo, a partir do amor e da misericórdia. Misericórdia é outro nome de Deus, dizia o Papa Francisco. Agora, à medida que nós também perdoamos, formos misericordiosos, a misericórdia virá até nós. Que Deus nos abençoe, que Deus nos dê um coração misericordioso. Em nome do Pai, do Filho e do Espírito Santo. Amém. A todos um bom domingo.

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0: 6:31, ligado na informação que você inicia esta manhã de sábado. Muito bom dia, 6 de junho. 14 graus é a temperatura atual aqui nos estúdios da Rádio Garibaldi. Eu, Luiz Henrique Guarnieri, comando hoje a apresentação do Conectado, um dia especial, o dia de inauguração da Avan aqui em Garibaldi, entre muitos outros assuntos que a gente tem para repercutir agora no início desta manhã, na companhia, claro, de Denise Furlaneto da Campo. Antes de mais nada, Deni, gostaria de te cumprimentar. Muito bom dia para você, bem-vinda mais uma vez aqui ao teu espaço, teu estúdio da Rádio Garibaldi.
1: Bom dia, Luiz, bom dia a você, bom dia a todos os nossos ouvintes que acordam cedo, né, para acompanhar as principais informações, os principais destaques desta manhã de sábado. Como você disse, um sábado que nós vamos ter de muita movimentação aqui por Garibaldi. Logo mais nós vamos ter a abertura da Avan. Hoje pela manhã, então, o Luciano Rank, que é o empresário, ele estará na cidade de Garibaldi.
0: 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Como falávamos, Denise, expectativa inclusive de grande presença de público na inauguração da Avan, que acontece logo mais pela manhã em Garibaldi. Como você muito bem comentou, Luciano Hang, o carinhosamente conhecido como véio da Avan, vai estar presente. Ele que prometeu, inclusive, aqui na Rádio Garibaldi, alguns meses atrás, que ele estaria vestido de italiano nessa inauguração. Será que ele vai cumprir essa promessa, Denise?
1: Certamente, né? Então, hoje, a programação dele é logo mais às 7:45. Ele estará atendendo a imprensa, os meios de comunicação aqui pela região, para falar sobre esta inauguração. E às 10 horas, então, inaugura a loja, uma grande loja aqui em Garibaldi. O que a gente se admirou é com a rapidez com que foi feita esta mega loja aí na BR-470, né? E que modificou totalmente esse acesso a Garibaldi. A gente mudou totalmente o que a gente visualizava anteriormente aí na BR-470. Então, esta é a expectativa de abertura no dia de hoje. Nós estaremos acompanhando a coletiva do velho da Avan, né? O
0: Luciano Hang.
1: Isso, o Balejo estará lá fazendo a cobertura desta entrevista que ele vai conceder aos meios de comunicação Hang, que já está por Garibaldi. Ontem ele teve um encontro especial com os seus fornecedores. Ele esteve em um jantar no município de Farroupilha, né? Então ele já está por aqui, já está pela região, e hoje então realiza esta inauguração. Não podemos esquecer que nós temos também a Expo Bento em Bento Gonçalves, Expo Bento e Finavinho, que está reunindo um bom público desde a última quinta-feira, né? Quando aconteceu a abertura da Expo Bento. Na Expo Bento nós temos mais de 520 expositores, 520 marcas. Nós temos aí em Bento Gonçalves, nós temos a Finavinho, nós temos o Bodegão, onde temos diversas cantinas oferecendo os nossos produtos. Nossos produtos são importantes, os produtos como vinho, sucos, os espumantes. Nós temos também as agroindústrias presentes, que realizam aquele pão caseiro, aquele pão com, como se diz, aquele pão todo especial, que é feito lá no forno. Tem pizzas. Na Praça da Alimentação há muita diversidade na gastronomia. Mas nós temos também diversos shows. O final de semana é para quem gosta da música gaúcha. Então, quem gosta da música gaúcha, o bom lembrete é para que verifique qual a programação que tem neste final de semana e aproveite os shows que a Expo Bento também oferece. O show nacional já aconteceu, do Marcos e Beluti, aconteceu na quinta-feira, na abertura do evento, e agora os demais shows acontecem dentro dos pavilhões, com aquele mesmo ingresso que se compra, né, para que ter acesso aos pavilhões. E lembrando também que a Finavinho Expo Bento inaugurou seu novo pórtico. Isto está dando uma facilidade para entrar incrível. É muito mais rápido, você não precisa parar, você só pega seu ticket na entrada e nesse pórtico, depois paga lá dentro dos pavilhões e retorna mostrando o seu pagamento e sai do pavilhão com muita facilidade e com maior agilidade. Olha, quem eu tive essa boa impressão quando estive na quinta-feira por lá, como ficou bem melhor, né? Esse novo pórtico que foi inaugurado já, mas na prática ele está sendo utilizado a partir da edição da Expo Bento e também da Finavinho. Outros destaques que estaremos falando hoje pela manhã é sobre o tempo. Luiz, você falou com o Léo Gusso no dia de ontem. E hoje? Hoje dá uma carinha aí de chuva, mas não vamos ter chuva hoje,
0: não,
1: né?
0: Não, pelo que eu conversei com o Léo Gusso ontem, Denise, a chuva ela deve começar a dar as caras, principalmente a partir de amanhã. E aí ela vai se intensificando nos próximos dias no decorrer do mês, porque nós vamos começar a enfrentar um período de chuvas mais intensas. Como já se sabia, nós temos uma instalação do fenômeno meteorológico El Niño que é evidente, e esse fenômeno traz consigo justamente o aumento no número de precipitações, que é algo que a gente vai começar a observar daqui para frente. Inclusive ontem, Denise, eu perguntei pro Léo Gusso, está no ar, por quanto tempo a gente vai sentir esses efeitos do El Niño, e o Léo Gusso falou que de forma mais intensa ou de forma menos severa a gente vai estar sob esses efeitos até pelo menos o início do ano que vem. Então tem muita coisa por vir pela frente. A tendência, a projeção é de que hoje, sábado, nós não tenhamos chuvas aqui pela região, mas a partir de amanhã, a gente pode começar a lidar com pancadas isoladas e aí ao longo da semana vai se destrinchando também a previsão. Podemos ter chuvas essa semana, sim.
1: Na área de segurança, ontem a gente falava, eu e o João Paulo, a respeito das ocorrências em que a falta de atenção dos veículos, dos seus motoristas, né? Nós tivemos um veículo, um Jeep, que o motorista, na quinta-feira pela manhã, acabou colidindo o seu carro contra um poste. Nós tivemos um capotamento que foi registrado na BR-470 por volta das 13h20 da madrugada de sexta-feira. Nós tivemos um outro veículo lá em Salvador do Sul que ele acabou perdendo o controle do carro, saindo da pista e atingindo uma árvore, às margens da BR-470, em Salvador do Sul. E agora pela manhã, novamente, nós temos um veículo que colidiu contra um poste aqui na Buarque de Macedo, fazendo o sentido centro-bairro Alfândega. Isso nos parece, né? Ontem a gente já falava sobre essa situação. Nos parece um pouco de desatenção por parte dos motoristas para verificar esse tipo de ocorrência. Só dá para justificar duas situações, né? Ou o motorista passando mal, ou estava distraído, quem sabe, né? Com o celular, ou outra situação, para colidir em objetos fixos. Então, o que tem se repetido estas situações, e logo mais o Flávio Balejo já está preparando esta notícia, nós estaremos publicando nas nossas redes sociais, mais esta colisão, então, de um carro contra um poste aí na Buarque de Macedo, sentido de centro para o bairro Alfândega.
0: Falar de coisa boa também, Denise.
1: 6h43, diga.
0: Ontem nós tivemos, inclusive foi pauta do nosso boletim da unidade móvel desta sexta-feira, João Paulo De Luca conversou com o presidente do Fraterno Auxílio Cristão, FAC de Garibaldi, João Brugali, porque todos os anos é realizada essa coleta de donativos que são destinados ao FAC durante a missa campal de Corpus Christi. Agora em 2026 não foi diferente. Esteve acontecendo na última quinta-feira, os alimentos e os produtos de limpeza foram coletados, ainda não foi feito um levantamento precisamente oficial, mas de acordo com a projeção estimada, o João Brugalho, o presidente, cita que ele estima que mais de 700 quilos de alimentos e cerca de 100 litros de produtos de limpeza foram arrecadados. Doações essas que foram entregues pelos fiéis que participaram da missa, e esses itens que vão ser utilizados na manutenção e no abastecimento das casas da entidade. E é muito legal ver essa corrente de solidariedade que a comunidade garibaldense forma sempre que é acionada em prol de causas como essa, que sempre rendem muito certo, seja para o FAC ou para outras entidades que volta e meia também fazem esse tipo de chamado.
1: É verdade, eu achei tão bonita a palavra dele, né, do presidente do FAC, que disse que as prateleiras dos dois lares do FAC ficaram cheias, né?
0: Certo.
1: Eu achei bem legal, ele disse que lotou as prateleiras do FAC e isso vai servir para a manutenção de mais de 150 crianças que frequentam os dois lares. E no próximo domingo eles estarão apresentando na Igreja Matriz.
0: Amanhã.
1: Durante a celebração, o resultado do almoço, né?
0: Exatamente, almoço que aconteceu na Associação dos Motoristas de Garibaldi e que contou com uma bela participação de público, como é de praxe em todos os anos.
1: É isso aí, então eles vão apresentar esse resultado e estão muito felizes por contar com o apoio sempre solidário aqui da comunidade garibaldense. Este é mais um assunto que estaremos falando durante esta manhã de sábado aqui no Conectado, trazendo as informações. E não posso deixar de comentar a respeito das festas que vamos ter. Nós temos, então, hoje à noite, a festa lá em Coronel Pilar, a festa junina.
0: Ah, é verdade. Pô, muitos eventos esse final de semana.
1: Com muitas atrações. Você que esteve junto com o Henrique por lá, né? Coronel Pilar já está preparado para este evento realizado pelo movimento aí, pelo grupo de jovens.
0: Pela JUCOP, que é a Juventude Unida de Coronel Pilar, e a festa junina de Coronel Pilar, que é outra festa que sempre rende bastante público, já é bem tradicional, um evento que está caminhando para sua 31ª edição e que acontece esta noite, lá em Coronel Pilar, com muitas atrações. A mais nova também está ajudando a fazer essa divulgação, a line-up confirmada então para o pessoal que pretende ir para Coronel Pilar: Matheus e Matias, Banda Modelo, Bibiana Bolacel, DJ Vaiolo, Nasky Funk e o DJ Mercante. As atrações da festa junina de Coronel Pilar. Haverá comida no local. O evento inicia a partir das 8 horas da noite, não tem hora para acabar. E os ingressos, eles estão à venda nos pontos físicos: em Garibaldi, o Bar do Rica e a Disco Center; em Carlos Barbosa, a Lancheria Original; e em Coronel Pilar, o Posto Last. Também é possível garantir ingresso online através do Eventiza, que tem site e aplicativo também.
1: É isso aí, neste domingo nós temos festa no bairro. Champanhe no Salão Santo Antônio do bairro Champanhe, homenageando então o seu padroeiro neste domingo aí no bairro. Vamos para os principais destaques dos jornais que estão circulando por aqui. Jornal Correio do Povo. Estados Unidos oficializa definição do PCC e Comando Vermelho como terroristas. Medida assinada por Marco Rubio permite o bloqueio de bens e de fundos pertencentes a essas facções nos Estados Unidos e levanta debates sobre impactos jurídicos e econômicos ao Brasil. Mesmo que muitas autoridades não estejam classificando o PCC e o Comando Vermelho como terroristas, Trump e os Estados Unidos oficializou esta definição e estão de olho em todos os recursos por eles aplicados fora do país, fora do Brasil, né? E ontem eu acompanhei diversas manifestações, até da Polícia Federal, de que entendendo que o PCC e CV, que seria o Comando Vermelho, não seriam terroristas. Eles são crime organizado, utilizando recursos ilícitos, mas os Estados Unidos não oficializou então essa definição como terroristas, e vem muita coisa por aí. A partir de setembro, União Europeia mantém Brasil fora da lista de exportadores de produtos animais. Exame do ensino médio, MEC, prorroga o prazo de inscrições do Enem 2026 para até 12 de junho. Temos outros destaques do Correio do Povo. No Caderno Rural, de jornalista a cafeicultor e em solo gaúcho. No esporte, México, Canadá, Estados Unidos, a bola vai rolar na Copa de Ineditismo. Na opinião, nos colunistas, Jurandir Soares fala de, apesar da forte resistência, Ucrânia tem perdas enormes. O Hilton Momba, que fala de esporte, a seleção sempre estará no pacote de favoritos. Oscar Bessi, o golpe da falsa criança deixa uma lição agridoce. Que loucura essa criança, essa mulher que se passava de criança, né? Praticando golpes em várias famílias que acabaram adotando ela, se passando por adolescente. E ela foi presa em Santa Catarina.
0: Uma daquelas histórias bem alternativas, diga-se de passagem.
1: Aos 37 anos, ela confessou ter vivido 14 meses com uma família, usando identidade falsa, como se tivesse 12 anos de idade. Polícia cita ocorrências parecidas em Cachoeirinha e Pinto Bandeira.
0: Que doideira!
1: Aqui perto de nós. Já falando sobre os destaques do Zero Hora. Investigação apura possível documento falso usado para retirar preso de cadeia. Homem apontado como chefe de facção desapareceu de penitenciária do Rio Grande do Sul após autorização relacionada a tratamento de saúde. Autoridades avaliam o caso. Decisão dos Estados Unidos sobre facções entra em vigor sob incerteza. Designação do PCC e do Comando Vermelho como terroristas pode ter impactos no sistema bancário e em questões migratórias. Vamos ver os próximos desdobramentos a respeito desta informação. E tem também no esporte, mas o esporte o Luiz fala a seguir, mas quero só mencionar a manchete aqui do Zero Hora. Último teste Brasil e Egito a uma semana da estreia na Copa do Mundo. Seleção faz amistoso contra o Egito neste sábado. Tem também no sábado, no Zero Hora, o caderno Dona, que traz como destaque a Mari Krieger, que usa humor e ciência nas redes sociais. Jornal Pioneiro traz como destaques a reeducação dos homens como caminho para conter feminicídios. Com alta de 20% nos assassinatos de mulheres no Rio Grande do Sul em 2006, especialistas apontam a equidade de gênero, o controle emocional e a mudança nos padrões de masculinidade como estratégias no combate à violência. Educação escrita resiste ao avanço tecnológico. Escolas de Caxias mantêm práticas de produção textual à mão, mesmo com a ampliação do uso de recursos digitais, o que é importante mesmo, né? Bento Gonçalves, o que não dá para perder na Expo Bento e Fenavinho. Dos sabores aos games, as atrações que movimentam a Funda Parque. Educação, obras de recuperação no Cristóvão chegam a 70%. O governo do estado prevê entrega em todas as melhorias para outubro. Preferência disputada, marcas regionais de biscoito e salgadinhos, como a Pererecas, no bairro Kaiser, ganham espaço nas gôndolas de mercados e atacados. Esse é o salgadinho antigo, né?
0: Opa, esse é aquele, e dessa marca aí tradicional tem aquelas pipocas coloridas, que eu acho que geram uma nostalgia em todo mundo que já teve a oportunidade de provar na infância.
1: Economia Mundial, que será realizado no Canadá, Estados Unidos e México, se inicia na próxima quinta, intensificando a procura por camisetas, televisores e até itens de decoração. Comércio se mobiliza para a Copa do Mundo. Aqui em Garibaldi também a gente tem falado a respeito disso, né? Tem as trocas de figurinhas, tem as empresas oferecendo serviço para melhorar, né, os televisores. E tem muitas coisas, artigos também decorativos para a venda aqui na cidade. Tudo o que nos remete à Copa do Mundo também tem por aqui. Televisores de maiores dimensões estão na mira dos clientes. Maior procura pela camiseta, canarinho, enfim. É o destaque que traz o Jornal Pioneiro. E nós aqui da Rádio Garibaldi também temos falado sobre a preparação de Garibaldi para a Copa do Mundo.
0: Ah, Denise, eu acho que a semana que se inicia amanhã, ela bate diferente no coração de todo mundo que é fã de esporte. Eu, por exemplo, um apaixonado não só por futebol, mas também pela Copa do Mundo, não tem como o clima ser outro. A gente espera 4 anos por esse momento e é possível dizer que nunca esteve tão perto. A partir da quinta-feira se inicia a Copa do Mundo de 2026. Lembrando que o Brasil estreia na competição daqui exatamente uma semana. Faltam 7 dias para o início da caminhada pelo Hexa. No próximo sábado, dia 13, o Brasil entra em campo contra o Marrocos, a partir das 19 horas, no MetLife Stadium, nos Estados Unidos. Já que eu já fiz essa abertura, Denise, para a gente destrinchar de vez os destaques do esporte da manhã deste sábado, eu inicio falando de informações locais, porque hoje, sábado, acontece a quinta rodada da Liga União de Futebol de Campo de Garibaldi, a tradicional carinhosamente chamada Copinha, com os seguintes confrontos. No campo do bairro Juventude serão os dois primeiros jogos, a 1h15 da tarde com o Juvenil encarando o Los Parsas, e na sequência, às 13h15 da tarde, o Sentinela enfrenta o União Fenachamp. No Alcide Santa Rosa, às 2 horas da tarde, o Espartanos enfrenta o PSG Fenachamp, lembrando que nesta rodada o Dínamo está de folga. Na última rodada, o Espartanos venceu o Sentinela por 2-1, o Los Parsas bateu o PSG Fenachamp por 1-0, Dínamo e Juvenil empataram em 3-3. A liderança do campeonato está dividida entre o Dínamo e o Espartanos, que somam 7 pontos cada, este último com 1 jogo a menos. Também tem rodada do Campeonato Municipal de Futebol de Veteranos, amanhã, domingo, a penúltima rodada da fase de grupos. Em São Jorge, Cesta Livre, Bola na Rede. Na AMG, Tribo e Juventude. No São Francisco, Maiorca e Associação dos Veteranos de Garibaldi. E em Costa Real, Esportivo e Dínamo. Todos os jogos iniciam pontualmente às 9:30 da manhã. Falando de futsal, hoje também tem a CBF, a equipe laranja, que a partir das 5:45, 15 para 6 da tarde, vai estar em quadra no Centro Municipal de Eventos Sérgio Luiz Guerra para enfrentar o São José, jogo que é válido pela 8ª rodada da Liga Nacional de Futsal. A CBF, que está com moral, recentemente conquistou pela 7ª vez em sua história a Copa Libertadores e fará a sua primeira exibição ao público logo após a conquista da glória eterna. A CBF, que neste momento é 6ª colocada na tabela da Liga Nacional, com 12 pontos conquistados, e vai enfrentar o São José, que está na condição de lanterna. São José, 16º e último colocado, única equipe que ainda não venceu na competição. Nada disso entra em quadra. Se a CBF quiser os 3 pontos, precisará fazer valer este favoritismo dentro das 4 linhas. Jogo este conta com transmissão da Rádio Garibaldi, assim como toda a temporada do cinquentenário da ACBF. E para fechar os destaques do esporte da manhã deste sábado, não tem como ser diferente. Eu falei de Copa do Mundo, então já vamos adentrar de novo nesse espírito, porque hoje tem Seleção Brasileira. O último compromisso, a última exibição da Seleção Brasileira antes do início da caminhada pelo Hexa. O Brasil, que a partir das 19 horas enfrenta o Egito neste sábado em Cleveland, no Cleveland Brown Stadium, Estados Unidos, preparação para a Copa do Mundo de 2026. O Brasil, que chega com clima leve após 6-2 a vitória no Maracanã contra o Panamá no último jogo da seleção em solo brasileiro antes da Copa do Mundo. O Egito, que também chega bem ao duelo, venceu a Rússia no último amistoso de preparação por 1-0. Se a gente for falar em prováveis escalações, o técnico Carlo Ancelotti deve vir a campo com Alisson no gol, Léo Pereira e Marquinhos na zaga, Wesley na lateral direita e Douglas Santos na lateral esquerda. Casemiro, Bruno Guimarães e Lucas Paquetá fazem o meio de campo. Na frente, Rafinha, Igor Thiago e Vinícius Júnior. Provável escalação do técnico Carlo Ancelotti. Lembrando que o Neymar ainda é desfalque por conta de uma lesão na panturrilha. O Neymar, que não vai a campo nesta noite. Por outro lado, o Egito, do técnico Hossam Hassan, deve vir a campo com El Shenawy no gol, Rami Rabah, Fati e Yasser na zaga, Hani na lateral direita e Fatu na lateral esquerda. O meio campo tem Atia, Trezeguet e Lachin. Na frente, Mohamed Salah e Omar Marmoush. Provável escalação do Egito, que enfrenta a Seleção Brasileira hoje às 19 horas, horário de Brasília. Os destaques do esporte do início da manhã deste sábado, que a gente destrincha logo mais dentro da programação do Conectado.
1: Muito bem, então, agora a gente vai ao intervalo, depois a gente volta trazendo muito mais informações. O dia que ainda não amanheceu, né? A gente observa lá fora muito, o dia bastante úmido.
0: Tá escurecido ainda, a iluminação pública ainda ligada.
1: Isso, muito nublado, mas logo, logo nós vamos ter o amanhecer, e como o próprio Augusto disse, hoje não há previsão de chuva, né? Se bem que tá com boa cara de chuva, mas é amanhã que deve mudar o tempo por aqui, por toda a nossa região. Intervalo, depois a gente volta trazendo muitos outros destaques nesta manhã de sábado.
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2: Sete horas com mais 5 minutos, 14 graus é a temperatura, amanhã é de sábado, 6 de junho. O dia ainda escurecido aqui em Garibaldi, começando a clarear, abrir o dia para esta manhã maravilhosa. 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
3: Olá pessoal, temos um final de semana com bastante nebulosidade, com muita umidade aqui na região da Serra e Campos de Cima da Serra. Os ventos úmidos trazem essa condição aqui para nossa região. Neste sábado ainda com maior variação de nebulosidade e menos condições assim de chuva. As temperaturas oscilam na faixa dos 17, 18 graus nas áreas mais elevadas e entre 18 e 20 graus no restante aqui da região serrana. Vamos ter um domingo com a presença também da nebulosidade, bastante umidade, e no domingo já podemos ter algumas chuvas. São chuvas que não são fortes, são chuvas eventualmente chuviscos que ocorrem aqui pela região, uma pancada e outra pode ser um pouquinho mais forte, mas assim nada, tanto que os prognósticos indicam 5 milímetros de chuva para o domingo. No domingo, com relação às temperaturas, nada de maiores mudanças. De novo, as temperaturas da tarde devem ficar na faixa dos 17 a 18 graus. E aí sim, na segunda-feira, nós já vamos ter um aumento da umidade, na terça-feira também, e a próxima semana será uma mistura, assim, bastante de instabilidades com nebulosidade predominando, ou seja, a próxima semana deve ser mais úmida por aqui. Com a previsão do tempo, Kátia Valente.
2: Obrigado, Kátia, pelas informações do tempo. 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
2: E os Estados Unidos consideram facções brasileiras como grupos terroristas. Nova classificação é oficializada. De Brasília, repórter Rafael Silva.
4: As facções Comando Vermelho e Primeiro Comando da Capital passaram a ser classificadas oficialmente como organizações terroristas pelo governo dos Estados Unidos nesta sexta-feira. O advogado especialista em ciências criminais, Berlink Cantelmo, aponta que a medida traz diversas consequências financeiras para esses grupos.
5: Na lógica atual, qualquer suporte financeiro, material ou logístico dado ao PCC ou ao Comando Vermelho passa a ser crime federal nos Estados Unidos, mesmo quando prestado por terceiros sem vínculo direto. As classificações acabam por viabilizar congelamento de ativos, proíbem algumas transações com os grupos, vetam a entrada de integrantes nos Estados Unidos, inclusive com possibilidade de deportação, e obrigam também instituições financeiras americanas a reportar fundos ligados às facções ao Tesouro.
4: Agora, PCC e CV passam a integrar uma lista com mais de 90 organizações tratadas como terroristas pelos Estados Unidos, como o Estado Islâmico e cartéis mexicanos.
5: O governo americano afirma ter

0: identificada a atuação das facções brasileiras em 12 estados dos Estados Unidos. E isso realmente revela uma natureza impactante. E, de certa maneira, já pensando em impacto no Brasil, vale uma ressalva técnica. A medida não obriga juridicamente o Brasil, e a própria avaliação do governo é que os efeitos práticos neste primeiro momento tendem a ser mais financeiros e reputacionais do que operacionais.
1: O advogado especialista em ciências criminais, Berlinck Cantelmo, ainda ressalta que empresas brasileiras podem ser afetadas. O risco econômico preocupa o governo brasileiro, que trabalha para reverter a alteração.
0: Dentre uma série de outras vertentes, nós podemos esperar determinada alteração no relacionamento do Brasil com os Estados Unidos em razão de uma tensão diplomática, na verdade. Paralelamente a isso, eu enxergo ainda que haverá uma exposição de empresas lícitas, né? Pela lei americana, empresas podem ser punidas e ter bens confiscados por financiarem a operação que acabou conectada, ainda que indiretamente, à organização designada. Dentre os precedentes, nós encontramos também, no México, multinacionais tiveram de refazer auditorias completas nas cadeias de fornecimento.
1: Outra preocupação do governo brasileiro é que, em um cenário extremo, o governo americano poderia conduzir uma operação militar no Brasil, como já ocorreu em outros países. 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Produção e reportagem, Rafael Silva.
2: Obrigado, Rafael, pelas suas informações. E a gente segue em Brasília, porque a PF e a PGR analisam nova proposta de delação de Daniel Vorcaro. Quem nos fala sobre isso é Priscila Moura.
3: Depois da recusa de uma primeira versão de delação premiada, a defesa de Daniel Vorcaro, ex-dono do Banco Master, apresentou uma nova proposta de colaboração à Polícia Federal e à Procuradoria-Geral da República. O documento amplia o alcance das informações prestadas e traz detalhes mais aprofundados sobre a relação do investigado com integrantes dos três poderes da República e também com lideranças da oposição. Mas o professor do Departamento de Psicologia da Unesp e estudioso da segurança pública, Cláudio Eduardo dos Reis, faz uma ressalva.
4: É sabido que a extensa rede de relações que o ex-banqueiro mantinha e mantém com as mais altas esferas do poder, nos seus três níveis, poderia trazer informações reveladoras. E, contudo, Vorcaro parece querer levar em banho-maria a possibilidade da delação, aguardando que surja algum fato novo.
3: Agora, as autoridades responsáveis pela investigação analisam o novo conteúdo antes de decidirem os próximos passos. Porque a negociação não envolve apenas os novos relatos sobre o esquema investigado, mas também a possibilidade de devolução de recursos bilionários aos cofres públicos. Interlocutores ligados ao caso afirmam que o valor em discussão pode chegar a 60 bilhões de reais. Caso a proposta seja acolhida, o ex-banqueiro pode ter acesso a benefícios como redução da pena, progressão mais rápida de regime e, em situações específicas, até mesmo o perdão judicial. Porém, o advogado e professor, doutor em ciências jurídico-criminais, Marcelo Ruivo, aponta que para que uma colaboração seja considerada efetiva, deve apresentar alguns resultados conforme a lei.
5: Em crimes econômicos, a Lei 12.850 disciplina quais são os requisitos necessários que devem ser apresentados pelo colaborador. O artigo 4º coloca três situações: a identificação dos demais coautores e partícipes da organização criminosa e das infrações penais por eles praticadas. A segunda situação seria observar, e é o que diz o inciso 2, a relação da estrutura hierárquica da divisão das tarefas. E a terceira hipótese é a questão da prevenção de outros crimes, outras infrações penais.
3: Daniel Vorcaro está preso desde o início das investigações e, apesar desse avanço, o caso continua sob sigilo. E ainda não existe uma definição sobre a homologação de um acordo. Agência Rádio Web, produção e reportagem, Priscila Moore.
2: Obrigado, Priscila, pelas suas informações. E a gente parte para falar um pouco sobre saúde, porque o cigarro está ligado a cerca de 25% das mortes por câncer no Brasil. Quem nos fala sobre isso é o repórter Ivson Gomes.
6: Um levantamento da Sociedade Brasileira de Cirurgia Oncológica estima que mais de 63 mil mortes por câncer estejam associadas ao tabagismo. Isso representa quase uma em cada quatro mortes pela doença registradas no Brasil. O estudo considerou 12 tipos de tumores com forte relação com o consumo de cigarro e outros derivados do tabaco. O impacto mais forte aparece nos tumores ligados ao sistema respiratório e ao aparelho digestivo superior. O cirurgião oncológico e presidente da Sociedade Brasileira de Cirurgia Oncológica, Paulo Henrique de Souza Fernandes, explica que o tabagismo continua sendo um dos principais fatores evitáveis ligados ao câncer.
7: Porque seus efeitos se acumulam ao longo de décadas. Muitas pessoas que desenvolvem câncer hoje começaram a fumar há 20, 30 ou até 40 anos. Além disso, o cigarro está relacionado a diversos tipos de câncer, e não apenas ao câncer de pulmão. A boa notícia é que parar de fumar reduz progressivamente o risco, mas os benefícios populacionais aparecem ao longo do tempo. Por isso, a prevenção e o combate ao tabagismo continuam sendo fundamentais para salvar vidas.
6: Outro ponto de preocupação é com relação ao cigarro eletrônico. Esses dispositivos são vendidos muitas vezes com a ideia de serem menos nocivos. Mas é preciso atenção, porque eles também podem causar dependência e danos à saúde.
7: O maior risco é justamente a falsa impressão de que o cigarro eletrônico é seguro. Ele pode conter nicotina em altas concentrações e diversas substâncias tóxicas capazes de causar dependência e danos à saúde. Muitos jovens começam pelo cigarro eletrônico acreditando que não há riscos e acabam desenvolvendo dependência à nicotina. Além disso, ainda estamos conhecendo os efeitos a longo prazo desses dispositivos. O que já sabemos é que não existe forma segura de fumar ou vaporizar produtos contendo nicotina.
6: Para quem quer abandonar o cigarro, a recomendação é buscar ajuda nos serviços de saúde. Especialistas apontam que com acompanhamento, orientação e tratamento adequado, as chances de parar aumentam. Grupo Rádio Web 25 anos. 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Produção e reportagem, Iveson Gomes.
2: Obrigado, Iveson, pelas suas informações. E para a gente fechar esse bloco, só trazer uma matéria especial feita pelo repórter Eduardo Amaral para já entrar no clima da Copa do Mundo, porque novidades prometem a Copa mais tecnológica da história. Diga lá, Eduardo.
8: Era o ano de 2010, eu estava chegando ali aos 23 anos, quando as novas costuras de uma bola de futebol ganharam atenção. Não só minha, mas de todo mundo.
9: Jabulani, hein?
8: Era a Copa da África, aquela do Waka Waka Waka, da Shakira, que ficou eternizado, e a sua bola super tecnológica, que enlouqueceu os goleiros naquele Mundial e também o Felipe Melo. E aí vem uma curiosidade. Normalmente é no maior evento esportivo do planeta que a FIFA decide trazer inovações que por vezes podem ser perigosas. Em 2010, foram as costuras da Jabulani que tornaram a trajetória da bola meio incerta, tanto para quem jogava na linha, mas principalmente para quem tinha a obrigação de defender os chutes dos atacantes, meias e até dos zagueiros. Só que agora em 2026, o objeto principal da partida de futebol também terá novidades. Neste ano, a bola da Copa recebeu o nome de Trionda, ou Três Ondas, de acordo com o site da FIFA. Embora anuncie mudanças também na costura, a principal novidade mesmo é a implementação de um chip ultra tecnológico que vai estar dentro das bolas nas partidas da Copa. A proposta é que essa tecnologia forneça informações em tempo real de cada elemento do movimento desta bola. A entidade promete que a Trionda será a bola mais tecnológica da história. E a gente vai voltar a falar dela daqui a pouquinho. Agora, se essa tecnologia toda vai evitar ou impedir polêmicas e erros de arbitragem, bom, aí é outra história. Mas as novidades não param na bola, ou voltam para ela. É que a FIFA se mostrou bastante engajada em fazer dessa a Copa do Mundo mais tecnológica da história. O Mundial, primeiro, que será disputado em três países: México, Estados Unidos e Canadá. Todos que somados têm um total de zero Copas do Mundo. Em termos de arbitragem, as partidas disputadas nos países terá adoção da versão mais recente da tecnologia de impedimento semiautomático. E aí a gente volta para a Trion. Eu vou explicar. É que esse sistema vai permitir aos árbitros receberem alertas em tempo real, sempre que forem detectados posições de impedimento claras. O sistema vai coletar informações de 15 câmeras que vão ser instaladas em cada um dos 16 estádios sedes, mas também da própria Trionda, a bola inteligente. É que o tal chip é capaz de registrar posição, rotação e impacto 500 vezes por segundo. Agora, como isso vai ajudar a definir que o centroavante de Curaçao está meio milímetro à frente do zagueiro, aí eu já não sei, mas a tecnologia está lá. Ela é tech, ela é pop, ela é copa. O gramado também ganhou atenção. Nada de grama sintética, quer dizer, não totalmente. A FIFA autorizou para este ano que os gramados tenham algumas fibras sintéticas, mas não pode ser 100%. O gramado tem que ser predominantemente natural. E também serão utilizados dois tipos ao longo do torneio. A ideia é que eles se adaptem aos locais que vão sediar as partidas. Eles foram divididos de uma maneira mais simplificada em quente e frio e devem atender às variações térmicas dos três países, alguns mais quentes, como o México, e outros mais frios, como o Canadá e algumas regiões dos Estados Unidos. Estas são apenas algumas das novidades deste ano, porque a FIFA está realmente dedicada em fazer desta Copa mais tecnológica da história. Mas no fim, o que a gente está esperando mesmo é ver bola rolando, jogadores atuando, e isso é a partir da próxima quinta-feira, quando começa finalmente a Copa do Mundo 2026. Grupo Rádio Web, 25 anos. Áudio que amplifica conexões. Produção e reportagem, Eduardo Amaral.
2: Tá, então, boletim do Eduardo, todo mundo já emanando este clima de Copa do Mundo, agora 7 horas com mais 21 minutos, 14 graus é a temperatura. 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Vamos para o intervalo comercial e em seguida retornamos para repercutir as informações locais.
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0: 7:25, 14 graus é a temperatura atual aqui nos estúdios da Rádio Garibaldi. Estamos voltando com o Conectado para mais um bloco agora para apresentar os assuntos da casa e temos um oferecimento e o apoio comercial de Unimed Serra Gaúcha. 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
0: 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E dentro dos assuntos locais, a gente fala de emenda, porque o deputado federal Osmar Terra destinou R$200 mil ao Hospital São Pedro de Garibaldi. Detalhes com Henrique da Fonseca.
2: O deputado federal Osmar Terra, do PL, esteve em Garibaldi na manhã desta sexta-feira para a entrega de emenda parlamentar no valor de R$200 mil para o Hospital Beneficente São Pedro. O protocolo de entrega foi realizado no auditório da instituição. Em entrevista à Tua Rádio Garibaldi, o deputado falou sobre a sua relação com Garibaldi e a importância da verba para o hospital.
3: Eu tenho uma relação que não é só das emendas, né? Eu fui como secretário de saúde, eu coloquei recursos aqui nesse hospital também. Significativos na época, né, que eu fui secretário de saúde do governo Rigoto e do governo Ieda, né, que terminou em 2010. Então, a gente tem uma história de trabalhar pela saúde aqui do estado. Eu implantei o SUS aqui no estado na década de 80 ainda, de 86, 87, 88, a gente implantou o sistema de saúde que nós temos hoje, né, com muitos problemas hoje, né. E também fui o primeiro prefeito do Brasil a criar a equipe de saúde da família. Eu me dedico à área da saúde, é uma área importante. Eu fui secretário duas vezes de Estado da Saúde, né? E tenho como uma missão de vida, né? Ajudar na área da saúde. Aí encontrei a direção do hospital, mobilizada, em particular o Bruno, né? Que é o nosso vereador aqui, é enfermeiro, conhece a realidade da saúde. É uma pessoa muito dedicada à comunidade, né? Então, com isso eu me estimulei. Como a gente tem 500 municípios, né? E não tem recursos como deputado, muita coisa, né? Eu me estimulei a vir aqui para ajudar mais, né? Porque, em função desse trabalho, dessa parceria aqui com o Bruno, com a comunidade aqui. E com o hospital, né? Com o hospital aqui, com o presidente. Então é isso, eu estou vindo aqui para ajudar, né? Acho que nós temos, o nosso sistema de saúde tá regredindo, né? Nós estamos vivendo uma época que daqui a pouco, quando uma pessoa precisa levar 2 anos para fazer um diagnóstico, um tratamento, iniciar um tratamento de câncer, é que está tudo ruim, está tudo mal, está tudo mal parado, né? Tem que pensar sempre no ser humano, né? No usuário. E como é que ele está vendo, como é que está o atendimento dele, né? Então não adianta fazer discurso que estão construindo um hospital com um robô, que não sei o que, lá em Brasília, se aqui tá todo, as pessoas, e olha que aqui é uma região de alto poder aquisitivo, né? As pessoas estão com dificuldade de atendimento, tem filas gigantescas sem atendimento, né? Então nós temos que trabalhar com isso. Eu tô com um projeto de lei que muda o sistema de atenção básica lá em Brasília, quer dizer, o projeto tá lá em Brasília para ser votado, né? Onde a gente cria carreira de Estado do Sistema Único de Saúde, né? Principalmente da atenção básica, né? Para melhorar o rendimento dos postos de saúde. A chave da melhoria, da diminuição das filas, está no posto de saúde, prevenindo mais, trabalhando mais, resolvendo mais o problema sem encaminhar, né? Então, eu acho que isso é uma questão que a gente tem que resolver também. Não é só vir aqui no varejo, né? A gente tem que resolver no atacado, né? Para melhorar a saúde da população.
2: Muito bem. Também aproveitando a sua visita, deputado, ontem você esteve em Flores da Cunha, visitando o município, que infelizmente aconteceu uma tragédia recentemente, né, que foi o incêndio na Igreja Matriz, e o deputado manifestou esse apoio, né, à reconstrução. O que o deputado poderia nos passar, então, que apoio vai ser realizado para a reconstrução da igreja?
3: Eu estava conversando com o Lídio, que foi prefeito lá, que é muito meu amigo, né, o Lídio Escorteganha, e a gente estava comentando que vai ter um custo para recuperar essa igreja, né? Claro que a Igreja Católica tem dinheiro para fazer isso, né? Mas eu acho que é importante a participação da comunidade também. Então, como é uma coisa que a gente não pode colocar uma emenda, né, porque é pela lei é proibido tu colocar emendas em instituições religiosas, né? Então, a gente vai ver uma maneira oblíqua aí de procurar ajudar, né? Trabalhando aí, fazendo uma parceria com a prefeitura. Mas mais do que isso é arrumar pessoas, empresários aqui, não só de Flores da Cunha, como da região toda, né? Que possam colaborar nessa recuperação da igreja, né? A comunidade católica é grande, é forte, é poderosa, né? Tem muitos empresários. E eu conheço alguns que não estavam sendo convidados lá para participar, que eu acho que podem participar e podem ajudar. Então é isso que eu quis dizer lá. Eu fui lá para ver como é que estava. Caiu o teto, né, da igreja. Né? Mas a igreja está de pé, né? Não sei se foi abalado outras estruturas lá, né? Mas ela está de pé. E tem que ver o orçamento que eles têm lá, nós vamos ajudar. De alguma maneira eu vou conseguir pessoas para ajudá-la.
2: Muito bem, para a gente finalizar então, deputado, ano eleitoral, em outubro teremos eleições. Deputado, será pré-candidato às eleições deste ano?
3: Eu sou pré-candidato a deputado federal de novo, né? Eu tenho 7 mandatos de deputado federal. E fui prefeito de Santa Rosa, organizei o SUS, organizei as primeiras equipes da família do Brasil, lá em Santa Rosa, na década de 90 ainda, início da década de 90. Então tenho uma caminhada e uma experiência, uma rede, né? Fui 2 vezes ministro de Estado. Então essa rede, ela some, né? E essa rede dá para usar a favor da boa política, né? Da mudança. A política é para mudar o mundo, não é para botar dinheiro no bolso, né? Esses vigaristas que fazem política botando dinheiro no bolso não representam o sentido mais extraordinário que a política tem, que é a transformação da sociedade. O mundo melhora ou piora pela política, né? E nós temos uma obrigação de, enquanto a gente puder, tiver saúde e tal, fazer o que a gente tem de melhor na política, e inclusive aproveitando as redes que a gente constrói através dos anos, né? Eu acho que eu tenho uma rede muito grande e acho que posso ajudar muito.
2: O auxílio financeiro foi viabilizado através de articulação política realizada pelo vereador garibaldense Bruno Pilatti Bortolini, do PL, que visitou o parlamentar em Brasília. Bortolini deu mais detalhes sobre isso.
4: Quando assumi vereador, então fomos a Brasília, tive o privilégio de ficar 1h30 no gabinete do deputado articulando, né? Tentando trazer ele de novo no município, como ele mesmo falou, né? Então ele teve pouco apoio aqui, né? E nessa questão a gente sabe, né? Eles têm que ter apoio político, né? Tendo apoio político, a gente consegue as emendas e a gente consegue ajudar a nossa população. Então essa destinação, ela vem específica para o hospital, né? Para custeio MAC, né? Através do deputado Osmar Terra, né? Dando essa emenda para o hospital, claro que vai atingir diretamente a nossa população, né? É uma parceria que a gente firmou com o deputado, então essa não é só a ajuda neste ano de 2026, então é uma parceria que eu fiz com o deputado para todo o meu mandato, né? Então a gente vai fechar nessa parceria, o deputado vai ajudar, vai retornar ao município, né? E aqui quero já deixar, né, que o deputado é pré-candidato a deputado federal, né? Então já estendo meu apoio ao deputado, juntamente com o deputado estadual, né? Que então está em parceria com o deputado Osmar Terra, o pré-candidato Paparico Bach, né? Que também nos auxiliou, ajudou a intermediar essa emenda, né, Henrique?
2: O diretor administrativo do Hospital São Pedro, Jaime Kurman, explicou como os recursos serão utilizados pela instituição.
5: Mais 200 mil, tá? Que nós estamos recebendo para custeio dos atendimentos SUS, tá? Porque a gente sabe que para nós manter todo esse investimento que o hospital tem feito nos últimos anos, sem emendas, o hospital não consegue, tá? Nós estamos hoje atendendo mais de 180 mil atendimentos por ano via Sistema Único de Saúde, quase 67, 68% de todos os atendimentos são Sistema Único de Saúde. Somos referência para 30 municípios em 7 especialidades e isso tem um custo, né, Henrique, tá? E nós precisamos das emendas, tá? Hoje, para a gente ter uma ideia, nós estamos com a nossa UTI com 90% de ocupação, tá? São 9 leitos no total, 6 leitos destinados ao SUS e eu tenho 7 leitos destinados ao SUS. Quer dizer, eu tenho um leito, um paciente que está internado lá pelo SUS, que o hospital não vai ganhar absolutamente nada. Então, o que mantém são as emendas. Então, nós somos muito gratos às pessoas que olham os números, se sensibilizam, tá? Buscam seus recursos. E aqui eu menciono principalmente o vereador Bruno, tá? E o deputado Osmar Terra, que é um grande conhecedor da saúde, sabe como as coisas funcionam e contribuiu. No ano passado nós produzimos a mais do que do SUS, a mais do que no ZR passado, quase 3 milhões e meio. Tá? Isso é um rombo que o hospital tem que buscar cobrir com convênios diversos, tá? Com emendas, e ela vai ser utilizada para isso aí, para cobrir esse rombo do déficit do teto MAC, tá? Que hoje acontece. Está na faixa de 3 milhões e meio em 2025. Tá? O hospital produz, atende mais do que recebe e precisa, de alguma maneira, fechar as contas no final do ano e continuar os seus investimentos. Para isso que vai ser usado, no medicamento, no material hospitalar, diretamente no paciente.
2: Henrique da Fonseca para a tua rádio Garibaldi.
0: Então, a participação do Henrique cobrindo esta emenda parlamentar no valor de R$200 mil destinada pelo deputado federal Osmar Terra ao Hospital São Pedro de Garibaldi. Um presente feito à mão não é apenas um objeto, é uma história. 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Agora 7:37, 14 graus é a temperatura. Vamos para mais um intervalo e na sequência retornamos com o Conectado.
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0: Sete horas com mais 41 minutos, 7:41, 14 graus é a temperatura atual aqui nos estúdios da Rádio Garibaldi. Nós estamos de volta com o Conectado. Manhã é de sábado, manhã é do dia 6 de junho. Nossas equipes já estão se deslocando para acompanhar logo mais a inauguração da mega loja da Avan em Garibaldi. E por aqui seguimos. 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
0: 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Ontem, sexta, foi dia de previsão do tempo aqui na Rádio Garibaldi. Vamos repercutir, então, alguns dos principais pontos destacados pelo guardião do tempo, Léo Gusso, na sua fala. A partir de agora.
14: Já no sábado, ainda bastante aproveitável aqui na região da Serra, entre sol e nuvens, né? Aumento da camada de nuvens aí no período da tarde do sábado, nós vamos perceber, certo? O que indica o ingresso de uma frente fria pelas áreas de fronteira sul e oeste do estado. Então, já nas áreas de fronteira amanhã, né, região aí, vamos dizer assim, de Santana do Livramento, vão ter chuvas ainda pela manhã, pancada de chuva naquelas áreas, certo? E aí, em direção aí ao centro do estado, durante o sábado, essa frente fria e essa condição de pancada de chuva vão ir avançando. Então, vai chegar aqui na região da Serra, a condição de tempo mais estável, com chuvas entre o final da tarde do sábado e principalmente durante a noite. Então, mudança do tempo no final de semana, depois de uma semana antes sem chuva. Então, do domingo não tem jeito. A chuva e a instabilidade ganham reforço porque nós vamos ter a atuação de um ciclone extratropical no oceano, o que vai interagir com a umidade e a chuva que já está aqui e vai mantendo a condição de tempo chuvoso também na segunda-feira. Então, domingo, segunda e ainda terça, nós vamos ter condições de pancadas de chuvas, com aquele clima mais úmido, né? Então, é isso que vai acontecer. Uma instabilidade e chuva nesse próximo final de semana vai ser a condição do tempo aqui na região da Serra. E essa condição de tempo chuva também vai avançar aí para a região do Vale do Taquari, para as áreas de divisa com Santa Catarina, né, mais ao norte, aí, a região de Sananduva, enfim, né, Lagoa Vermelha, Vacaria, também vão ter pancadas de chuva nesse final de semana. A região da Grande Porto Alegre não se afasta também, condição de chuvas, né? E assim vamos seguindo aí um final de semana e o início da próxima semana também com tempo chuvoso. Na sequência das chuvas, então nós vamos ter o quê? Uma nova e mais forte massa de ar frio polar. É normal, estamos em junho. Então, vai afastar a estabilidade, aí o ar frio e seco vai tomar conta. Então, nós vamos ter, a partir da noite de quarta-feira, principalmente, em diante, o ar frio se acentuando e o frio e as noites geladas vão se fazer presente. em direção ao próximo final de semana, o frio aumenta ainda mais. Então nós vamos ter condições até de formação de geadas aí, e principalmente no amanhecer do domingo ou da próxima segunda-feira, lá dia 14, 15, né? Então nós vamos ter aí essa condição de tempo bem frio. Então nós vamos ter aí, é o inverno clássico aí começando a se fazer presente. Porém, junto com essa movimentação da atmosfera, também nós vamos ter, a partir de agora, um aumento dos dias chuvosos. Nós já vínhamos anunciando isso já há bastante tempo, né, Luiz? Em função aí do El Niño, que está começando a ganhar força e maior intensidade, e também agora nós vamos ter mais condições de dias chuvosos pela frente. Então, mas nós vamos estar aí, vamos atualizar na sexta-feira, mas enfim, não vamos esperar mais sequência de dias, de muitos dias favoráveis aí de tempo bom, porque vai ter aquela alternância de um, dois dias, talvez três dias aí de tempo sem chuva, depois volta mais dois ou três dias com chuva. Então nós vamos ter essa mudança do tempo a partir de agora. Né, sem contar ainda aquela condição de muito mau tempo que os temporais e as tempestades, que como a gente já falou, temporais são localizados e de curta duração e tempestades são mais duradouras e mais espalhadas nas várias regiões, muito pior, né? Aí nós vamos ter aquelas condições de vendavais fortes, granizo, enfim, chuvas intensas, que vão provocar aí condições de instabilidade muito forte, né, quedas de barreira, princípio de alagamento. Nós vamos ter, assim, não apenas aqui na área de Garibaldi, vamos ter dentro do estado do Rio Grande do Sul, nas mais variadas regiões do estado. Não estamos falando em coisas, só coisas ruins aqui para a área do município, não. Isso é uma coisa que vai ser geral em todo o Rio Grande do Sul, e não só no Rio Grande do Sul, nos três estados do Sul. Já o Paraná já está tendo algumas consequências de tempo mais severo. Então agora, a partir de agora também, nós podemos esperar daqui para frente que essas condições vão começar a se fazer presente dentro do Rio Grande do Sul também.
15: E quais são as observações e os cuidados que se tem que ter mediante esses alertas daqui para frente, Léo?
14: Olha, realmente, né? Nós temos que estar bastante atentos e nós temos que cuidar para que quando há esses avisos que a gente já está começando a divulgar e depois os alertas, né, que esses alertas sirvam realmente de avisos e que sejam levados a sério, né, que não fiquem ignorados, que não façam de conta que não se ouviu nada, que não se soube de nada, porque daí vai acontecer coisas muito ruins aí. Nós vamos ter que estar atentos. Se há realmente alertas meteorológicos, às vezes não são enviados e dados simplesmente por falar. Porque está baseado em quê? Em conhecimento daquilo que a meteorologia está indicando que vai acontecer. Então, tem que ficar atento a isso, se precaver.
15: Certo. E alguma previsão, Léo, de até quando nós vamos ter essa severidade nas movimentações climáticas?
14: Bom, a partir de agora é só o início e vai seguindo durante todo o ano. E até o início do 2027.
15: Nós ainda vamos estar sob esses efeitos.
14: Sob esses efeitos do El Niño, porque ele vai ganhando reforço, vai ganhando a maior intensidade, principalmente a partir dos próximos meses, né, em direção à primavera. Mas a primavera, como você sabe, já é por si própria uma estação de transição e que percebe um pouco do inverno que passou e o verão que está chegando. E ainda agora ganhando reforço com os fenômeno meteorológico El Niño, o que reforça as condições de tempo severo, tempestades. Então nós vamos ter que estar bastante atento, porque daqui para frente aí, quando a meteorologia indicar que vai ter muito mau tempo pela frente, vamos ter que saber, por exemplo, só dar um exemplo aqui. Eu estou convidado para um aniversário em tal lugar, tem que viajar aí uns 100 quilômetros, né, para esse aniversário, mas a meteorologia está avisando que o tempo será muito chuvoso na região. Bom, é uma festa, é um aniversário. Vamos ver o que vamos fazer. Vamos estudar melhor se vamos ou não vamos. Vamos evitar coisas que poderão ser desagradáveis, né? Então, são coisas assim que a gente tem que pensar na frente, né? Se precaver.
15: E mais do que nunca, a gente pede a atenção de todos e que fiquem ligados aos alertas climáticos, à previsão do tempo, que vão ser aliados muito importantes nessa época do ano.
0: Tá aí então a participação do Léo Gusso. O vídeo completo está disponível no Facebook, redes sociais da Rádio Garibaldi. O Léo Gusso semanalmente atualizando toda a nossa audiência a respeito das movimentações da meteorologia. 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
0: Dentro das informações da área de segurança pública, Denise Furlaneto da Campos, seja bem-vinda mais uma vez aqui à nossa programação.
17: Muito bem, Luiz, eu trazendo as informações da segurança. Em Garibaldi, veículo colide em poste na Buarque de Macedo. Um acidente de trânsito foi verificado na madrugada deste sábado na Buarque de Macedo. Conforme informações, um Celta placas do Mercosul seguia no sentido centro ao bairro Alfândega. E no trajeto, o condutor perdeu o controle do carro, subiu o canteiro central e colidiu em um poste de sustentação da iluminação pública. A frente do veículo ficou destruída, não há informações se alguém ficou ferido. Na manhã deste sábado, o carro seguia no local. Carro cai em buraco de obra em Bento Gonçalves. Por razões desconhecidas, um Volkswagen, placas de Bento Gonçalves, caiu em um buraco onde é realizada uma obra na rua Giovanni Senhor, no bairro Fenavinho, em Bento Gonçalves, em frente à estratégia de saúde da família. O fato aconteceu na manhã desta sexta-feira, por volta das 5 horas. Também não há informações a respeito de feridos. Em Carlos Barbosa, nós tivemos uma ocorrência em de que um veículo colidiu contra um contentor de lixo, danificando o mesmo e após atingindo uma árvore. Conforme informações, o contentor teria sido atingido por um veículo Parati durante a madrugada da sexta-feira. O condutor estaria embriagado e teria colidido contra esse container que ficou destruído. E na sequência, saiu da pista e atingiu árvores na Buarque de Macedo. Ele seguia do centro em direção ao bairro Ponte Seca, em Carlos Barbosa. Foi realizado o teste do etilômetro e confirmou a embriaguez. O veículo foi recolhido e conduzido ao depósito credenciado ao Detran. E um fato que vem repercutindo em todo o país é daquela mulher que se passava por adolescente e que teria dado golpes no Rio Grande do Sul. No Rio Grande do Sul, ela teria dado golpe em Pinto Bandeira e Cachoeirinha. Amanda Maria Souza de Oliveira, 37 anos, que confessou ter passado 14 meses com uma família de Joinville fingindo ser uma adolescente de 12 anos e foi detida em Santa Catarina nesta semana, já havia sido presa duas vezes no estado por casos semelhantes em 2021 e 2024. Segundo o delegado André Mociaro, diretor da Divisão Especial da Criança e Adolescente da Polícia Civil, Amanda ficou presa preventivamente entre o fim de 2021 e meados de 2022, após um caso parecido registrado em Cachoeirinha. Na ocasião, ela procurou uma unidade de pronto atendimento, se identificando como Gabriele da Silva Pereira, de 11 anos. Conforme a investigação, Amanda apresentava lesões pelo corpo e alegava ter sido vítima de abuso sexual. Posteriormente, foi encaminhada para um abrigo. A pedido do Ministério Público, foi aberta uma investigação por estelionato. Ela acabou sendo presa na ala psiquiátrica do Hospital Presidente Vargas, em Porto Alegre. Como o caso ocorreu em segredo de justiça, não há detalhes sobre quem foram as vítimas do estelionato. E na Serra Gaúcha, 2 anos depois, Amanda voltou a ser presa ao tentar aplicar um golpe semelhante em Pinto Bandeira, aqui na Serra Gaúcha. Na ocasião, foi autuada em flagrante por falsidade ideológica. Conforme o delegado, a estratégia dela consistia em comparecimento a órgãos oficiais do Estado, unidade de saúde, conselho tutelar e até delegacia de polícia para fazer documentos. Por se dizer menor, a rede de proteção é obrigada a acolher ela pelo princípio da proteção integral. De acordo com o Mociaro, ela produzia documentos falsos, registrava boletins de ocorrência e reunia outros elementos para sustentar a versão de que vivia em situação de vulnerabilidade. Na última quarta-feira, Amanda foi presa em Joinville após confessar ter permanecido por 14 meses com uma família, enquanto se passava por uma adolescente de 12 anos. Ela também teria aplicado golpes em Mato Grosso, Minas Gerais, Rio de Janeiro e São Paulo. Um caso bem inédito, né? Que a gente verifica aí pelo estado e a gente traz esta informação aqui na área de segurança e com essa informação a gente conclui esse espaço aqui no Conectado.
0: Obrigado, Denise, pelas suas informações da área de segurança pública. 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
19: Olá, pessoal. Temos um final de semana com bastante nebulosidade, com muita umidade aqui na região da Serra e Campos de Cima da Serra. Os ventos úmidos trazem essa condição aqui para nossa região. Neste sábado, ainda com maior variação de nebulosidade e menos condições assim de chuva. As temperaturas oscilam na faixa dos 17, 18 graus nas áreas mais elevadas e entre 18 e 20 graus no restante aqui da região serrana. Vamos ter um domingo com a presença também da nebulosidade, bastante umidade, e no domingo já podemos ter algumas chuvas. São chuvas que não são fortes, são chuvas eventualmente chuviscos que ocorrem aqui pela região, uma pancada e outra pode ser um pouquinho mais forte, mas assim, nada, tanto que os prognósticos indicam 5 milímetros de chuva para o domingo. No domingo, com relação às temperaturas, nada de maiores mudanças. De novo, as temperaturas da tarde devem ficar na faixa dos 17 a 18 graus. E aí sim, na segunda-feira, nós já vamos ter um aumento da umidade, na terça-feira também, e a próxima semana será uma mistura, assim, bastante de instabilidades com nebulosidade predominando, ou seja, a próxima semana deve ser mais úmida por aqui. Com a previsão do tempo, Kátia Valente.
0: Obrigado, Kátia, pelas informações do tempo. 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
20: 6 de junho. Dia Nacional do Teste do Pezinho e Dia Internacional da Logística. Os aniversariantes do dia: o goleiro Cássio Ramos e o atual chefe de Estado, líder espiritual do Tibete, Dalai Lama. Os fatos do dia: em 1941, morreu aos 63 anos Luiz Chevrolet, que foi um corredor de automóveis. Em 1911, ele criou o primeiro automóvel que leva o seu nome. Em 1840, morreu aos 51 anos, Marcelino Champagnat, fundador do Instituto dos Pequenos Irmãos de Maria e das Escolas dos Irmãos Maristas. Ele foi canonizado pelo Papa João Paulo II em 1999. Em 1961, morreu na Suíça Carl Jung, psiquiatra, fundador e primeiro presidente da Associação Psicanalista Internacional, tornando-se uma figura-chave para o início da pesquisa da psicanálise. 2000. Morreu aos 98 anos o cantor e compositor, nascido no Rio de Janeiro, Moreira da Silva. É considerado o criador do samba de breque.
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20: Mário Vivan, para a tua rádio.
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0: Tá aí o Hoje na História. Mário Vivan, nosso colega da tua rádio veranense de Veranópolis, é o responsável pela produção. Agora 8:02, passamos das 8 horas da manhã. 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

0: 8:07, 8:07, 14 graus é a temperatura que consta nos termômetros da tua Rádio Garibaldi. Nesse instante, estamos dando abertura ao último bloco do Conectado desta manhã de sábado, dia 6 de junho. 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
0: Dentro das informações do esporte da manhã deste sábado, temos que repercutir primeiramente as notícias locais. E eu começo falando de bocha, porque a Liga Garibaldense de Bocha vai reunir na próxima segunda-feira, dia 15 de junho, na Sociedade Recreativa Três Lagoas, às 19 horas, representantes das equipes que vão participar da Taça Prefeito Municipal para alinhar algumas definições para a temporada. Esta competição que é tradicional no esporte amador da região, para alinhar regras, datas e o formato de disputa deste ano, estão sendo convidados todos os interessados para a reunião geral. Após o término desta reunião, haverá um jantar de integração por um valor acessível. É solicitado confirmar presença no jantar impreterivelmente até o meio-dia do dia 15 de junho com Gustavo pelo telefone 549-9993-0342. Também amanhã, domingo, dia 7, acontece a sexta e última rodada da fase de classificação do Campeonato Municipal de Equipes Mistas, que definem os cruzamentos das semifinais. Quatro times já entram em quatro.

0: sabendo que o chaveamento das semifinais será entre o primeiro contra o quarto colocado e o segundo contra o terceiro. Os jogos decisivos amanhã iniciam às 10 horas com os confrontos entre Integração e Chácaras, Guaratinguetá e Araújo. Na última rodada, o Integração bateu o Araújo pelo placar de 3-0 e o Chácaras bateu o Guaratinguetá pelo placar de 2-1. Também Porto Alegre cedia neste final de semana, iniciando hoje e se estendendo até amanhã, a 24ª estadual de duplas mistas. A cidade de Garibaldi está representada por 8 duplas, sendo 2 do Clube Integração, 3 do Araújo, 2 do Guaratinguetá e 1 do Chácaras, este que é o atual campeão da competição. Destaques da Bosch, eu falo também de futebol local, porque hoje acontece a 5ª rodada da Copinha, a Liga União de Futebol de Campo, com os seguintes confrontos. No bairro Juventude, a 1h15 da tarde, o Juvenil enfrenta o Los Parsas e logo na sequência, às 13h15 da tarde, Sentinela e União Fenachamp medem forças. No estádio municipal Alcides Santa Rosa, às 14h da tarde, Espartanos e PSG Fenachamp se enfrentam nesta rodada. O Dínamo está de folga. Amanhã também, vale lembrar, tem rodada do Campeonato Municipal de Futebol de Veteranos de Garibaldi. Os jogos, que iniciam todos às 9h30 da manhã, são os seguintes. Em São Jorge, cesta livre, bola na rede, na Associação dos Motoristas Tribo e Juventude, no bairro São Francisco, Maiorca e Associação dos Veteranos de Garibaldi, e em Costa Real, Esportivo e Dínamo. Falar um pouco de futsal, porque hoje tem a CBF, a equipe laranja que entra em quadra às 17h45 pela 8ª rodada da Liga Nacional de Futsal. O adversário da vez é o São José. A CBF, que há uma semana foi campeã da Copa Libertadores de Futsal e agora retoma suas atenções para as demais competições da temporada, neste momento ocupa a 6ª colocação da Liga Nacional com 12 pontos somados em 7 partidas. O São José é o lanterna, única equipe que ainda não venceu na competição, 16º colocado com 2 pontos conquistados, uma campanha bem irregular com 7 partidas, 2 empates e 5 derrotas. Panorama do adversário da CBF, jogo este que conta com transmissão da tua Rádio Garibaldi, e o jogo que seria, que aconteceria amanhã contra a Cercesa, foi adiado, ou seja, a CBF entra em quadra apenas uma vez neste final de semana. Seguimos acompanhando a temporada do Cinquentenário Laranja. E para fechar a minha participação com as informações do esporte da manhã deste sábado, eu falo também sobre seleção brasileira, que já começa a entrar no clima da Copa do Mundo e terá hoje o seu último compromisso antes do início da caminhada pelo Hexa. O Brasil que enfrenta o Egito a partir das 19 horas, horário de Brasília, jogo que acontece nos Estados Unidos, e este que é um amistoso internacional de preparação para a competição. O Brasil que recentemente venceu por 6-2 o Panamá no Maracanã e hoje terá pela frente então o Egito. A provável escalação de Carlo Ancelotti deve trazer Alisson no gol, Léo Pereira e Marquinhos na zaga, Wesley na lateral direita e Douglas Santos na lateral esquerda. O meio campo tem Casemiro, Bruno Guimarães e Lucas Paquetá, à frente Rafinha, Vinícius Júnior e Igor Thiago. Por outro lado, o Egito, do técnico Hossam Hassan, deve vir a campo com El Chenawi no gol, Rami Rabia, Yasser e Fati na zaga, Rani na lateral direita e Fatu na lateral esquerda. Trezeguet, Lachin e Atia fazem o meio de campo. Na frente, Mohamed Salah e Omar Marmoush, provável escalação da seleção egípcia que enfrenta a seleção brasileira hoje às 19 horas. Jogo que acontece no Cleveland Brown Stadium, em Cleveland, nos Estados Unidos. Estas foram as informações do esporte da manhã deste sábado, e com isto eu encerro o Conectado deste dia 6 de junho, num oferecimento de livraria Sugestões e Presentes. 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Conectado vai ficando por aqui. Convido vocês para que sigam na audiência da Rádio Garibaldi, porque logo na sequência tem o programa dos Sindicatos dos Trabalhadores da Agricultura agricultura familiar e também saúde e bem-estar, fora toda a programação especial deste sábado na Rádio Garibaldi. Até mais, paz e bem.
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0: Nos direcionamos aqui dentro da programação da Rádio Garibaldi para a loja da Avan em Garibaldi, mega loja que vai inaugurar logo mais, porque neste momento está havendo uma entrevista coletiva com Luciano Ang e a gente repercute a partir de agora. Nossas equipes estão presentes neste momento.
8: Por todo o Brasil já, e é daqui do Rio Grande do Sul.
9: Foi investido aqui?
8: Normalmente uma loja dessa, R$100 milhões.
9: 100 milhões?
8: É, são lojas enormes, um terreno enorme, fora o produto que está aqui dentro, em torno de preço de venda, 24 milhões só de produtos que tem aqui dentro.
9: 24 milhões?
8: 24 milhões de valor de venda dos produtos. Então, tenho certeza que hoje será mais um marco para a nossa vida e para a vida do Rio Grande do Sul. 22ª loja do estado. Temos mais algumas programadas. Porto Alegre mais uma, Caxias mais uma. O litoral vai receber, Tramandaí, estamos vendo, acertamos ontem, Torres também, mas tem outras lojas já sendo verificadas ainda. Nós queremos ter 4 lojas no litoral, nós temos hoje só Capão da Canoa, que vai muito bem.
10: Essa é a maior, a melhor estrutura, Luciano, ou segue padrão a loja da Van, as lojas da Van?
8: Nós estamos fazendo agora lojas cada vez maior, em terrenos cada vez maior. Porque durante alguns anos a gente fez umas lojas que não são pequenas, mas só que com o decorrer do tempo elas ficam pequenas. Então a gente agora vai nascer maior para que essas lojas não fiquem exauridas em pouco espaço de tempo, como é o caso de Caxias. A gente vai fazer a segunda loja, porque aquela já... É que nós queremos dar um padrão de qualidade de atendimento único. A gente fala de encantar os nossos clientes. Encantar é você chegar e dizer, uau, né? Que loja bonita, que estacionamento bonito, pé direito alto, ela é larga, o produto tem que ser de qualidade, o preço tem que ser um preço justo, né? E as pessoas, quando chegam na nossa loja, elas veem que elas recebem mais do que aquilo que ela esperava receber.
11: Luciano, essa questão da nova escala 5x2 preocupa vocês como empresário, porque mão de obra parece que está sumindo, né?
8: Quanto mais houver assistencialismo, as pessoas ficam anestesiadas com aqueles R$600. O nosso salário aqui deve ser no mínimo R$3.000 o salário base da empresa. O 5x2, ou eu proponho o 4x3, né? 4 dias trabalhando e 3 folgando. Eu quero que o Brasil, se é para fazer loucura e a gente quebrar e ficar miserável a longo prazo, que fique já, né? É um absurdo o que estão fazendo, né? Para ganhar voto, coloco na cabeça das pessoas que você vai trabalhar menos ganhando igual. E para onde vai esse custo? O preço. Aí você não pode mais trabalhar do que aqueles 5 dias. E o que as pessoas vão ter que fazer? Arranjar um outro emprego sem carteira assinada. Isto é populismo para ganhar votos. As pessoas não podem esquecer que as eleições de outubro, as pessoas fazem qualquer coisa para ganhar seu voto. As pessoas têm, os políticos têm que entender que não pode acabar com o país de uma hora para outra, né? O pensamento do político tem que ser de longo prazo. O que eu vou fazer para esse país melhorar? E o líder desse país devia fomentar, fazer com que as pessoas acreditassem que a única forma de nós mudarmos o país é através do trabalho. A nossa economia não vai bem, né? Eu estou falando que a economia anda com anabolizantes. Sabe aqueles caras bombados, né? Que não vão na academia e quer ficar bombado e toma anabolizantes? Assim está a nossa economia.
11: Fala um pouco sobre os mix de produtos que tem aqui na Havan e também o crescimento de todas essas lojas para chegar até as 200 que você tem a intenção, Luciano.
8: O mix aqui é de 350 mil itens. Nós crescemos no mês passado 40%, e graças ao nosso trabalho de 40 anos. A Havan não nasceu ontem, né? A Havan, ela passa governos, entra governos, e ela se mantém num ritmo, porque nós aqui fizemos o certo. É atendimento, é preço, é variedade, é encantamento através dos nossos colaboradores, e faz com que a gente continue crescendo, embora esteja muito difícil. Juro de 15%, falta de mão de obra, tudo parece que é contra o colaborador. Estava falando agora com as matérias que estão aí atrás. Compramos esse terreno, tem 36 mil metros. Tive que deixar uma área de preservação de 8 mil metros. Aí a gente comprou um terreno grande e a loja fica apertada. Poxa, deixar 8 mil metros de terreno numa área praticamente que eu chamaria uma área já estabelecida dentro da cidade, isso é um absurdo. Mas, de novo, as pessoas ficam chateadas que eu critico Universidade Federal. Universidade Federal, Instituto Federal são escolas de esquerda, formando militontos para destruir a capacidade de desenvolvimento do nosso país. É uma vergonha, né? O cara põe um menino, sai menina. Põe uma menina, sai menino. Pessoal com os cabelos todos pintados. É uma vergonha! Fique na hora da saída de uma universidade federal e de um instituto federal. Olha, eu como pai não botaria meu filho num negócio desse nem a pau.
11: Loja 200 da Havan sai ainda esse ano?
8: Como é que é?
11: Loja 200 da Havan sai ainda esse ano?
8: Ah, sim. Eu acho que nós vamos acabar esse ano com 201, 202, 203. Nós gostamos de ter uma meta e ultrapassar a meta. Eu só sinto dificuldade, às vezes, é com os licenciamentos. É com as dificuldades que o poder público coloca na frente do empreendedor. De novo, você não imagina, para fazer uma loja nessa velocidade que nós fizemos, o que a gente encontra de barreira dentro do serviço público. Uma hora é a formiga, outra hora é o tamanduá, outra hora é a bromélia, e nada sai, né? E aí as pessoas querendo emprego de qualidade, querendo trabalhar, e a dificuldade que o empresário brasileiro tem é a dificuldade que vocês, como cidadão, encontram no dia a dia. Parece que o poder público quer controlar o cidadão. E dessa forma, né, sem a liberdade econômica, você não consegue dar o ritmo de velocidade que você quer.
10: Falando em economia, Luciano, com quanto colabora a economia da van para os cofres aí do país?
8: Olha, esse ano o faturamento nosso está estabelecido para ser 22 bilhões, 25 mil colaboradores e mais ou menos de 5 a 6 bilhões em impostos e benefícios. Agora, dia 26, a gente faz 40 anos, a gente antecipa metade do 13º, metade do PPR, Programa de Participação do Resultado, e o colaborador da van tem 2 salários no mês de junho. Como eu falo sempre, o melhor salário do varejo brasileiro é na van. E nós ficamos muito felizes de poder continuar crescendo uma empresa de qualidade e fazer com que os nossos colaboradores amem em trabalhar na van. Fale com qualquer colaborador aí e pergunta qual é a impressão que eles têm da nossa empresa. A van é uma semente plantada em cada região, em cada cidade, para mostrar que é possível, sim, fazer um país melhor através da geração de empregos.
11: Segunda loja aqui na região, já sabe falar alguma coisa no dialeto italiano?
8: Eu sou no estudante de italiano, eu sou imparato italiano há 9 anos. Eu falo um pó de italiano. Buongiorno, tutto bene?
10: Tutto bene.
12: Luciano, aqui, ó. Assim, tu podes ver como tu é querido aqui, tá?
8: Certo.
12: Tu és um líder para nós, uma referência, uma pessoa que ajudou o Rio Grande do Sul e ajudou num momento muito difícil. Eu tenho 2 dúvidas que eu queria tirar contigo. A primeira, quanto tu gastaste para nos ajudar aos gaúchos durante as inundações? Quanto o Grupo Avan gastou? E a segunda, nós estamos às portas de uma nova possível catástrofe. Segundo os meteorologistas, pode ser que sim, pode ser que não. Durante 2 anos foram gastos 14 bilhões do Funrigs e não há um tijolo construído. E agora nós estamos às portas, se for o pior, não estamos preparados. Tu, como eu, tudo que tu fizeste, tudo que tu nos ajudaste, o que que tu poderia dizer para milhares de gaúchos que foram voluntários, como tu, como eu, como todos nós aqui, para ajudar pessoas durante uma inundação, diante de um momento como agora?
8: Olha, nós ajudamos em mais de 25 milhões de reais, mais de 25 milhões. Continuamos ajudando, temos várias casas, eu e o Minotauro, para nós entregarmos em toda a região. Eu vi isso acontecer, eu sempre dizia, só pode mensurar a catástrofe do Rio Grande do Sul quem lá esteve. Por mais que você mostre as imagens, você não viveu aquilo que eu vivi e que vocês viveram, não posso imaginar, talvez tenha sido a maior catástrofe da história do nosso país. Eu espero que as previsões não aconteçam, até porque, para acontecer o que aconteceu, teria que chover mais de 1000 milímetros no mesmo dia, né? Se vai chovendo, vai a água saindo, o que precisa fazer lá no rio, no Taquari lá, precisa fazer a drenagem do rio, né? Subiu, porque veio muitos escombros para o rio. No nosso estado, quando há uma enchente no Vale Itajaí, e o governador fez isso, ele fez drenagem do rio. A minha pergunta é, foi feita a drenagem do rio? Né? Por quê? Porque a burocracia não deixa. Né? É o que eu falo sempre. Os burocratas, os ecochatos, que vão na universidade para aprender o errado, e são sabotadores do Brasil. Eu falo sempre, as pessoas que vão para as universidades federais, saem com ideologias, eles são sabotadores do Brasil. Não deixam, por exemplo, é o caso do Rio, né? Tirar os escombros, as árvores, drenar lá em Santa Catarina, graças a Deus, nós só tivemos uma universidade federal. Quanto mais um estado tiver universidade federal, mais atrapalhado no desenvolvimento é. Vocês colocam na cabeça, começam a analisar as regiões onde nada pode. Santa Maria, Rio Grande, Pelotas, e onde é que tem o maior centro de esquerdista, né? Aonde tem a Universidade Federal. Eles vão lá para ser militontos. Porto Alegre, por exemplo, a maioria é de esquerda. Qual é a cidade catarinense que tem mais esquerdista? Na capital, em Florianópolis. O resto, graças a Deus, nós estamos livres dessa febre.
12: Sabes que aonde nós passamos como voluntários, as pessoas diziam, quem chegou aqui primeiro foi o velho da van. Muito obrigado.
8: Nós utilizamos de 2 helicópteros, mais os nossos aviões, levando alimento, teve lugares que o primeiro helicóptero que chegou foi o nosso. mas nós estamos imbuídos de ajudar, porque eu vi, eu estava lá. E a Van tem que ser uma empresa, a partir do... Tinha um advogado antigo que me dizia o seguinte: Luciano, a partir que a empresa tem mais de 100 funcionários, ela não passa a ter mais um dono, ela é da sociedade. Ela gera emprego, ela paga impostos, ela melhora a qualidade de vida. A Van é uma empresa voltada para a comunidade. E aonde chega, vocês vão ver só, os nossos trocos solidários, os nossos empregos, ele ajuda a modificar a economia. O próprio hotel agora que falou, poxa, agora ganhou um presente, né? Imagina, aqui vai ser a entrada do Vale dos Vinhedos. Porque tem o Di Paolo, tem o hotel, tem a Van, né? E tudo isso aqui se transformou. Quem passava alguns meses atrás, via um matagal com uma estrada de barro aqui. Hoje ver, parece que um passe de mágica que a gente melhora tudo. Não fizemos só aqui. Taquara, agora que fizemos, Blumenau, cada loja é uma mudança na mentalidade das pessoas e na vida da sociedade.
10: Tem mais algum investimento para esse ponto aqui, Luciano? É assim que vai, já está entregue à comunidade?
8: Não, agora talvez a gente faça algumas coisas mais, né? Mas daqui para frente é talvez lutar agora para fazer mais lojas no estado. Nós queremos fazer logo a 30ª loja, a 40ª. Santa Catarina, que é um estado menor do que aqui, nós já temos mais de 50 lojas. Imagina quantas lojas cabe no Rio Grande do Sul.
11: Tramandaí já está lá, a construção bombando.
8: Ah, Tramandaí, rapidez.
11: Felizes por lá.
8: Agosto inaugura Tramandaí. Mas nós temos agora, compramos ontem Torres também, vai ser uma loja maravilhosa. Estamos vendo ali Xangri-Lá, Atlântica, Porto Alegre, várias. É o estado que a gente entrou por último, porque tinha muita dificuldade, aqui nada podia. Foi Sartori, o governador Sartori, para mim, um dos melhores governadores do estado de vocês, que abriu a possibilidade de nós fazermos 4 hidrelétricas, que foi lá em Santa Maria, que estava para 10 anos, investimos 800 milhões de reais. Lá era assim, tinha uma... ontem me contaram aqui, que aliás, aqui no município de vocês, Garibaldi, caiu uma árvore numa estrada e não deixava cortar a árvore, porque algum biólogo foi lá que tinha uma larvinha lá que atrapalhava, que era única. Claro, nada, eles colocam cada... A esquerda funciona assim. Para cada solução, um problema.
11: Luciano,
8: simples assim.
11: Qual a visão
8: do... Para cada solução, um problema.
11: Qual a visão do Grupo Avan em continuar investindo com um país com a economia tão fragilizada e nesse rumo?
8: Olha, a gente acredita na gente. Nós acreditamos na nossa equipe, na nossa empresa, nos nossos clientes, nos nossos fornecedores. Com toda dificuldade, tem uma frase seguinte. Contra o vento, que o avião decola, né? A Van é um avião supersônico. Então, embora que venha ventos fortes, a gente consegue decolar. Isso a economia está ruim, as empresas do varejo estão... Olha o último trimestre na Bolsa de Valor, ou deu prejuízo, ou empataram, se deu lucro, foi pequeno. Essa é a economia que existe, né? Mas a Van é resiliente, é forte, tem disciplina e faz as coisas acontecerem.
10: Essa comunidade do Vale, de Bom Princípio.
8: Opa, tudo bem?
10: Tudo ótimo. A pergunta é a seguinte: a região do Vale do Caí também vai ser contemplada com a loja Van?
8: A Vale do Caí, onde é que eu tô meio...
10: A região do Vale do Caí,
8: onde quer?
10: Felicidade.
8: Montenegro fica aqui, né? Olha, nós estamos sempre à procura, de um município que seja uma sede regional para colocar uma loja. Não necessariamente o município precisa ter muitos habitantes. É o caso de Garibaldi. Tem 54 mil habitantes, mas está colado aqui com outras cidades. E a gente coloca Bento Gonçalves, Carlos Barbosa. Assim, a Taquara também, né? Então, a gente procura terrenos e cidades. Acabei de falar agora com o deputado Osmar Terra. Vimos uma cidade aí, lá bem no... Santo Ângelo, a gente vai lá. É. Ah, é? É isso aí, né? Então, assim, ó. Eu acho que cabe umas 50 lojas no Rio Grande do Sul. E vamos à busca dessas cidades.
13: Luciano, vou fugir um pouquinho agora do assunto.
8: Vamos lá.
13: Como é que tu queres ser lembrado pelas próximas gerações? Como um grande empresário, um comunicador nato, uma pessoa que ajudou a transformar realidades? Como
8: eu
13: seria?
8: Eu acho que nós temos que mudar a vida das pessoas. Ou através da palavra, né? Tem uma frase bíblica. Por falta de conhecimento, meu povo padeceu. O que eu vejo hoje, muitas pessoas, por falta de conhecimento, escolhem os caminhos errados. Eu há 8 anos, eu estou tentando explicar para a população o caminho certo e o caminho errado, né? Se as pessoas acredito no caminho certo, tem que preservar isso para que a gente possa ser entre as 5 maiores economias do mundo. O Brasil pode ser. O Brasil tem terra, tem população e o nosso povo é trabalhador. Só tem que aceitar a verdade verdadeira e aí a gente encontra o caminho certo e segue crescendo.
14: Ó,
8: convido todos vocês, a participar da nossa motivacional. Vamos agora receber os nossos convidados.
10: Só para fechar, Luciano, o almoço vai ser colonial ou churrasco aí?
8: Não, hoje eu vou ficar aí fotografando até meio-dia, tem um outro compromisso em Laje. Nós somos patrocinadores da festa do Pinhão lá em Laje, Santa Catarina. E nós vamos, eu vou ficar das 10 ao meio-dia, sigo em frente, mas adoro a culinária aqui da Serra, né? Tem o Di Paolo aqui, várias cantinas, várias vinícolas. Olha os dois. Eu tô patrocinando o Grêmio.
10: Dá uma porcinha pro Inter lá.
8: O problema do Inter é a cor, né?
10: Luciano.
8: E o presidente.
10: Luciano, seja bem-vindo. Sucesso, Avan.
8: Olha, muito obrigado. Participe da nossa motivacional. E nós acreditamos que uma equipe com disciplina, visão de longo prazo e motivada faz milagres. E é esse o Brasil que nós queremos. Nós queremos motivar a população brasileira a acreditar que a única forma de nós mudarmos o nosso Brasil é através do trabalho e não do assistencialismo. Tá, cada valor que você recebe de graça, alguém está trabalhando para pagar esse dinheiro. Obrigado.
10: Obrigado, Luciano Hang, com as imagens do Eduardo Bacon, aqui desde o empreendimento entregue aqui no município de Garibaldi, a 193ª loja da Van no Brasil, de número 22 no estado do Rio Grande do Sul.
8: A liberdade econômica faz a diferença na vida dos cidadãos. Menos droga, menos jogos de azar e mais trabalho.
10: Aí, portanto, Flávio Antônio Balejo, desde a nova loja da Van, entregue aqui no município de Garibaldi, nessa manhã de sábado, especial aqui na nossa programação da tua rádio.
0: Tá, então, você acompanhou a coletiva de imprensa do empresário Luciano Hang, que inaugura hoje a mega loja da Van aqui em Garibaldi. Nossas equipes estão lá acompanhando esta inauguração e você pode escutar aí as palavras do proprietário. 8h37, retornando normalmente à nossa programação.
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6: Olá, gente, muito bom dia. Olha, o sábado é mês de junho. É mês de junho. Já imaginou? Mês de maio já foi embora, já ficou pra trás, só no ano que vem, hein? Esse é o primeiro sábado do mês de junho. Hoje é o dia 6 de junho. E aqui na tua Rádio Garibaldi é o programa do Sindicato dos Trabalhadores Rurais de Garibaldi, Boa Vista do Sul, Coronel Pilar e Carlos Barbosa. Feriadão? Não, senhor. É trabalho, gente. O pessoal tá trabalhando. O André Weber lá em Carlos Barbosa tá visitando produtores, está organizando a festa do agricultor do dia 25 de julho. O homem não tá parado, não. E aqui em Garibaldi não é diferente. O Luciano Rebelato, com toda a equipe também, de portas abertas. Ontem também estavam trabalhando, né? Recebendo os agricultores que chegassem até o sindicato e assim vai. Hoje sábado o pessoal vai parar, mas segunda-feira volta tudo de novo. Por que que eu digo isso, gente? Eu só quero falar o que eu falo no telefone para os agricultores, né? Que a gente conversa durante a semana. É para a importância que você
14: ter um sindicato para levar as suas notas, para fazer os seus serviços, para que você fique tranquilo lá na sua comunidade. Então, se você é associado ao sindicato, faça lá, os serviços são gratuitos. E você que não é associado, também faça lá os seus serviços, né? O ITR, agora, logo adiante, vai ter o ITR, tem o cadastro vitícola, tem um monte de situações que vocês precisam fazer. Então, chega lá e associa-se ao sindicato. Vantagens, quantas e quantas vantagens que vocês terão ao associar-se no sindicato. O que vai ter, o que eu ganho com isso, uma frase corriqueira que a gente ouve, né? Vai lá e comprova. Pede, qual é a vantagem de você ser sócio do sindicato? Além de ter todo assessoramento jurídico que você precisa, tudo que precisar, sindicato oferece, gente. Então, vamos fazer a sua associação ao Sindicato dos Trabalhadores Rurais? É o Sindicato da Agricultura Familiar, inclusive para a aposentadoria, viu? Garibaldi Carlos Barbosa. 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Nossa cooperativa Sicredi, que festão sábado passado, hein? Sicredi, muito bom, aquela baita palestra, aquela recepção aos associados do Sicredi e todos lá que estiveram presentes na FenaChamp, né, no último sábado. Obrigado do Sicredi, através de toda a sua direção e colaboradores. 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Vamos voltar a conversar agora, vamos voltar não, eu quero saudar aqui o Luciano Rebelato. Como eu falei, não tem feriadão, não tem descanso, o que tem é assuntos de montão para a gente conversar. O Luciano Rebelato também esteve na inauguração da Expo Bento, da Fenavinho, na última quinta-feira, que era o feriado de Corpus Christi, né? A inauguração, e já com uma grande movimentação. Bom dia, Luciano.
16: Muito, muito bom dia a todos que nos ouvem, né? Sempre uma satisfação estar aqui transmitindo algumas notícias, os fatos da semana e também o que está por vir para acontecer na semana, possivelmente na semana que vem.
14: Olha aí.
16: Bom, falando de Sicredi, né? Nós tivemos aquele evento que
14: maravilhoso
16: que o Sicredi organizou. Temos que deixar um cumprimento todo especial, né, a eles que se preocupam, né, com apresentar aos nossos agricultores
14: soluções,
16: as novidades, né, as soluções, a tecnologia, né, que está à disposição. Um dia muito bacana, o tempo colaborou, né, foi um dia bem interessante lá junto à Sicredi. Claro que não só na questão de máquinas, mas também na questão de palestra, né, o almoço servido. Então ficamos muito gratos aí pela organização. Também salientar o Safra, né, Comercial Agrícola Safra. Isso. Que também, na quinta-feira, né, também promoveu um dia para que os agricultores pudessem conhecer, né, as novidades, as tecnologias, do mesmo, muito parecido com o Sicredi, e também um dia onde era possível fazer alguns negócios com descontos.
14: E boa movimentação também.
16: Como uma feira, uma boa movimentação também, né, e os agricultores estão procurando, estão buscando novidades, e muitas dessas novidades elas vêm de encontro as nossas propriedades na questão de redução de custos?
14: Luciano, ó, eu tive conversando aqui, brincando, inclusive, já falando sério, sobre os drones, né?
16: Isso.
14: Que é pulverizado por cima. Eu disse assim, ó, vai ter drone para pulverizar por baixo. Seu Otávio Frigueto, não me mandou uma foto de um?
16: Uhum.
14: Que já tem drone que pulveriza por baixo da barreira.
16: É, tem.
14: Olha ali, tem. Otávio Frigueto, obrigado. Eu vi você conversar com o Luciano sobre o drone para pulverizar a barreira de baixo para cima. Tá aqui ele, ó. Me mandou uma foto aqui, ó, Luciano.
16: Tem muita novidade vindo por aí, né? Eu visitei uma plantação de maçãs em Santa Catarina, onde as frutas eram colhidas pro drone, né? Então tem muita tecnologia chegando. Claro que ainda a gente fala de limitações quanto a implementar nas nossas atividades, nossas produções, né? Mas acreditamos que ao longo dos próximos anos a gente vai ter assim, uma robotização, uma modernização bem grande também nos nossos processos, seja ele do frango, do suíno, seja
14: próprio leite.
16: No leite. O leite já tem adeiras mecanizadas, computadorizadas, né? Que fazem praticamente todo o processo. Muitas produções de hortaliça também já tem seus controles feitos eletronicamente. O frango, já existe até uma máquina para carregar o frango. Então,
14: não acredito.
16: Está chegando aqui, aí.
14: Muita máquina para carregar frango, Luciano.
16: É uma máquina que consegue pegar o frango, colocar numa esteira e essa esteira leva
14: o bichinho para o caminhão.
16: Confortavelmente lá para o caminhão.
14: Meu Deus do céu. E foi na Vinha Expo Bento, começou
16: isso,
14: também, né?
16: Isso, um outro momento, né, que o nosso agricultor também pode conhecer as novidades e também participar, né? Temos lá muitos expositores que são gente nossa, né? Os nossos agricultores familiares lá na agroindústria, né? Na parte onde tem os produtos coloniais, os produtos das agroindústrias. Também temos muitas vinícolas que estão lá, né? Que automaticamente nos representam como produtores de uva, né? O vinho é um derivado da uva. E também, né? Todo aquele espaço de feira, né? Onde as pessoas podem circular, uma feira muito bem organizada, muito interessante, muito boa, que teve a sua abertura então na quinta-feira de manhã, mesmo sendo feriado, né? Mas teve assim o momento solene de abertura oficial. Já na quinta, né? Como feriado e como era um dia bom, né? De sol, muita gente circulando na feira no primeiro dia, que se estende agora pela próxima semana.
14: Perfeito. Bom também que tudo corra bem para essas feiras, pelos expositores e o povo que vai lá prestigiar. Isso. É muito importante isso. Bom, Luciano, assuntos importantes.
16: Aqui da casa.
14: Da casa. Fundo Rural. O que está acontecendo,
16: Luciano? Isso. Fundo Rural, né? O governo fez uma bagunça com a questão do Fundo Rural para os nossos agricultores, né? Tivemos aquela alteração para 163, depois voltou-se atrás então para os agricultores familiares em 1.5, 1.50.
14: Pois é.
16: Essa mistura de valores, ela acaba causando confusão dos nossos agricultores e perante a Previdência Social tem que ser, digamos assim, recolhido o valor correto para cada categoria. Lembrem todos que existe a categoria do produtor rural, que é o empregador rural, que este paga mensalmente a sua contribuição junto à Previdência Social, e existe a figura do agricultor familiar, segurado especial. Este, ele tem a sua comprovação antes via talão de produtor e hoje é via inscrição estadual.
14: Este é aquele que tem a aposentadoria. Isso. Não ou outro.
16: Isso, exato. Então, essa é a confusão. O agricultor familiar segurado especial, ele deve contribuir com 1.5, 1.50 sobre a nota fiscal de comercialização de produtos. Quem cobra, né, quem paga é a indústria e que desconta do produtor. 1.5, tá? Salvo o produtor rural. O produtor rural é aquela pessoa que tem uma outra atividade, um CNPJ, ou que contribui individualmente
14: mensalmente
16: na questão previdenciária. Então ele não é um segurado especial, ele é um contribuinte individual, um produtor rural. Este deve ser descontado 163, então. Quando acontece uma inversão, por exemplo, um segurado especial que está se descontando 163, ele estaria enquadrado como um contribuinte individual, um produtor rural, um empregador, ele deveria estar pagando mensalmente a sua contribuição previdenciária.
17: Tem mais nada a ver a aposentadoria do agricultor.
16: Ele sai então da categoria de segurado especial, que é aquela figura que se aposenta pela situação de estar na atividade e não pela contribuição mensal, né? Aquela situação dos 60 anos para o homem, 55 para a mulher, comprovando a atividade. E quem contribui como individualmente, né, como produtor rural, aí a regra é outra, é 65 anos, né, 60 para a mulher, grosseiramente falando, e também, né, tem que ter a contribuição mensal comprovada de, no mínimo, né, um salário mínimo. Então, esta é a confusão. A grande maioria dos nossos aqui, dos nossos agricultores, são segurados especiais e eles devem prestar atenção para que a sua contribuição seja de 1,5. Para isso, né, utiliza-se então o CAEPF, Cadastro de Atividade Pessoa Física, pode ser impresso aqui junto ao sindicato, e também uma declaração e/ou, né, uma declaração. Algumas empresas pedem o CAEPF, outras pedem simplesmente uma declaração que está à disposição aqui no sindicato, gratuitamente a gente entrega, o agricultor preenche, disponibiliza às indústrias e essas então elas reconhecem quem é o produtor e quem é o segurado especial, o agricultor familiar.
17: Aqui no sindicato, tá, pessoal? Tá essa guia.
16: Então, é um pouco confuso, favor. Isso é confuso para quem nos ouve. Então, mais detalhes, venha no sindicato, isso, né? Que aí a gente atende no individual e entende cada caso. Lembrando que pode ser sócios, podem ser não sócios. O atendimento aqui sempre vai ser o mesmo, né? As portas sempre vão estar abertas para todos os nossos agricultores que precisarem de ajuda.
17: Também um passo diferenciado, quero passar aqui agora para ti, Luciano. Tenho conversado com alguns agricultores, esqueci de fazer o cadastro vitícola.
16: Isso, cadastro vitícola. No cadastro vitícola.
17: Tem que fazer, né?
16: Foi colocado então uma meta que para agosto nós, como sindicato, estaríamos disponibilizando uma profissional para fazer esse atendimento. Após 15 de agosto, nós já iniciamos os cadastros do ITR e INCRA, que aí vão tomar mais tempo para este assunto, salvo algumas exceções, mas o período de ITR e INCRA ele vai até 30 de setembro e a gente precisa destinar então esse tempo aí com as profissionais trabalhando neste foco. A gente pede para os nossos agricultores que nos ouvem que venham até o sindicato, né?
17: Agora esse mês, agora é um máximo período, mês que vem.
16: Isso, é um período de entre safra, então pode servir, não é preciso marcar hora, somente deve-se estar levar, né, o relatório das entregas de uva, né, das vinícolas que foi entregue, assim como a quantidade e as variedades vendidas. Os demais documentos estão aqui já, né, o cadastro anterior nós temos aqui, os documentos como CPF, identidade também. Então, o mais importante é o relatório da comercialização das uvas por variedade, por volume e por indústria que foi vendida. Isso. E aproveitando, né,
17: certo,
16: que o nosso agricultor vem até o sindicato para fazer o cadastro vitícola, também pode-se fazer o cadastro para a devolução das embalagens, isso, de agrotóxicos, que, por sinal, ela vai acontecer logo aqui, logo ali na frente, na próxima semana, né, a semana do dia 22 e 23, mais precisamente dia 22 e 23 de junho agora, né, na outra semana. E eu tenho aqui também as datas, vou fazer
17: importante
16: a leitura. Isso, então vamos lá. No dia 22, Marcorama, às 7h30 da manhã, Linha Camargo, às 9h30 da manhã, São Gotardo, às 11 horas, São Roque Figueira de Melo, às 13h30, Santo Antônio do Araripe, às 14h30 e São Jorge, às 16 horas. Todos no Salão da Comunidade, salvo o Marcorama, o Campo do Internacional, e em São Jorge, no pavilhão do Fitarelli, em caso de chuva, senão Salão da Comunidade. E para o dia 23, então, as comunidades de Presidente Soares, São José de Costa Areal. Opa, vai de novo porque eu tenho que dar a data. Vai de novo.
17: 1, 2, 3.
16: E para o dia 23, então, né, a comunidade de Presidente Soares, no Salão da Comunidade, às 8 horas. São José de Costa Areal, às 9h15. Santo Alexandre, também no Salão da Comunidade, às 10h30. São Gabriel, às 13 horas, Salão da Comunidade. Borgueto, no Salão do Guaratinguetá, às 14h15. E São Miguel, então, também no Salão da Comunidade, às 15 horas. Essas datas estão à disposição aqui no sindicato ou juntamente com os conselheiros da agricultura, você consegue mais detalhadamente e por escrito. Mas fique de olho, busque essas informações. Lembrando que as embalagens elas devem ser 3 vezes lavadas, devem estar furadas, no caso de litros, né? E as tampas separadas. E aquele cadastro, então, né, do produtor rural Impev, né, que deve ser feito antecipadamente, porque não existe mais o talão, né, de produtor, e o recibo ele é feito de forma digital, onde o agricultor vai recebê-lo ele pelo WhatsApp e pelo e-mail. Então, a modernidade chegando, né, Roberto?
17: Perfeito, é isso aí. Para fechar essa primeira parte, Luciano, algum recado sobre quem ainda está com o talão de produtor em casa, tem que levar em algum lugar, como é que é?
16: Isso mesmo, então nós como fazemos o resumo, né, fazemos o trabalho de resumir os dados do talão para depois ser entregue junto à prefeitura, muitos talões estão aqui no sindicato prontos. Quem deixou para esse serviço, esse trabalho, pode passar e fazer a entrega na prefeitura, então.
17: Já
16: e daí
17: retira.
16: Passar somente para o formato digital na nota fiscal. Se você tiver dúvidas junto ao nota fiscal, como fazer a nota fiscal eletrônica, também a nossa profissional aqui está à disposição para orientá-lo.
17: Muito bem. É isso, Luciano.
16: É
17: vamos
16: isso.
17: Ao intervalo agora?
16: Bora.
17: Então vamos lá rapidinho aqui. 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Já voltamos.
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6: Voltando aqui na tua Rádio Garibaldi, nesta manhã de sábado, com o programa do Sindicato dos Trabalhadores Rurais de Garibaldi, Boa Vista do Sul, Coronel Pilar e Carlos Barbosa, voz do agricultor. Bom, eu já volto de imediato com o Luciano aqui, porque Carlos Barbosa, alô André Weber, já teve a sua assembleia, sucesso total, e agora Garibaldi também está se preparando, Garibaldi, Coronel Pilar e Boa Vista do Sul, é isso, Luciano?
7: Isso mesmo, né? A assembleia já está marcada para o dia 19/6, às 18 horas, então é o final de tarde, onde o sindicato obrigatoriamente faz a sua prestação de conta aos seus associados e seus diretores, e logo após nós teremos então uma confraternização no formato São João, onde poderão os nossos associados trazer um prato e depois compartilhar com os demais aqui presentes.
6: Então, pé de moleque, uma pipoca, isso, um bião, amendoim,
7: garrafa de vinho, né?
6: Garrafa de vinho pro quentão.
7: Então, lembrem a data, dia 19/6. Só quem tiver interesse em participar da janta, então nos confirme para que a gente consiga organizar a mesa, né? Para depois compartilharmos aí do pós-assembleia, né, e janta.
6: É local aqui no sindicato mesmo.
7: Aqui no sindicato mesmo, na parte de baixo, na parte mais conhecida como garagem, porão, aqui mesmo no sindicato. Dia 19/6, agora, às 18 horas, assembleia, e após, então, essa confraternização.
6: Temos milho troca-troca?
7: Isso, milho troca-troca, então, está aberto, já está, né, com o seu espaço de pedido aberto, né? Temos agora durante a próxima semana também, lembrando aos nossos agricultores que, igual ao ano passado, é 100% subsidiado pelo governo do estado, então é uma oportunidade aí de estar barateando o custo, né? Conseguindo essa semente de forma gratuita, né? Gratuita entre aspas, né? Porque tudo o que vem do governo já foi pago via impostos por nós mesmos, né? Mas é uma oportunidade de termos aí sementes de boa qualidade à disposição. Lembrando que essas mesmas sementes que estão no sistema troca-troca via sindicato, via Emater, são as mesmas que são comercializadas em casas agrícolas a preços muito altos. Então, não perca a oportunidade de
6: conseguir essa semente. Aqui já diminui o valor.
7: Isso, é gratuito.
6: É gratuito, mas então não tem que pagar nada, gente. Isso. Então vamos passar aqui no sindicato, ou liga 3462-1128 para vir buscar. porque também tem fruta, as mudas de frutas, né, frutíferas.
7: Isso, as mudas frutíferas também, né, já estão com seus pedidos abertos. É uma variedade muito grande de mudas, né, os preços também variam conforme a variedade. Mas aproveite, né, já passada pelo sindicato, faça seu pedido de mudas também para você fazer o seu plantio de fundo de quintal ou também para uma atividade mais profissional. As mudas são de excelente qualidade.
6: Garibaldi e Carlos Barbosa também, essas mudas, né?
7: Isso, o viveiro é o mesmo, né? Atende aqui em Garibaldi e lá em Carlos Barbosa. Lá em Boa Vista do Sul também podem ser feitas as encomendas e depois a retirada no mês de julho aqui no sindicato, mas com um aviso prévio.
6: Algo a mais temos por aqui, depois vamos falar em festa?
7: Certo, então agora acho que a gente finaliza o nosso espaço falando da festa do Dia do Agricultor.
6: Lançando, hein? Tá chegando o grande dia, 25 de julho, Luciano.
7: Isso mesmo, sempre é comemorado então o Dia do Agricultor na data, né, no 25 de julho mesmo, né? Este ano o evento vai acontecer na comunidade de São Paulo.

0: Com alegria, com saudação lá pro salão, para um farto almoço lá que o Thiago Centeiro tá arrumando por lá, né? Toda a equipe lá de São Roque Feira de Melo. E depois, à tarde, vamos ter Le Farfalle, tão pedidas, Paloma, Miqui e turma, as meninas que tocam, cantam e encantam música italiana, gaúcha, fazem de tudo essas gurias.
1: Isso aí, também nós teremos várias empresas que estarão expondo os seus produtos ali na parte, ali próximo do salão, onde também o nosso agricultor poderá fazer ali a sua, tomar conhecimento do que tem de novidade aos moldes das feiras que acontecem aqui em Garibaldi, que são muito bem-vindas pelos nossos agricultores.
0: Le Farfalle, Luciano, vai ficar até as 16 horas, tá? E depois tem DJ, coisa boa pra animar a galera até a noite.
1: Isso mesmo, e dia 25 então ainda falta bastante.
0: É sábado?
1: É um sábado, vai ter bastante tempo ainda, onde nós estaremos divulgando então como conseguir os ingressos e
0: valores, tudo mais.
1: A organização, lembrando que também terá a procissão dos tratores.
0: É isso que eu ia comentar. Sai da MG.
1: Isso, como no ano passado também aconteceu, este ano novamente nós estaremos aí com a procissão dos tratores, mostrando à sociedade, né, o trabalho, né, os nossos agricultores todos, como são unidos e como são fortes no trabalho.
0: Luciano, tem do tuk-tuk ao trator senhor.
1: É isso aí.
0: Então é importante que todo mundo vá com a sua máquina. Gente, o tuk-tuk era o trator senhor da época, né? Então não pode ser esquecido, é lembrar, né? É lembrar esse tratorzinho tão fiel do agricultor, né? E depois tem os mais modernos que tem agora. Então por isso que eu digo, vai nessa procissão dos tratores, fala lá com o Thiago Centeiro, sai lá da MG e certamente terá um momento muito importante, saudando esses heróis da terra, eu digo assim, né? Como os transportadores, também os caminhoneiros, que nesse dia serão homenageados também pelas suas entidades. Como é bom a gente parabenizar esse povo guerreiro, Luciano.
1: É, isso mesmo, o povo que trabalha 7 dias por semana, né?
0: É,
1: a nossa escala é 7x7, né? Então
0: não tem 6x1.
1: Vale a gente tirar esse dia e comemorar e também, digamos assim, se valorizar, né? Que
0: sim,
1: é o mais importante.
0: Sim, é valioso o produtor rural, o agricultor é valioso, gente. Aquela mão calejada é uma mão de ouro, porque é ali que vem a nossa comida, Luciano. Aquele que eu tenho lá em casa de meio dia passa por aí.
1: É isso aí, todo agricultor, todo o trabalho do agricultor é que vai para a mesa da população em geral,
0: claro,
1: né, que alimenta a população.
0: Perfeito.
1: Era isso então?
0: Perfeito. Só quero lembrar que amanhã, pessoal, alô comunidade Santo Antônio do Bairro Champanhe, começa as festas dos padroeiros agora do mês de junho, né?
1: É isso aí, as festas de São João, né?
0: Começa Santo Antônio, São João, São Luís, São Pedro, São Paulo. Ei, todo mundo demandado lá no céu para abençoar esse povo tão bonito.
1: É, umas festas bem, bem bacanas, né?
0: Bem bacanas. Então, bem amanhã diferentes. Começa com Santo Antônio no bairro Champagne, tá bom, pessoal? Ah, e não esquecendo que tem a trezena de Santo Antônio lá no Capitel, tá? Quem vai pro bairro Alfândega, na Buarque de Macedo, a 13h30, hoje vai ter também, só amanhã, de domingo, que é às 9h30. É isso, dona Olga? Então, tá bom. E eu vou lembrar também aqui que no dia 12 de junho, dia dos namorados, de todos, a homenagem a Santo Antônio é prestada na Santa Missa no Capitel, mudando de horário. Antes era, até ano passado era 16 horas, agora é às 15 horas, 3 horas da tarde que vai acontecer essa Santa Missa no Capitel. E amanhã lá no bairro Champagne tem a missa às 10h30, muito bem cantada, organizada pela equipe da Ana Stephanie, grupo de canto lá da comunidade. Depois, ao meio-dia, aquele almoço que não falta nada, tem de tudo lá, o almoço lá no salão do bairro Champagne, R$75 para o adulto e R$35 para crianças de 7 a 12 anos. Abaixo disso não pago. Ingressos numerados, gente. É importante você saber disso. Então, últimos ingressos, quem quer ainda, pode ligar lá no Salão Santo Antônio. Fala com o pessoal lá que tá desde cedinho lá hoje, 3462-2024. Ou vai lá, fala com o Bigode lá, o Mário, também o Marcos Gumil, a turma toda que tá por lá também para agendar esses últimos ingressos que faltam. Por aí o caminho, depois vai ter o Heron lá que vai tocar umas músicas bonitas durante a tarde para integrar todo mundo. Certo, Luciano?
1: Certo, então finalizamos, deixamos aqui um grande abraço a todos, lembrando que a dia 25, então, esperamos todos lá na festa do Dia do Agricultor e até lá.
0: Muito bem. Ah, e o Tony de

0: Ari já tá me puxando a orelha. Aqui em Santo Antônio também vai ter festa, mas é outro domingo, dia 14. 14 de junho, que é a festa de Santo Antônio em Santo Antônio de Castro Carlos Barbosa. Feito o carretô. Muito bem. Obrigado a todos que estiveram conosco, quem acompanhou este programa nesta manhã de sábado, do dia 6 de junho. 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Bom final de semana! Até o próximo sábado com mais um programa do Sindicato dos Trabalhadores Rurais da Agricultura Familiar.
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0: 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Olá, passamos a apresentar o Saúde e Bem-Estar deste sábado. E a minha convidada de hoje é a psicóloga Márcia Fernanda Mendes, psicóloga clínica e perita do Tribunal de Justiça, é mestre em promoção de saúde, é autora do projeto Protegendo Sonhos, livro e jogo terapêutico voltado à prevenção do abuso infantil, e do livro Que Acontece na Infância, Não Fica na Infância, voltado à autoterapia e transformação emocional de mulheres que sofrem de abuso. Ela esteve em Garibaldi, na PEM, no segundo Conexão do Bem, numa iniciativa da PEM, da voluntários, né, dos voluntários que fazem parte da PEM, E a partir deste momento eu converso com a psicóloga. Psicóloga, um tema, vamos dizer, delicado de se falar, né?
8: Bastante delicado.
0: Obrigada por nos atender inicialmente. Boa noite.
8: Boa noite. Eu que agradeço o convite e a oportunidade de a gente poder falar de um tema que é muito delicado e que está no momento certo para ser falado, que é o Maio Laranja. Então, o mês de maio é o mês oficial de combate ao abuso e exploração sexual infantil. O Maio Laranja, ele passa a ser instituído como uma data oficial, dia 18 é o dia oficial, através de um fato que aconteceu em 1978, por aí, se não me falha a memória, onde uma menina, Araceli, de Vitória, no Espírito Santo, passa a sofrer um abuso e do abuso ela sofre diversas violências até chegar à morte. E três suspeitos ficam um período preso, mas esse período muito curto, menos de 6 anos. E a partir dali é que se vê como era uma impunidade que ficava por conta de algo tão grave. E aí a gente passa a ter então oficialmente essa data e o Maio Laranja como o mês para a gente poder ter voz e falar desse assunto delicado, mas subnotificado. A gente não faz ideia da quantidade que tem.
0: É uma história, né, que continua a acontecer. Mas o que, que se caracteriza o abuso infantil, psicóloga?
8: O abuso, a gente tem que diferenciar, nós temos vários tipos de abuso. O abuso sexual, o abuso físico, o abuso verbal, o abuso psicológico, patrimonial. Mas no mês esse do Maio Laranja, a gente tem um enfoque no abuso sexual infantil. O abuso sexual infantil, ele não é só o ato físico em si. Hoje nós temos classificado como abuso qualquer ato obsceno, mostrar vídeos inapropriados, se despir, pedir para a criança se despir. Então, é muito mais amplo e o que faz com que a gente tenha ali pessoas que são traumatizadas por conta dessa situação é de todas essas possibilidades, não só o ato físico em si, muitas vezes ele vem já de uma violência muito maior, mas a gente tem que olhar o que vem antes, que é tão grave, é a porta de entrada aí para essa criança ficar na teia desse abusador.
0: Mas e essa criança, ela dá alguns sinais?
8: Sim, a criança... O grande problema é que a criança, a partir do momento que está submetida a isso, e seja da forma mais simples, seja uma piadinha, seja um vídeo, ela já se sente partícipe. Nesse momento, ela já se sente culpada, ela tem vergonha e ela se sente com medo, porque muito provavelmente vem com ameaças, né? Então, a criança que vivencia isso, ela vai dar sinais. Que são sinais que podem ser confundidos com outras causas, que pode ser um luto, que pode ser uma separação. Então, eu sempre digo nas palestras e informo a população no geral que qualquer sinal que a criança mostre, que seja mudança brusca de comportamento, seja uma regressão do seu comportamento, ela já dormia sozinha, não quer mais dormir, passa a ter medo do escuro, já não estava mais usando fraldas, passa a necessitar usar, são mudanças que demandam um olhar. E que aí, claro, vai ter que ser com um profissional para investigar o que, que de fato está acontecendo com essa criança. Mas ela mostra, as crianças mostram sinais nos próprios desenhos. Os desenhos têm como a gente verificar que pode estar acontecendo algum tipo de violência, não só a sexual, mas outras violências, negligências, né? Então, eu sempre digo, o mais importante é estar atento às mudanças de comportamento das crianças, aos sofrimentos que elas estão mostrando ter, seja com crises de ansiedade, crianças pequenininhas que já passam a aparentar algum sintoma de depressão, isso precisa ser investigado.
0: E qualquer pessoa que convive com esta criança, ela pode ter esse olhar,
9: Na escola, perfeito, na escolinha, não é só o pai, mãe. Né?
8: Exatamente. A criança que ela tem esse olhar de cuidado e que, infelizmente, o abuso sexual, na maioria dos casos, ele é intrafamiliar, ele acontece por algum familiar. Então, não vai ser esse
9: isso
8: o familiar que vai olhar.
9: Isso é triste, né?
8: Isso é o mais triste.
9: É o mais triste.
8: Então, muitas vezes está sofrendo o abuso dentro de casa e pelo pai, pelo padrasto e a mãe... muitas vezes não quer se envolver ou não quer olhar ou não valida aquilo que está acontecendo.
9: Não quer enxergar, às vezes.
8: Não,
9: né?
8: Quer, claro. Existe
9: porque a mãe
8: o processo
9: enxerga.
8: Da própria
9: acho
8: negação.
9: Acho que é difícil a mãe não enxergar isso.
8: Existe uma,
9: mãe atenta,
8: uma negação e que às vezes tem uma questão familiar ali, que uma dependência financeira, que não quer mexer na questão de que essa pessoa vai responder criminalmente. Então, é algo que a sociedade enxerga. Vai ser a rede como um todo. Isso pode aparecer no posto de saúde, isso pode aparecer na sala de aula para a professora, que é o mais comum. É a pessoa que muitas vezes, a criança nunca viu um adulto ser gentil, porque ela vive num ambiente tão hostil e de repente ela vê lá que tem um adulto que olha nos olhos, que fala baixinho, que conversa. É a pessoa que acaba, às vezes, recebendo a informação do que está acontecendo ou percebendo que tem uma mudança com essa criança. Então, o adulto que tem um pouco mais de atenção ao que está ao seu redor, ele vai perceber.
9: E que não tenha medo de denunciar, né?
8: Exatamente.
9: Mesmo que não tenha certeza, porque tem,
8: exatamente,
9: tem as pessoas envolvidas, tem o conselho tutelar, que pode fiscalizar, vamos
8: dizer
9: assim.
8: Perfeitamente, não é a pessoa que vai investigar. Quem vai investigar são os órgãos responsáveis. Mas percebendo algo tem que ser denunciado. Se tem algo com aquela criança, alguma coisa está acontecendo. Algum sofrimento ela está vivenciando. Então, sim, precisa ser denunciado. O fato de a gente ficar em silêncio ou não querendo se envolver faz com que a gente destrua e acabe compactuando com o que está acontecendo com essa criança. Então, tem o que é melhor? É a gente ficar numa zona de conforto, sabendo o estrago que pode estar acontecendo numa criança, ou não, eu ter a minha parcela como cidadã, como pessoa que olha para as coisas e sabe o que é certo, o que é errado, e tomar uma atitude. Tem como fazer a denúncia anônima, tem o Disque 100, não precisa a pessoa, se não quer se expor, faz uma denúncia anônima. No meu livro, eu retrato uma situação onde, às vezes, não vai ser na primeira vez que isso vai aparecer. Às vezes, precisa mais que uma denúncia, precisa falar para mais de uma pessoa e, infelizmente... isso acontece, mas tem que fazer isso. Não deu certo, eu denunciei, mas parece que não está acontecendo nada. Denuncia de novo. Isso precisa ser cultural. A gente precisa viver essa realidade, porque o estrago que acontece na vida dessa criança é muito grande.
9: A gente não pode ser omisso.
8: Omissos.
9: Né? Isso que a gente tem que pensar muito, porque é uma vida... Eu achei interessante que eu estava lendo no seu currículo, né? Ou você fala do seu livro, o que acontece na infância não fica na infância. Isso quer dizer que algum abuso vai moldar esta pessoa para o resto da vida. E nós estamos falando não só de menina, como também acontece com meninos hoje, né?
8: Exatamente. O abuso, ele não acontece só com meninas e não é só... O abusador não é só homem. Existem mulheres abusadoras também. Então, o que acontece... na nossa infância, o período da nossa infância, vai fazer com que a gente faça registros psíquicos que na vida adulta nós vamos repetir e nós vamos ter gatilhos, que a gente chama, que são fatores desencadeantes que vão dar as memórias do que aconteceu naquele período. Então, quando nós temos um trauma e esse trauma não foi trabalhado, porque eu recebo no consultório, por exemplo, mulheres que sofreram abuso na infância e viveram uma vida inteira sem ninguém saber. E vai lá no consultório e começa a falar sobre isso. Passou uma vida toda com problemas nos relacionamentos, no trabalho, na família, com amigos. Elas se dizem quebradas. E aí vão lá na vida adulta para tentar trabalhar isso. Quanto antes a gente... tratar um trauma como esse, melhor. Melhores vão ser as chances dessa pessoa conseguir reorganizar a vida dela para ser o mais normal possível.
9: ela sonhar, né? Poder sonhar. E esses gatilhos são muito tristes, né?
8: Ah, verdade.
9: Às vezes afetam o trabalho, afetam, como você disse, relacionamentos.
8: Exatamente.
9: E a pessoa não é feliz.
8: Não, não, sem dúvida. A pessoa, ela passa a ter no registro do trauma situações que ela vai vivenciar, que pode ser escutar uma voz, um timbre parecido, uma música, um cheiro, olhar uma pessoa e achar que é parecida. Aquilo faz ela ficar, às vezes, uma semana depressiva. E quando a gente trata um trauma, não é que ela vai apagar da memória o que aconteceu, não temos como fazer isso, mas ela vai conseguir, o gatilho vai acontecer, mas ela vai ter uma condição de resolver isso mais rápido. De olhar para aquela dor, ela vai vir, ela existe, mas ela vai conseguir dar a volta por cima de um jeito mais saudável do que simplesmente ficar perdida nos pensamentos sem saber, porque muitas vezes o que eu vejo é que elas se culpam até na fase adulta. E entender que não teve culpa naquilo que vivenciou, independente do que aconteceu, criança não tem culpa de ter sido abusada. Então, esse processo, o quanto antes ele for resolvido, melhor para se ter uma vida mais plena, mais feliz.
9: Porque a criança não tem discernimento do certo e do errado, né?
8: Exatamente. Ela não tem emocionalmente, ela não tem psicologicamente, ela não tem fisicamente ainda o cognitivo formado, amadurecido o suficiente para entender como reagir naquela situação. Se pessoas adultas são manipuladas, imagina uma criança. Só que é colocado para ela num período muito delicado da vida, que é o período da infância, dizendo que ela provocou, foi ela que quis, que ela passa naquele momento até aquele registro. O que é dito para uma criança nessa fase, para ela é real. Se é dito para uma criança nessa fase, tu é inteligente, tu é uma pessoa legal, muito querida, ela vai crescer sabendo disso. Agora, se falar o que tu fez, foi tu que pediu, tu é burra, tu é uma pessoa ruim, é assim que ela vai se entender, ela vai aceitar. A criança, ela não tem, infelizmente, né? Mas quando ela vivencia essa situação na infância, vamos colocar uma situação vivenciada pelos pais, o abuso pelos pais. Aquilo que ela está vivendo não vai fazer ela deixar de gostar dos pais. Ela deixa de gostar dela mesma.
9: E nós precisamos, então, prevenir isso, né?
8: Exatamente.
9: Porque é muita dor, é muito sofrimento. E como fazer isso? Como buscar uma proteção, psicóloga?
8: Então, nós temos hoje um mês próprio para isso. Então, eu acho que já é um marco importante de termos mais voz para falar. Isso não era falado há muito pouco tempo atrás. Não se silenciava. Se silenciava. Então, hoje nós temos que... O que eu vejo muito, sempre as vítimas falando, é que se eu tivesse sido prevenida, se eu tivesse sido informada, eu teria tido uma chance de me defender do que aconteceu. Então precisa a escola estar falando desse assunto, e isso não é uma educação sexual, não é doutrinação, é ensinar os limites do próprio corpo, os perigos do abuso, é fazer com que a criança saiba que isso não pode, que ela vai poder falar, eu sei que isso é errado, e que ela não, porque as crianças que não têm essa informação, aquilo acontece, ela acha estranho, mas ela não tem condição de dizer não. Ela não sabe, ela achou aquilo estranho e quando vê ela tá enredada, ela já se sente... Porque daí já vem, ó, se tu contar, esse é nosso segredinho, mas se tu contar, eu vou dizer que foi você que pediu, vem ameaças muito piores de que eu vou fazer mal para sua mãe e assim por diante. Então é necessário a criança ter essa noção o quanto antes melhor, para que mesmo que aconteça dentro de casa, ela consiga revelar isso, para que isso termine.
9: Uhum. E a gente, no jornalismo, a gente lê muitos casos, né? Você falava até anteriormente, às vezes são mulheres que abusam, que nos chocam também, por exemplo, que a gente já ouviu falar de vovós que oferecem as suas netas, os seus netos. Então, é complicado. Isso não está somente numa convivência de pessoas com, vamos dizer, de mais
8: vulneráveis, né?
9: De condições, mas Isso em todas as classes a gente observa isso.
8: Com certeza. A questão, nós temos aí, se entrarmos no fato do perfil do abusador, se ele tem uma parafilia, ele tem uma parafilia, um transtorno sexual, e ele é um pedófilo, independe de onde ele, a condição social dele, né? Nós temos os abusadores que são pela condição da parafilia, mas nós temos abusadores que são por oportunidade, pessoas que têm um caráter comprometido. Então, também independe de qualquer situação. É claro que crianças mais vulneráveis, que elas estão expostas a situações de maior risco, vai favorecer. Mas o que eu vejo em todos os atendimentos que eu já fiz, eles não têm classe social escolhida. Nós temos situações de meninas que sofreram abuso dentro de um ambiente extremamente confortável, né? Aparentemente muito bem cuidado, mas que também acontece.
9: E psicóloga, quais os cuidados que os pais devem ter, né, com as imagens? Hoje a gente está na internet, uhum, né? E a pedofilia também está presente nas, uhum, imagens. Cuidar também dos pais da exposição dos seus, uhum, filhos, hoje é importante, é uma dica?
8: Importantíssimo, com certeza. Nós hoje percebemos que a exposição na internet, ela se tornou cultural, é algo que acontece. As pessoas acabam expondo muitas vezes sem perceber que o que está acontecendo ali é material para pedofilia. E isso é algo que, como é novo, a própria rede social, o uso das imagens, precisa ser comunicado, precisa ser exposto. Criança como meio comercial é algo que precisa ser extremamente cuidado. Aí existe, né, existem críticas e a gente não tem nada... Tem algumas leis aí se fazendo a esse, uhum, respeito, mas que é algo que, por ser novo, a gente precisa orientar aos pais que têm esse... cuidado, esse zelo, essa vontade de cuidar, porque temos alguns que, infelizmente, não têm esse olhar. Sim. Então, aos que têm esse cuidado, é sim evitar que a exposição seja, que possa levar a qualquer caráter sexual, né, inapropriado ou precoce. Então, é importantíssimo, sim, que se cuide. E o cuidado, que até no próprio material que eu trago, o cuidado que hoje... O que pode acontecer dentro da questão do tema pedofilia é o acesso a crianças dentro de casa, os pais acreditando que a criança está segura, está no quarto, está ali, está só jogando, mas o jogo online tem como ser acessado. Uhum. A criança é facilmente manipulada a partir do momento que ela enviou uma foto, ela está já correndo risco de ser ameaçada. Então... E isso não só crianças pequenas, estamos falando de adolescentes também. Sim. Os adolescentes também não têm essa condição madura de lidar com essa situação. Então, é realmente ter um canal aberto com essas crianças, com esses adolescentes, para que eles consigam falar se estiverem em perigo. Porque se tiver aquele medo de falar, vão resolver sozinhos. E o resolver sozinhos é o maior perigo. O que que vão fazer para resolver aquela situação? E aí que a gente vê, às vezes, que é o próprio... tirar a própria vida, porque não tem saída. A criança, ela não sabe quando... Se não tem saída, a saída talvez seja essa. Então, é necessário, é importantíssimo ter um canal de conversa com os filhos para que não entrem em situações como essas, mas se entrar e tiver que pedir ajuda, que peça ajuda.
9: Que tenha liberdade de conversar.
8: De conversar.
9: E que os pais não culpem, né?
8: Exatamente.
9: Que estejam abertos neste momento.
8: Exatamente.
9: E você tem um trabalho, né? Protegendo Sonhos, uhum, um projeto. Uhum. Nos fale um pouquinho dele.
8: Então, ele é um livro infantil e um jogo terapêutico, um jogo educativo, que ele, esse material como um todo, ele faz prevenção e identificação de crianças que estão passando por situação de abuso. É um material lúdico, é um livro infantil como qualquer livro que as crianças, né, leem. Ele está todo desenhado em aquarela, então é muito... as crianças gostam, né, do visual, e ali se passa uma situação, não são com crianças, são com animais, mas para fazer a criança entender a dinâmica de um possível abuso. E ali a gente fala sobre segredos, ou não guardar segredos, o que que acontece se não acreditam no que a criança fala. E ali nessa situação, então, se passa por o que é, em estatística, o que mais acontece nas situações de abuso. E o jogo é para ser jogado profissional com uma criança, onde é um jogo de trilha, com pino, dado, que as crianças já conhecem, e cada casinha com ponto de interrogação tira uma cartinha. A cartinha traz uma pergunta para essa criança, e que a resposta que ela dá traz exatamente como ela enxerga aquela situação. São situações hipotéticas, e a criança vai estar falando do personagem, mas ela está falando dela mesma. Então, ali a gente consegue identificar se a criança tem um entendimento além da idade dela sobre sexualidade, a gente entende se ela está correndo algum tipo de perigo, como ela entende situações de internet, se alguém pede telefone, pede para tirar foto. E isso é um processo que, para a criança que tem uma situação, um histórico de abuso, ela vai revelar. A criança que não tem, ela vai passar por um processo de prevenção. Ela vai entender ali tudo que é perigo, o que que pode, o que que não pode, quando dizer não. Então, de uma forma, brincando, a criança passa. Isso pode ser feito dentro de casa, com os pais. Então, num ambiente acolhedor, seguro, ela passa a entender quais são os perigos do abuso e como é a prevenção para isso.
10: É um livro orientativo, então os pais podem ter em casa, ou é mais para profissionais?
8: Material, ele foi desenvolvido para Secretaria de Educação, Saúde e Assistência Social, para ser usado por órgãos públicos. Mas hoje a editora, que é a responsável, eu sou a autora, mas tem a editora que faz todo o processo de comercialização, ela abre para CNPJs, para escolas particulares também, e para pais que queiram adquirir o material.
10: Que interessante, né? Uhum. Parabéns.
8: Obrigada. Obrigada pela oportunidade de poder falar um pouquinho sobre isso.
10: Obrigada pela sua disponibilidade em conversar conosco, um assunto tão delicado, né? Mas que a gente precisa, não podemos silenciar.
8: Perfeito.
10: Porque são vidas, né? Que tem toda uma vida pela frente, né?
8: Exatamente.
10: E que, como você disse, essas situações acabam moldando e não deixam essas pessoas terem essa liberdade, uhum, terem uma vida feliz e completa.
8: Exatamente.
10: Plena, como você usou a palavra. Obrigada.
8: Obrigada.
10: Este foi o Saúde e Bem-Estar.
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8: Que beleza, conversei com a Tereza da Soberana, sábado 6 de junho, lembrando que agora pela manhã a Soberana fica aberta até 12h30 aqui na Avenida Rio Branco. Luiz Henrique Guarnieri para a Rádio Garibaldi 101.5.
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Está no ar o programa com as informações da Prefeitura Municipal de Coronel Pilar. Comunicados do posto de saúde. Aos pacientes que fazem o uso de insulina, favor descartar seringas numa garrafa PET e entregar no posto de saúde para a equipe de enfermagem. Estas não devem ser descartadas em casa nos lixos comuns. Campanha Cartela do Bem. Informamos que está sendo feita a coleta dos blister, cartela de medicamentos e os mesmos devem ser entregues na farmácia municipal no posto de saúde. Grupo de auriculoterapia. Os encontros são semanais e acontecem nas terças às 8h30 da manhã na sala de reuniões da nova área do posto de saúde. Aberto a todos, venha fazer parte. Atenção pacientes, compareça na data e horário da sua consulta. A Secretaria de Saúde informa a todos que é muito importante comparecer na data e horário agendados para sua consulta com especialistas. Pedimos que se organizem previamente para evitar faltas. Atenção, os pacientes que não comparecerem na data marcada terão seu atendimento reagendado somente para o próximo mês, conforme disponibilidade da clínica. Contamos com a compreensão e a colaboração de todos. Agente Comunitário de Saúde. A Secretaria de Saúde informa que a comunidade conta com a visita de um agente comunitário de saúde. Este profissional vai percorrer as residências, levando informações importantes, orientações e apoio para o cuidado com a saúde de todos. Pedimos a colaboração de toda a população para receber bem o agente e contribuir com esse trabalho que fortalece a saúde da comunidade Coronel Pilarense. Transporte do posto de saúde. A Secretaria Municipal da Saúde informa que não está mais sendo realizada a busca de pacientes em domicílio para transporte. O ponto de saída oficial para pacientes será na praça, ao lado da brigada, no horário previamente agendado. Os pacientes que necessitarem de transporte para atendimentos de saúde deverão se dirigir até o ponto de saída previamente informado pela Secretaria. Ressaltamos, porém, que casos específicos poderão ser avaliados pela Secretaria de Saúde, considerando as condições do paciente e a necessidade apresentada. Atendimentos de rotina. A Secretaria de Saúde informa que os atendimentos de rotina devem ser priorizados na Unidade Básica de Saúde durante a semana nos seguintes horários: das 8 ao meio-dia e da 1 às 5 da tarde. Após esses horários, caso se faça necessário, procure o Hospital Beneficente São Pedro de Garibaldi, especialmente em casos de urgência e emergência. Contamos com a compreensão e colaboração de todos para melhor organização dos serviços de saúde. Horários de vacinação. Atenção, população. Informamos que os horários para vacinação no posto de saúde são das 9 às 11h30 da manhã e das 2 às 4 da tarde. Pedimos que todos fiquem atentos aos horários e não deixem de manter a vacinação em dia. Vacinar é um ato de cuidado e proteção para todos. Posto de saúde agradece a colaboração. Vacina contra a dengue. Atenção, pais e responsáveis. O posto de saúde informa que a vacina contra a dengue está disponível para crianças e adolescentes de 10 a 14 anos. Horários de atendimento: das 9 às 11h30 da manhã e das 2 às 4 da tarde. É obrigatório apresentar documento com foto, levar a carteirinha de vacinação e estar acompanhado de um responsável. Não deixe para depois. A vacinação é fundamental para proteger nossos jovens contra a dengue. Procure o posto de saúde dentro dos horários informados. Vacina contra a gripe. A vacina da gripe para os grupos prioritários já está disponível no posto de saúde. Procure atendimento e garanta sua proteção. Público-alvo: crianças de 6 meses a menores de 6 anos, idosos com 60 anos ou mais, gestantes, puérperas, trabalhadores da saúde, professores, profissionais das Forças de Segurança e Salvamento e das Forças Armadas, pessoas com deficiência permanente e caminhoneiros. Renovação de receitas. O posto de saúde reforça a população Coronel Pilarense que as renovações de receitas de uso contínuo devem ser solicitadas com antecedência. Pedimos que o agendamento da consulta para renovação seja realizado quanto ainda restarem, no mínimo, 7 comprimidos da medicação, evitando assim a interrupção do tratamento. Caso o paciente não consiga comparecer pessoalmente ao posto, um familiar poderá vir solicitar a renovação da receita conforme agendamento. Contamos com a compreensão e colaboração de todos para melhor organização dos atendimentos e continuidade do cuidado com a saúde.
Observações. A renovação de receita para familiares também exige marcação de consulta para melhor organização. Pedimos que as marcações de consultas e solicitações de receitas para familiares sejam feitas com antecedência e individualmente, informando sempre o nome completo. E cada paciente deve ter o seu horário. Retorno psiquiátrico. Informamos aos pacientes em acompanhamento psiquiátrico que nos casos em que o retorno for apenas para renovação de receita, esta poderá ser realizada diretamente na unidade de saúde. Nessas situações, o retorno com o médico psiquiatra poderá ocorrer em um período de 6 meses a 1 ano, conforme a avaliação e estabilidade do quadro do paciente. Em caso de piora dos sintomas ou necessidade de reavaliação antes desse período, o paciente deverá procurar a unidade de saúde. Agradecemos a compreensão de todos. Grupo de Apoio à Saúde Mental. A Secretaria Municipal de Saúde e Assistência Social de Coronel Pilar vem desenvolvendo o Grupo de Apoio em Saúde Mental sob a coordenação da psicóloga e assistente social. O objetivo deste grupo é promover o acolhimento, a escuta e o apoio emocional, fortalecendo a autoestima, os vínculos relacionais e a saúde mental. Oferecemos um espaço seguro para que as pessoas possam falar das suas vivências, de suas histórias, das suas dores emocionais e trocar experiências. O grupo acontece na última segunda-feira de cada mês, na sala de reuniões do posto de saúde, à 1:30 da tarde. Se você sentir que também precisa estar nesse espaço, será bem-vindo. Para informações, ligue 549-9118-6484. Encontro da ESF. A estratégia Saúde da Família convida toda a comunidade de Linha Caravaggio, Pompeia e Santo Antônio para participar do terceiro encontro da ESF. No dia 19 de junho, sexta-feira, às 14 horas, na comunidade de Linha Caravaggio. Será uma tarde de integração, troca de conhecimentos e fortalecimento dos vínculos entre a equipe de saúde e comunidade. Contamos com a presença de todos. Venha participar conosco e fazer parte deste momento. Pagamento de serviços de horas máquina. Os produtores rurais que realizaram serviços de horas máquina prestados com máquinas ou veículos da frota municipal ou com máquinas e equipamentos de empresas terceirizadas contratadas pelo município de Coronel Pilar devem fazer o prazo de pagamento de 45 dias contados a partir da data da execução do serviço. Sendo assim, é de responsabilidade do produtor verificar e respeitar o prazo de pagamento para que o mesmo não seja penalizado com multa e juros pelo vencimento da dívida. Descarte do lixo. Quando o assunto é limpeza, a responsabilidade é de todos. Manter uma cidade limpa é ao mesmo tempo um direito e um dever. Por isso, pedimos a colaboração da população para ajudar a manter as ruas do município limpas. É importante que não seja descartado lixo, entulhos e materiais sem serventia nas ruas, calçadas, terrenos e vias públicas, evitando assim a proliferação de inúmeras doenças atraídas pelo descarte incorreto de resíduos. Declaração anual de rebanho. A declaração é obrigatória e o prazo encerra neste mês de junho. Evite multas. Dúvidas pelo 34 35 11 17 ou 99977-0011 com Juliana. Estas foram as informações da Prefeitura Municipal de Coronel Pilar. Até a próxima semana.

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4: Aos ouvintes da tua Rádio Garibaldi, a nossa saudação fraterna de paz e bem. É com alegria que nós chegamos neste final de semana aos vossos lares para convidar para participarmos das nossas celebrações, as nossas atividades em nossas comunidades, para juntos refletirmos sobre o que o Evangelho hoje representa para nós. O Evangelho é de Mateus, capítulo 9, 9 a 13. O Senhor esteja convosco. Ele está no meio de nós. Proclamação do Evangelho de Jesus Cristo segundo Mateus. Glória a vós, Senhor. Naquele tempo, partindo dali, Jesus viu um homem chamado Mateus sentado na coletoria de impostos e disse-lhe: segue-me. Ele se levantou e seguiu a Jesus. Enquanto Jesus estava à mesa em casa de Mateus, vieram muitos cobradores de impostos e pecadores e sentaram-se à mesa com Jesus e seus discípulos. Alguns fariseus viram isso e perguntaram aos discípulos: por que vosso mestre come com os cobradores de impostos e pecadores? Jesus ouviu a pergunta e respondeu: aqueles que têm saúde não precisam de médico, mas sim os doentes. Aprendei, pois o que significa? Quero misericórdia e não sacrifício. De fato, eu não vim para chamar os justos, mas os pecadores. Palavra da salvação. Glória a vós, Senhor. E a reflexão deste evangelho: Mateus relata o chamado de Mateus, um cobrador de impostos, e a resposta de Jesus aos fariseus que o criticavam por comer com pecadores. A graça transformadora de Jesus, a importância da misericórdia e o valor do acolhimento. Então, segue-me. E ele seguiu Jesus. Que possamos nós também ouvir este chamado do seguimento, para que a misericórdia com os mais simples e humildes faça com que a acolhida possa representar essa graça de Deus para todos aqueles e aquelas que respondem ao seu chamado. A nossa programação da Paróquia São Pedro para hoje, sábado, dia 6, 15 horas, reza do Santo Rosário na Capela São Tarcísio do Rex Populi. 15 horas, reunião da Ordem Franciscana Secular na Sala Frei Bruno do Rex Populi. 17 horas, missa na Igreja Matriz. 18 horas, missa na Comunidade Nossa Senhora Aparecida, bairro Cairu. Para amanhã, domingo, dia 7. 8 horas, missa na Comunidade Nossa Senhora de Caravaggio, bairro Sebem. 9 horas, missa na Igreja Matriz. 9 horas, missa na Comunidade Nossa Senhora das Graças, bairro Três Lagoas. Visita de São Pedro. 10:30, missa e festa na Comunidade Santo Antônio, bairro Champagne. 18 horas, missa na Igreja Matriz. Para segunda-feira, dia 8, 16 horas, missa na Igreja Matriz. 19:30, momento de adoração ao Santíssimo pelo Cursílio na Capela São Tarcísio do Rex Populi. 19:30, grupo de oração na Comunidade São Francisco. E agora as nossas comunicações. No dia 14, domingo, reinauguração do órgão de tubos, às 16:30, é a apresentação dos corais. Às 18 horas, missa com bênção do órgão. Após a missa, continuarão as apresentações dos corais. Também temos a campanha do inverno, que está no folder na porta da igreja e que alguns de vocês já receberam, então também para contribuir com as pessoas que necessitam. Já estão disponíveis os ingressos para o almoço da festa de São Pedro, que acontecerá no dia 28, na EMG. Os ingressos podem ser adquiridos na secretaria paroquial, com os festeiros e com os padrinhos de cada comunidade. Nós queremos, então, agradecer a todos os que durante esta semana nos acompanharam através da tua rádio. E convidamos também para este final de semana, nas nossas celebrações, partilharmos em comunidade aquilo que, como cristãos, filhos e filhas de Deus e batizados e batizadas, somos chamados, como Mateus, a assumir o compromisso da nossa missão. Queremos abençoar o lar, a família, o alimento de todos e de todas, rezando: Pai nosso, que estais no céu, santificado seja o vosso nome. Venha a nós o vosso reino, seja feita a vossa vontade, assim na terra como no céu. O pão nosso de cada dia nos dai hoje. Perdoai as nossas ofensas, assim como nós perdoamos a quem nos tem ofendido. E não nos deixeis cair na tentação, mas livrai-nos do mal. Amém. Que Nossa Senhora de Fátima e São Pedro derrame sobre todos a bênção do Deus Todo-Poderoso, o Pai, o Filho e o Espírito Santo. Amém. Muito obrigado a todos, um ótimo fim de semana e até segunda-feira neste mesmo horário. Frei Vilmar para a tua rádio.
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8: Estimados ouvintes da Rede Tua Rádio, nossa saudação franciscana de paz e bem. A liturgia deste final de semana mostra Jesus na casa de Mateus, sentado à mesa com cobradores de impostos e pecadores. É uma cena um tanto estranha, pois com certeza Jesus conhecia muito bem que tipo de pessoas eram os cobradores de impostos, qual a sua prática e a sua fama. Porém, lá está Jesus no meio deles. Isso foi duramente questionado pelos fariseus. Como pode alguém como Jesus, que se diz o enviado de Deus, entrar na casa de pessoas tão abomináveis? A resposta de Jesus é sensacional. Aqueles que têm saúde não precisam de médico, mas sim os doentes. Aprendei o que significa quero misericórdia e não sacrifício. Não vim chamar os justos, mas os pecadores. Estas palavras de Jesus nos deixam claro que o amor misericordioso de Deus sempre busca salvar e jamais condenar, promover e jamais diminuir, integrar e nunca excluir. O amor de Deus é tão grande que Ele mesmo vem ao nosso encontro e, mesmo sem merecermos, nos abraça e acolhe com seu amor misericordioso.

Ó Deus de bondade, temos tanta facilidade de aplaudir e nos juntar com aqueles que estão bem e aparentam ser bons e justos. Temos tanta dificuldade de nos aproximar para ajudar e curar quem está ferido ou anda por caminhos errados. Enviastes vosso Filho para salvar os pecadores e resgatar a vida ferida dos excluídos deste mundo. Fazei-nos misericordiosos como vós sois misericordioso. E que, a exemplo de Jesus, o bom samaritano, nos curvemos para abraçar e erguer os que estão prostrados pela dor, abandono, solidão e falta de amor. Libertai-nos da tentação farisaica de quem se acha justo e bom e se dá o direito de julgar e condenar os outros. Abençoai-nos e abençoai nosso alimento para que ele nos fortifique em nossa caminhada diária na construção da paz e do bem. Em nome do Pai, do Filho e do Espírito Santo. Amém. Um forte abraço. Paz e bem.

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10: 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Criança de Caxias do Sul morre após cair de janela de hotel em Santa Catarina.
9: A van abre suas portas em Garibaldi e multidão aguardava o momento.
10: Mulher que se passava de criança praticou golpe também em Pinto Bandeira.
9: Vítimas de desentendimento em Garibaldi recebem alta.
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9: 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E morre mulher vítima de feminicídio em Carlos Barbosa. Por volta das 11h30 da manhã, a mulher que foi esfaqueada em Carlos Barbosa veio a óbito no Hospital Taquini de Carlos Barbosa. Ela foi identificada como Eloide Griger, de 55 anos. Por volta das 9h20, o suspeito, que conduzia um Nissan Kicks, colidiu contra um Ford Ka branco ocupado pela vítima, sua ex-companheira. Após a colisão, ele desferiu 4 golpes de faca contra a mulher e fugiu em direção a uma área de mata. O fato ocorreu na rua Rui Ramos, em Carlos Barbosa. A vítima foi socorrida pelo SAMU e encaminhada ao Hospital Taquini, onde veio a óbito. Informações preliminares dão conta de que ele não aceitava o fim do relacionamento. Após agredir a ex-companheira com golpes de faca, o suspeito entrou numa área de mata. Ele tentou tirar a própria vida e estava ferido com arma branca. O SAMU encaminhou para atendimento médico no Hospital Taquini de Carlos Barbosa. E na noite da quinta, por volta das 10h30 da noite, aconteceu um desentendimento em Garibaldi. Após uma briga, cujas circunstâncias estão sendo investigadas pela polícia, um homem atacou 2 irmãos com golpes de faca. O fato aconteceu na General Osório, em frente à Corporação de Bombeiros. Uma das vítimas foi encaminhada ao hospital pelo SAMU, enquanto a outra recebeu atendimentos dos bombeiros e também foi conduzida para atendimento médico. As duas vítimas teriam recebido golpes de faca nas costas. Uma das vítimas foi encaminhada ao hospital pelo SAMU, enquanto a outra recebeu atendimento dos bombeiros e também foi conduzida para atendimento médico. As duas vítimas teriam recebido golpes de faca nas costas. Uma das vítimas tinha mandado de prisão e, após auto hospitalar, retornou ao presídio de onde havia saído fazia um dia. O suspeito foi preso pela BM, encaminhado à DPPA de Bento Gonçalves, onde deu depoimento e foi solto, devendo responder o processo em liberdade. A arma também foi apreendida e entregue na DP. Ainda na quinta, uma tentativa de suicídio também mobilizou equipes de atendimento e movimentou o Hospital São Pedro. Todas as vítimas foram atendidas e liberadas.
10: Em Garibaldi, veículo colide em poste na Buarque de Macedo. O acidente de trânsito foi verificado na madrugada deste sábado na Buarque de Macedo. Conforme informações, o veículo Celta, placas do Mercosul, seguia no sentido centro ao bairro Alfândega e no trajeto o condutor perdeu o controle do carro, subiu o canteiro central e colidiu em um poste de sustentação da iluminação pública. A frente do veículo ficou destruída, ninguém ficou ferido.
9: Mulher que se passava de adolescente teria dado golpes em Pinto Bandeira. Amanda Maria Souza de Oliveira, de 37 anos, que confessou ter passado 14 meses com uma família de Joinville, fingindo ser uma adolescente de 12, já foi presa 2 vezes no Rio Grande do Sul por aplicar golpes semelhantes. Os casos aconteceram em 2021 e 2024. No Rio Grande do Sul, ela deu golpes em Cachoeirinha e Pinto Bandeira. Segundo o delegado André Mortiaro, diretor da Divisão Especial da Criança e da Adolescente da Polícia Civil, Amanda ficou presa preventivamente entre o final de 2021 e meados de 2022, após um caso registrado em Cachoeirinha. Na ocasião, ela procurou uma unidade de pronto atendimento se identificando como Gabriele da Silva Ferreira, de 11 anos. Conforme a investigação, Amanda apresentava lesões pelo corpo e alegava ter sido vítima de abuso sexual. Posteriormente, foi encaminhada para um abrigo. 2 anos depois, Amanda voltou a ser presa ao tentar aplicar um golpe semelhante em Pinto Bandeira. Na ocasião, foi autuada em flagrante por falsidade ideológica. Conforme o delegado, a estratégia dela consistia em comparecimento a órgãos oficiais do Estado, unidades de saúde, conselho tutelar e até delegacias de polícia para fazer documentos. Por se dizer menor, a rede de proteção é obrigada a acolher ela pelo princípio da proteção integral. De acordo com Mottiaro, ela produzia documentos falsos, registrava boletins de ocorrência e reunia outros elementos para sustentar a versão de que vivia em situação de vulnerabilidade. Na última quarta, Amanda foi presa em Joinville após confessar por uma adolescente de 12 anos. Ela também teria aplicado golpes em Mato Grosso, Minas Gerais, Rio de Janeiro e São Paulo.
10: Criança de Caxias do Sul morre após cair de janela de hotel em Santa Catarina. Uma criança de 4 anos morreu após cair do segundo andar de um hotel em Blumenau na última quinta. A vítima, identificada como Arthur Colombo da Cruz, era morador de Caxias do Sul e estava na cidade catarinense com a mãe para passar alguns dias com o pai, auxiliar técnico do Clube Atlético Metropolitano. De acordo com a Polícia Civil, não há indício de violência. Conforme a investigação, a mãe relatou que estava no apartamento com o filho quando ele abriu a janela do quarto, localizado no segundo andar, e se aproximou para observar os pássaros. Em seguida, o menino teria se desequilibrado e caído. Ainda segundo o relato prestado à polícia, a mãe tentou segurar a criança pelas pernas, mas não conseguiu evitar a queda. Arthur caiu na área próxima à garagem do hotel. Ela pediu ajuda a outras pessoas e levou o filho ao Hospital Santo Antônio, onde a morte foi confirmada. O pai da criança não estava no hotel no momento do acidente. A Polícia Civil aguarda a conclusão dos laudos periciais para dar continuidade à investigação. O caso é apurado pela Delegacia de Proteção à Criança e ao Adolescente, à Mulher e ao Idoso. A criança foi sepultada na manhã de hoje em Caxias do Sul.
9: E nesta manhã foi inaugurada a mega loja da Avan em Garibaldi. No início da manhã, aconteceu a coletiva com os meios de comunicação após o momento motivacional para os colaboradores da loja e convidados, com muita música e destaque aos cantores de Garibaldi. Em seguida, a abertura oficial veio com grande público que prestigiou o início das atividades. O véio da Avan chegou trajado de italiano. O prefeito Sérgio Chesine também foi trajado com roupa típica do grupo Sexta-feira Alegre. Ele entregou o símbolo de Garibaldi, um sabre e um espumante dos 150 anos da imigração italiana para Luciano Ang. A loja em Garibaldi é a de número 193. Vamos ouvir um pouco da manifestação do empresário Luciano Ang, o véio da Avan.
11: Olha só, pessoal, isso é cultura, isso é tradição. Ontem recebi aqui uma pessoa falando muito mal o português, mas falando muito bem o italiano. O porquê nós trouxemos esse conjunto para cá? Porque faz parte da nossa cultura italiana. Garibaldi é uma das cidades mais italianas do Brasil. Tem tradição, tem costumes, tem comida diferente. Quem não conhece a Serra Gaúcha precisa conhecer. Aqui, o Vale dos Vinhedos, que praticamente nós estamos aqui na Avan Garibaldi, sabor Bento Gonçalves, né? Nós estamos na divisa, na divisa. As pessoas agora vindo para cá, fazendo turismo, encantando-se com as vinícolas, com a região, as plantações de uva, escutando as músicas tradicionais trazidas pelos nossos bisavós. Eu sou metade alemão, metade italiana. Eu sou pragmático que nem um alemão e feliz como italiano, né? E muito obrigado. A gente vai se apresentar depois lá fora. A gente vai se apresentar com o Carlos Magrão, com o Indaveiros, com o Alberto Mecânico e com o conjunto de vocês. Parabéns. Qual a sua idade?
12: 9 anos.
11: 9 anos. Fala bem italiano?
12: Mais ou menos.
11: Pio, Pio, quem fala italiano aqui? Buongiorno.
13: Buongiorno, buongiorno a tutti.
11: Tutto bene?
13: Siano, che alegria ricevere la vostra loggia qua in Garibaldi, attendendo ben tutta questa regione di queste persone meravigliose.
11: Sì, grazie.
13: Mi parlo italiano desde piccini.
11: Dove tu sei? Dove il nonno erano? Di che città?
13: Del Trento, alla di Trento.
11: Sì, conosco Trento. Sì, sì. Sono
13: trentino.
11: Trentino?
13: Sì. Sì.
11: Grazie.
13: Prego.
11: Grazie. Obrigado, obrigado, obrigado. Se vemos. Vem cá, vamos fazer uma tradução simultânea. Na última loja, A gente fez tradução simultânea com o Alberto, o mecânico, que fala alemão, né? E aí eu vou falar em português, tu fala com o pessoal aí, tá? Bom dia!
13: Bom giorno!
11: Tudo bem?
13: Tudo sani?
11: Estão felizes aqui?
13: Sei feliz e tudo igual.
11: Obrigado pelo carinho, Garibaldi!
13: Grazie per questo carinho, popolo de Garibaldi!
11: Obrigado, obrigado! A gente se vê lá fora! Olha só, pessoal! Olha só uma palavra que eu gosto muito. Como é que a gente vai encantar as pessoas que aqui visitarem a nossa loja com um sorriso no rosto?
9: O prefeito Sérgio Chesine também se manifestou e falou sobre a importância da loja para Garibaldi.
14: Primeira palavra que expressa tudo isso é gratidão. Gratidão à família Hang, do Luciano Hang, do Norberto, do filho Matheus, de toda a família Hang, por ter escolhido o Garibaldi. Fui empresário durante 48 anos. Não se escolhe um local simplesmente porque se quer escolher o local. Se busca, sim, vários pontos importantes. População, cidade, localização. Tudo isso foi avaliado pela equipe da Van. E o que pesou, como o próprio Luciano disse, foi a empatia e o acolhimento que ele recebeu em Garibaldi. A cidade nossa bonita, porque esse é o nosso propósito, cuidar da cidade, cuidar das pessoas. Passei 2 horas e meia com ele em Garibaldi caminhando, ele se apaixonou por Garibaldi. E Garibaldi está bonita, Garibaldi está diferente, Garibaldi está mudada para o bem, com mais qualidade de vida. Garibaldi está acolhedor, o seu povo é acolhedor. O seu povo serve a nossa enogastronomia com alegria, com orgulho, com amor. Veja o nosso Festival do Brustoli. Nós cativamos as pessoas que nos visitam. Assim ele foi cativado pela comunidade de Garibaldi. É uma pessoa simples. Traz um empreendimento de mais de 100 milhões de reais. Uma mega loja, segundo ele, uma das mais bonitas das 193 do Brasil. É um prêmio para Garibaldi. Me sinto representando a nossa comunidade gratificado. Me sinto premiado. Ele poderia escolher várias cidades, escolheu Garibaldi. Então, Garibaldi, hoje é um dia 6 de junho. De 2026. Ficará na história, na memória da nossa comunidade. E essa loja não é só nossa, essa loja é da Serra. Essa loja se incorpora ao nosso parque turístico, ao nosso parque temático turístico. Porque também visitar uma loja dessa é, de certa forma, fazer turismo. E aqui, estamos na entrada do Vale do Gieiro, a área que pertence a Garibaldi, Garibaldina, Picada Baú, Oito da Graciema, Marcílio Dias. E aqui nós vamos construir um pórtico para que quem visita a loja já fica convidada a entrar no Vale do Gieiro. Porque Garibaldi é uma cidade turística. Cada dia mais investimento em turismo estão sendo procurado e investidos em Garibaldi. Então Garibaldi está num momento sensacional, em todas as áreas. Estamos com uma saúde boa, estamos com o esporte reconhecido, a cancha boa, estamos com a área da agricultura, bombando turisticamente, somos a bola da vez, estamos também na educação, aí merecendo destaque, e nós estamos nesse propósito, cuidar da cidade, cuidar das pessoas. Mas hoje é um dia de abrirmos o espumante na capital nacional do espumante, porque a partir de hoje temos uma loja dada que vai nos projetar não só no país, mas no exterior.
9: O pré-candidato ao governo do estado, Luciano Zucco, prestigiou o momento e assim falou para a reportagem da Rádio Garibaldi.
15: Hoje, mais um grande empreendimento da Havan, que está fazendo com que a gente possa realmente aplaudir esse gesto. São 193 lojas, como tu bem comentou, e ele estava me falando que agora, daqui a pouquinho, vai ter também Tramandaí, que é mais uma loja aqui no Rio Grande do Sul. Já chamei ele pelo canto e falei assim: olha, se tudo der certo, tu prepara que tu vai abrir em todo o estado. E ele: tamo junto, essa é a intenção, é poder ajudar o Rio Grande do Sul, entendendo que o Rio Grande do Sul pode e merece muito mais, que a gente tem, lógico, nossos gargalos, nossos problemas, mas que a gente tem que olhar a esperança, olhar para frente. O Rio Grande do Sul é lindo, o Rio Grande do Sul é maravilhoso, os gaúchos são fortes, são aguerridos, são pessoas de bem, pessoas de princípios e valores, e a gente não pode ficar aceitando esse conformismo, esse mais ou menos. Então eu estou muito feliz, a gente, como tu bem falou, estamos numa pré-campanha muito responsável, escutando a gauchada de norte a sul, de leste a oeste, seja na serra, no litoral, na fronteira oeste, nas missões. Agora é momento de ter essa escuta ativa para trazer propostas possíveis e mostrar para o Brasil que o Rio Grande do Sul não é o último estado, é o primeiro estado do nosso país, é a porta do Mercosul, é um estado guerreiro que sempre nos deu exemplo, mas que por um azar e por muita incompetência também, nós estamos deixando a desejar.
16: Zucco, que proposta tu tens aí que dá para apresentar para quem está nos acompanhando aqui? O que, que tu está montando aí futuramente para o governo do estado?
15: Tchê, se eu for falar aqui, nós vamos ter que ficar fazendo
16: escrever um livro.
15: Nós vamos escrever um livro, mas eu acho que hoje eu escutei aqui, me chamou a atenção muito a questão da educação. Eu que sou professor, a gente tem que cuidar dos nossos gauchinhos, das nossas gauchinhas, nossas prendas. A educação está muito prejudicada por políticas públicas que não respeitam o professor. Aquelas palavrinhas mágicas, com licença, por favor, obrigado. Receber o professor de pé, valorizar o professor. Isso é algo que me chamou a atenção aqui em Garibaldi. E a gente, como eu disse, como professor, a gente vai ter um olhar muito carinhoso, dedicado e responsável para a área de educação. Não podemos ter uma portaria onde as crianças podem rodar em quatro matérias. Rodar em matemática, português e ainda ser aprovada. Não é essa a estratégia correta para tu diminuir a evasão escolar. Tu tem que dar no contraturno esporte, reforço escolar, uma boa merenda, né? Trazer realmente pautas que venham agregar. Aqui nós estamos na serra, aqui nós estamos no vinho, onde há agro, forma para o agro, onde há indústria, formar para a indústria, onde há turismo, formar para hotelaria, para serviço. Isso sim é educação. E logicamente, sem contar a infraestrutura, essas rodovias, os problemas da saúde, mas ninguém faz nada sozinho. Eu estou vendo aqui gente linda, sorrindo, maravilhosa, é o povo pelo povo. São eles que vão governar junto. Lá não vai ter CPF, lá vai ser um grande grupo para ajudar o estado.
16: Um trabalho muito bom é a questão da escola cívico-militar, né? Uma proposta que tu tens aí também, né? Seria uma das propostas de implantar mais, ramificar mais no estado?
15: Vamos ter modelos...
16: Até porque é um sistema de respeito, né? Um sistema que impõe um pouco mais de um olhar diferenciado.
15: Vamos ter modelo cívico-militar em todas as prefeituras que assim a gente conseguir implantar. Vamos ter tempo integral, vamos ter contraturno técnico, fazer parcerias com o Senai, com as universidades comunitárias, com o Sebrae. Vamos movimentar a economia. Como eu falei, a gente não pode mais ver os nossos jovens indo embora. Se tu perguntar para todos que estão aqui, tem um conhecido que foi para Santa Catarina, para o Paraná, para São Paulo, a gauchada tem que ficar aqui. Eu não quero viver em outro estado, eu quero viver em outro Rio Grande.
16: A questão da economia, tudo isso também precisa dessa ferramenta que é a economia, né? Que é a questão financeira. Como é que tu tá vendo o estado, a situação do estado do Rio Grande do Sul?
15: A gente está muito endividado, né? Eu fui conversar com o governador Ratinho, ele bateu no peito e disse que tinha 38 bilhões para investir. E eu olhei para ele, nós temos mais de 100 bi a pagar. Isso é fruto de gestões que não tiveram cuidado. Essa dívida nós já pagamos há muito tempo, fruto de juros compostos que temos que ter hoje. Nós temos que chegar para o próximo presidente, se tudo der certo será o Flávio, nós vamos mostrar para ele que o Rio Grande do Sul tem que ser respeitado. Que o dinheiro que a gente produz aqui tem que ficar aqui mesmo. Um novo aeroporto aqui da Vila Oliva, um novo porto meridional ali no nosso litoral, melhorar nossas ferrovias, a nossa tabela do SUS, enfim, muita coisa pela frente, mas deixa agora fazer o que eu mais gosto, que é poder agradecer esse carinho e respeito, te parabenizar, a Rádio Garibaldi, É muito importante a gente poder enaltecer o trabalho aqui, não só da prefeitura, mas principalmente para o Luciano Hang. Já falei com ele que ele vai se preparar, que ele vai ter que gastar muito investimento aqui no estado.
9: Os pronunciamentos da inauguração da mega loja da Van, que aconteceu hoje pela manhã em Garibaldi. 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Intervalo, e em seguida retornamos aqui no ponto, em 101.5 FM.
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6: De volta aqui no ponto em 101.5 FM, servindo a notícia. 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Agora aqui no ponto é hora de Kátia Valente, é hora de previsão do tempo.
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7: Olá pessoal, temos um final de semana com bastante nebulosidade, com muita umidade aqui na região da Serra e Campos de Cima da Serra. Os ventos úmidos trazem essa condição aqui para nossa região. Neste sábado ainda com maior variação de nebulosidade e menos condições assim de chuva. As temperaturas oscilam na faixa dos 17, 18 graus nas áreas mais elevadas e entre 18 e 20 graus no restante aqui da região serrana. Vamos ter um domingo com a presença também da nebulosidade, bastante umidade, e no domingo já podemos ter algumas chuvas. São chuvas que não são fortes, são chuvas eventualmente chuviscos que ocorrem aqui pela região, uma pancada e outra pode ser um pouquinho mais forte, mas assim nada, tanto que os prognósticos indicam 5 milímetros de chuva para o domingo. No domingo, com relação às temperaturas, nada de maiores mudanças. De novo, as temperaturas da tarde devem ficar na faixa dos 17 a 18 graus. E aí sim, na segunda-feira, nós já vamos ter um aumento da umidade, na terça-feira também, e a próxima semana será uma mistura, assim, bastante de instabilidades com nebulosidade predominando, ou seja, a próxima semana deve ser mais úmida por aqui. Com a previsão do tempo, Kátia Valente.
6: Oh. Obrigado, Kátia, pelas informações do tempo e Autotradição, as melhores condições para você

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0: E dentro das informações do esporte da manhã deste sábado, eu começo falando sobre bocha, porque neste domingo, amanhã, acontece a sexta e última rodada da fase classificatória do Municipal de Equipes Mistas, definindo os cruzamentos das semifinais. Os jogos decisivos iniciam às 10 horas da manhã, sendo Integração enfrentando Chacras e Guaratinguetá versus Araújo. E o estadual de duplas mistas também acontece neste final de semana em Porto Alegre, iniciando hoje e se estendendo até amanhã, com a cidade de Garibaldi estando representada por 8 duplas, sendo 2 do Clube Integração, 3 do Araújo, 2 do Guaratinguetá e 1 do Chacras, este que é o atual campeão da competição. Seguindo na pauta com informações locais, eu falo também de futebol, porque hoje acontece a quinta rodada da Liga União de Futebol de Campo, a Copa Pinha, com os seguintes confrontos. No campo do Juventude, a 1h15 da tarde, o Juvenil enfrenta o Los Parsas e às 13h15 da tarde, o Sentinela enfrenta o União Fenachamp. No Alcides Santa Rosa, às 14 horas, Espartanos e PSG se enfrentam. Estará de folga na rodada o Dínamo. Amanhã também tem rodada pelo Municipal de Veteranos, domingo, 7 de junho, com todas as partidas iniciando pontualmente às 9h30 da manhã. Em São Jorge, o Sexta Livre e o Bola na Rede se enfrentam. Na Associação dos Motoristas de Garibaldi, o confronto será entre Tribo e Juventude. No São Francisco, jogam Maiorca e AVG. E em Costa Real, o Esportivo encara o Dínamo. Eu falo também sobre futsal, porque hoje tem ACBF em quadra a partir das 17h45. A equipe laranja encara o São José pela 8ª rodada da Liga Nacional de Futsal. A CBF, que recentemente conquistou pela 7ª vez em sua história a Copa Libertadores e fará sua primeira exibição após o título. A CBF, que é sexta colocada da Liga, 12 pontos conquistados, encara o São José, que é lanterna, 16º colocado, única equipe que ainda não venceu na competição, com apenas 2 pontos. Este jogo, que conta com transmissão da tua Rádio Garibaldi 101.5 FM, assim como toda a temporada do cinquentenário da ACBF. E para lembrar e para fechar de esporte na manhã deste sábado, hoje também tem seleção brasileira a partir das 19 horas, horário de Brasília. Os convocados de Carlo Ancelotti fazem o seu último amistoso antes da busca pelo Hexa Brasil e Egito, último jogo do Brasil, antes da participação da seleção brasileira na Copa do Mundo, que inicia na próxima semana, dia 13. Estas foram as informações do esporte da manhã deste sábado.
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0: 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Oportunidade de emprego. 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

Agradecimento e convite para a missa de sétimo dia de falecimento de Jaime Conce. Jaime, hoje faz 7 dias que você partiu para a casa do Pai. Entristecido sem sua presença, porém, Deus os chamou para junto dele. Seu jeito de viver sempre será lembrado em nosso pensamento. É com grande carinho que a esposa Leonir e filha Karina agradece a toda a comunidade Nossa Senhora do Carmo de Cornel Pilar, Frei Cláudio pelas palavras de conforto, a funerária Nossa Senhora do Carmo, a Prefeitura de Coronel Pilar pelo serviço prestado, ao Hospital São Pedro de Garibaldi e a todos os parentes, vizinhos, amigos e familiares que estavam conosco neste momento de despedida. E convidam para a missa de sétimo dia de falecimento de Jaime Conce, a ser celebrada neste sábado, dia 6 às 14 horas, na comunidade Nossa Senhora do Carmo, em Coronel Pilar. A família desde já agradece.

Agradecimento e convite para a missa de sétimo dia de falecimento de Helena Albina Possebon. Mãe, você nos deu bem mais precioso, a vida. Nos esperou com tanto carinho e nos ensinou a falar. A lembrança mais especial que temos é de você, segurando nossa mão para nos guiar com proteção pelos caminhos da vida. Sua voz doce, sempre com palavras ditas na hora e no momento certo. Mãe, você lutou, sorriu e chorou a cada conquista e a cada derrota, mas nunca deixou a amargura tomar conta de seu coração. Sempre com um brilho especial em seu olhar, que lhe acompanhou até o fim para nos confortar. Saudades. Com carinho, os familiares agradecem a Oncologia de Bento Gonçalves, ao Hospital Beneficente São Pedro de Garibaldi, ao Posto de Saúde de Boa Vista do Sul, ao Frei Blásio, à Funerária Madre Paulina, à Comunidade Santo Antônio do 37 da Boa Vista e a todos os parentes, amigos e vizinhos que estiveram presentes neste momento de dor e despedida. E com saudades, convidam para a missa de sétimo dia de falecimento de Helena Albina Possebon, a ser celebrada neste domingo 7 de junho às 10h30 na Igreja da Comunidade Santo Antônio do 37 da Boa Vista. Pela presença e orações de todos, desde já.

Agradecimento e convite para a missa de sétimo dia de falecimento de Ivani Maria Catani Baldissera. Com carinho, os familiares agradecem aos parentes, vizinhos, amigos e a todos que enviaram coroas, flores, mensagens e se fizeram presentes confortando a família nesse momento de despedida. E com saudades, convidam para a missa de sétimo dia de falecimento de Ivani Maria Catani Baldissera, a ser celebrada neste sábado às 17 horas na Igreja Matriz São Pedro de Garibaldi. Pela presença e orações, agradecem dos filhos Gilberto Baldissera, Nora Marta, netos Tobias, Elisa e Nora Luísa.

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1: Convite para a missa de primeiro mês de falecimento de Heitor Martini. Um mês de saudade eterna do tio Heitor. O homem que passou a vida enfrentando batalhas na saúde, terminou seus dias acamados, mas nunca reclamou de dor. Sua calmaria e sua força silenciosa transformaram sua jornada na história de um verdadeiro guerreiro. Que o Senhor descanse na paz que tanto merece. Livre de qualquer sofrimento, descanse em paz. Com carinho e saudades, os familiares convidam para a missa de primeiro mês de falecimento de Heitor Martini, a ser celebrada neste sábado às 16h30 na comunidade São Luís de Castro, Boa Vista do Sul. Pelas orações, os familiares

Convite para a missa de segundo mês de falecimento de Alcides Rigatti. Pai, foi você que nos ensinou o certo e o errado. E sempre vamos seguir seu exemplo de vida, trabalho e honestidade. A saudade só aumenta porque foi o melhor pai, esposo, avô e amigo. E se conseguimos suportar esta saudade, é porque, no futuro não muito longe, voltaremos a nos reencontrar. Com carinho e saudades, os familiares convidam para a missa de segundo mês de falecimento de Alcides Rigatti, a ser celebrada neste sábado, dia 6 de junho, às 17 horas, na Igreja Matriz São Pedro de Garibaldi. Pela presença e orações de todos, desde já agradecem.

convite para a missa de terceiro ano de falecimento de Ermindo Cagliari. Existem datas que jamais passam despercebidas, porque trazem consigo lembranças, saudades e sentimentos que o tempo nunca consegue apagar. Parece impossível que tanto tempo tenha passado desde o dia em que tivemos que aprender a viver sem a sua presença entre nós. O tempo segue, a vida continua, mas a saudade permanece viva, silenciosa e constante dentro de cada um de nós. Ainda sentimos falta da sua voz, do seu sorriso, dos conselhos, das conversas simples e até daqueles pequenos momentos do dia a dia que muitas vezes pareciam comuns, mas que hoje carregam um valor imenso em nossas lembranças. Existem pessoas que passam pela nossa vida deixando marcas eternas. E você foi exatamente assim. Alguém impossível de esquecer. Alguém que deixou o amor, ensinamentos e memórias que o tempo jamais apagará. Nestes 3 anos aprendemos que a saudade não diminui. Ela apenas encontra um lugar dentro do coração. Há dias em que ela chega de forma tranquila, através de uma lembrança bonita, de uma fotografia, de uma música ou de uma história contada em família. Mas também existem dias em que ela aperta forte, trazendo lágrimas e aquele desejo impossível de ter você aqui novamente, nem que fosse por apenas mais um instante. Sentimos falta das datas especiais, nos momentos difíceis e até no silêncio da rotina. A sua ausência é percebida em muitos detalhes, porque pessoas especiais nunca vão embora por completo. Elas continuam presentes no amor que deixaram, nos valores que ensinaram e em cada pedaço da história que construíram conosco. Mesmo com toda a dor da saudade, também existe gratidão. Gratidão por termos tido a oportunidade de compartilhar a vida ao seu lado. Pelos momentos felizes, pelos ensinamentos, pelo carinho e pelo exemplo que deixou para todos nós. O amor verdadeiro não termina com a despedida. Ele continua vivo dentro de quem fica. Hoje, mais do que nunca, elevamos nossas orações a Deus e pedindo que continue lhe concedendo paz e luz. Que Ele também fortaleça nossos corações para suportar a ausência e transformar a saudade em lembranças cheias de amor. Temos fé de que um dia nos reencontraremos na eternidade, onde não haverá mais dor, despedidas ou sofrimento. Enquanto esse dia não chega, seguimos guardando você em nossas memórias, em nossas orações e principalmente em nossos corações. Porque o tempo pode passar, os anos podem continuar seguindo, mas existem amores e saudades que jamais terão fim. Você sempre será lembrado com amor, carinho e eterna saudade. Com saudades, a família convida para as missas de terceiro ano de falecimento de Ermindo Cagliari, a serem celebradas uma hoje, dia 6 de junho, às 16h30, na comunidade São Luís de Castro, Boa Vista do Sul, e outra no domingo, dia 7 de junho, às 9h, na Igreja Matriz São Pedro de Garibaldi. Pelo carinho e orações,

0: tarde. Ao som da Ave Maria.
1: Homenagem pelo falecimento de Arduino Martini. A vida não avisa quando algo acontece pela última vez. Não levanta a voz, não deixa aviso à porta do coração. A morte chega em silêncio e rouba-nos, sem piedade e sem aviso, quem era casa, quem era colo, quem fazia o mundo caber num abraço. Falamos como se houvesse sempre um depois. Adiamos palavras, guardamos gestos, acreditando que o tempo nos pertence. Mas há um dia em que a voz se cala, o olhar se ausenta e o depois deixa de existir. Ficam as palavras por dizer, os abraços que não voltam, as perguntas que ecoam no silêncio. Mas o amor, esse não parte. Fica preso à memória, aprendendo a doer de mansinho. E a vida segue cruelmente serena, fechando para sempre um instante que o coração jamais esquece. Deixando uma saudade imensa em nossos corações, o nosso querido Arduino partiu para os braços do Pai. A dor da separação é grande, mas nos confortamos com a certeza de que ele cumpriu sua missão terrena com amor e dignidade. Deus Pai Todo-Poderoso, acolha a alma do meu Pai em sua luz eterna, onde não há dor ou sofrimento. Que o Espírito Santo console os nossos corações e transforme essa dor em uma saudade serena, cheia de esperança no reencontro eterno. Descanse nos braços do Criador, Pai. Com carinho e saudades, os familiares convidam para a missa de primeiro mês de falecimento de Arduino Martini, a ser celebrada neste sábado às 16h30 na comunidade São Luís de Castro, Boa Vista do Sul. Pelas orações, desde já.

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7: De volta aqui no ponto em 101.5 FM, manhã de sábado, manhã do dia 6 de junho, e nós temos um oferecimento de loja Andreolio Garibaldi, estilo que reflete a sua essência, roupas, calçados e acessórios para aproveitar a vida com mais leveza e elegância. 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
6: É festa de São João, sou. A Escola Visconde de Cairu convida para a festa junina dia 13 de junho, no Salão da Comunidade do Bairro Cairu. A renda será revertida para o fechamento da quadra da escola. Das 10 da manhã às 14 horas, tem pipoca, quentão, pinhão, cachorro quente, frango e amendoim. 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E 6 a 10 anos, R$ 25,00. Na oportunidade, terá apresentações artísticas da escola, inclusive o incrível Teatro do Casamento Caipira. Ingressos 3462-8111 na Escola Visconde. A festa junina é 13 de junho, no Salão do Bairro Cairu. 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
7: E numa gentileza da comunidade do bairro Champagne, informamos e convidamos.
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9: Festa em honra ao padroeiro Santo Antônio, na comunidade do bairro Champagne, dia 7 de junho. 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

0: Informamos e convidamos numa gentileza da comunidade do bairro Champagne. E numa gentileza de comunidade do bairro Santa Terezinha, informamos e convidamos.
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0: Sexto Filó Sentado na comunidade do bairro Santa Terezinha é no dia 13 de junho. Programação, início às 8 horas da noite e término a 1 hora da manhã. O cardápio, pão, cuca, crostoli, biscoito, amendoim, queijo, salame, copa, polenta, pepino, frango, salsichão, porco, chá, café, vinho branco e vinho rosé. Animação por os seresteiros. Ingressos ao valor de R$80 para adultos ou R$40 para crianças de 7 a 13 anos podem ser reservados pelo fone 999-724690 com Sérgio ou na comunidade pelo fone 3462-6762. Mais informações sobre a abertura do curso de danças gauchescas que acontece no dia 5 de julho às 19 horas no Salão da Comunidade, também pelos mesmos contatos 999-724690 com Sérgio ou na comunidade à noite pelo fone 3462-6762. A equipe administrativa, juntamente com a comunidade, desde já agradecem e contam com a sua presença. É no dia 13 de junho, sexto Filó Sentado na comunidade do bairro Santa Terezinha.

Informamos e convidamos numa gentileza da comunidade do bairro Santa Terezinha. 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Informamos e convidamos.

Festa em honra a Santo Antônio na comunidade Santo Antônio de Coronel Pilar, dia 14 de junho. 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Haverá segurança no local. 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Participe!

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0: Festa em honra ao padroeiro Santo Antônio na comunidade Santo Antônio de Castro, em Carlos Barbosa. 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
0: não... 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Os festeiros: Osório e Jacinta Zarpelon Demari, Antônio e Anitta Trevisol Demari, André e Patrícia Zanus da Silva, juntamente com a equipe administrativa e a comunidade, desde já agradecem e contam com a sua presença. É no dia 14 de junho. 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Participe!
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0: 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E o cronograma da paróquia São Pedro para este final de semana. Neste sábado, às 3 horas da tarde, reza do Santo Rosário na Capela São Tarcísio do Rex Populi, reunião da Ordem Franciscana Secular na Sala Frei Bruno do Rex Populi. Às 5 horas da tarde, missa na Igreja Matriz e às 6 horas da tarde, missa na Comunidade Nossa Senhora Aparecida, bairro Cairu. Para amanhã, domingo, às 8 da manhã, missa na Comunidade Nossa Senhora de Caravaggio, bairro Sebem. Às 9 da manhã, missa na Igreja Matriz e missa na Comunidade Nossa Senhora das Graças, bairro Três Lagoas. Às 10:30 da manhã, missa e festa na comunidade Santo Antônio do bairro Champagne e às 6 horas da tarde, missa na Igreja Matriz. Agora eu me despeço e vamos para a mensagem dos pobres servos da Divina Providência.

0: Olá a todos, aqui quem fala é o Diácono David, religioso pobre servo da Divina Providência, aqui do Seminário Nossa Senhora de Caravaggio, em Farroupilha. Este é mais um programa vocacional. Queremos pedir, por intercessão da Virgem de Caravaggio, que a Divina Providência possa alcançar, conduzir e levar a paz a todos. Neste domingo nós temos um evangelho que é muito interessante. Narra para nós, o próprio Mateus, a conversão e também o chamado de Mateus diante de Jesus, né? Jesus que passa e chama Mateus, o cobrador de impostos. Aqui tem uma coisa interessante, que é um dado, um pouco de análise dos evangelhos. Tanto Marcos quanto Lucas, quando narram o chamado de Mateus, eles usam um apelido, né? Eles usam Levi, era um cobrador de impostos. E na verdade aquele, nós sabemos que é Mateus. Quase como se quisesse esconder esse passado de Mateus, esse passado que, para ali, aquela época, né, um cobrador de impostos era um pecador público. Era aquele que estava sendo subordinado, havia se vendido, poderíamos dizer, ao império invasor, ao império de Roma, que estava ali dominando Israel, não é? Mas Mateus, quando escreve o seu evangelho, ele coloca não o seu apelido, mas o seu nome. Ele faz questão de dizer, era eu que estava ali. E toda a narrativa do Evangelho é interessante porque o local onde Mateus escolheu colocar o seu momento de chamado, colocar o seu momento de conversão, é logo após uma série de milagres. Para ele, aquele momento é o milagre da sua vida. Jesus passou e o chamou. Enquanto todos viam um pecador público, Jesus viu alguém que precisava dele, que precisava do Cristo. E isso completa, não é? Isso é complementado pelas palavras seguintes do Evangelho. Jesus vai hospedar-se na casa de Mateus, vai jantar com Mateus. E ali tem uma pequena discussão, né, do porquê que Jesus se envolve, senta à mesa com pecadores. E ele lança essas palavras. O Filho do Homem não veio para os sãos, mas para os que estão doentes. Não veio para os justos, mas justamente para chamar os pecadores. Notemos, aqui uma coisa muito interessante. Jesus não nos chamou em vista de nossa dignidade ou santidade. Jesus não estava buscando um currículo. Por detrás de cada chamado, de cada vocação destinada a algum coração, há também um processo de salvação para aquela pessoa. Jesus chama para salvar, primeiramente, aquela alma que ele está chamando, aquela pessoa que ele está chamando. Sim, ali era salvação batendo a porta de Mateus. Era Jesus dizendo, vem, segue-me. Segue-me para que eu possa te iluminar, para que eu possa te ensinar, para que eu possa te salvar, para que você tenha uma vida verdadeira, não uma aparência de vida, uma vida mesmo. E Mateus levanta-se e o segue. E notem, parece que Jesus, é o que ele vem a dizer, eu vim para chamar os pecadores. Até demonstra uma preferência por ir atrás daqueles que estão distantes. Por ir atrás daqueles que o mundo olha e despreza. Despreza com calúnia, despreza com preconceito, despreza até como um pecador público. Jesus não. Jesus vai, alcança aquela vida onde ela precisa ser alcançada e faz o convite para segui-lo. Enquanto todos aparentemente podem ter desistido do Mateus, Jesus ouviu. Jesus viu Mateus. E isso mudou a vida do Mateus. Que nós também possamos estar abertos aos chamados de Cristo para a nossa vida. Diários, mas também aqueles chamados fundamentais e vocacionais. Que nós nem pensemos, como Mateus, nem pensemos. Mateus não fala, não cogita, não pergunta. Ele levanta e o segue. Muito bem, agora vamos para os aniversariantes desta semana. Hoje está de aniversário o padre Ângelo Gaio e o padre Jobim. Na segunda-feira está de aniversário o padre Daniel Mazin. Na terça-feira, padre Gustavo Lissa. Na quarta, irmã Jandira e irmã Luísa. Na quinta-feira, o padre Mark. E na sexta, padre Ibanor Zonata e padre Marcos. queremos colocar juntamente com esses todos aqueles que nos escutam agora, que vão estar aniversariando durante esta semana, para que o Senhor também possa conduzi-los, para que o Senhor possa ser presença ativa e eficaz nas nossas vidas e para que vocês possam ter do coração de Jesus todas as graças eficazes, sejam elas físicas ou espirituais. Agora vamos para o nosso momento vocacional. Notemos o seguinte: olha que olhar providencial de Jesus. Enquanto todos olhavam ali e viam um pecador público, Jesus olhou para Mateus e viu um São Mateus. Viu a possibilidade de Mateus ser um santo. Sim, porque Mateus levantou daquela bancada de cobrador de impostos. Hoje, nós temos igrejas destinadas ao seu nome. Hoje, nós celebramos a sua memória como um grande, como um evangelista, como um apóstolo, como um mártir. Ele é uma das colunas da igreja. Quando o Apocalipse diz que desce a Nova Jerusalém, uma das colunas tem o nome de Mateus. Porque Mateus confiou naquele que olhou e o chamou. E não só, aceitou mudar o seu coração. E isso aqui é um detalhe para todos nós. Um chamado vocacional exige uma conversão. Nós precisamos, por exemplo, nós não nascemos como pais, nós não nascemos como padres, nós não nascemos como religiosos e religiosas. Nós precisamos nos converter a isso. Nós precisamos converter o nosso coração para ser bons pais. Converter o nosso coração para ser bons padres. Converter o nosso coração para sermos bons religiosos. É preciso entender que é um processo. Que você não se torna uma ou outra coisa de um dia para o outro. Mas tem que estar aberto a um caminho. A um caminho de mudança de vida. Ninguém nasceu para viver para si mesmo. Nascemos para viver para os outros, para Deus e para os outros. E para isso é preciso uma luta diária. Uma luta de vencer o egoísmo, a preguiça, sim, essas coisas que nos assolam. Mas precisamos lembrar que aquele que nos chamou é fiel. Que nós podemos depositar a nossa fé nele. E que ele pode guardar também aquilo que for de precioso e que nos tenha nos confiado. Muito bem. Deus vos abençoe. E até a próxima.
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2: 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É neste domingo, festa de Santo Antônio, é no bairro Champagne. 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
6: Boa tarde. Estamos chegando com mais um programa Valmor Marasca, que inicia agora e vai até 5 horas da tarde, num oferecimento de Mercado das Frutas. Vamos iniciar o programa de hoje, neste bloco, ouvindo Amado Batista, Princesa, César de Oliveira e Rogério Melo, cantando a música O Roubo da Gaita Velha. Valmor Marasca, Preciso dos Teus Carinhos. Miltinho Rodrigues, Pé de Céu.

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5: 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Vamos ouvir neste bloco Gildo de Freitas, Inspiração de Poeta, Chico Rei Paraná, Alma Transparente, Mato Grosso e Matias, De Igual para Igual, Valdir Anzolin, La Gigiota.

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apoio o programa Valmor Marasca, que vai ao ar todo sábado neste horário. 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Neste bloco vamos ouvir Dudu e Dalvan, Amigo, Leôncio e Leonel, Via Sacra do Sertão, Tibagi Miltinho, Beijinho Doce, Belmonte e Amaraí, Cavalinho de Pau.

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5: 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Vamos ouvir aqui as mineirinhas. Só quero te dizer, Ronaldo Viola e João Carvalho, a música Viola Viva. E a próxima música vai para todo o povo de Coronel Pilar, da cidade do interior. Vai lá para o gaiteiro Antoninho Agatti, ouvinte assíduo do nosso programa. Sempre ouve a nossa Rádio Garibaldi. Grande Antoninho, um forte abraço a ti e teus familiares, a todos aí de São Jorge, Pompeia, Caravaggio, São Bortolo, Santo Antônio, um strucon bem grande a tutti lì di San Giorgio. Antoninho, puxa o fole, seu Antoninho. Eu vou cantar em tua homenagem, Reginella Campagnola. Peão Careiro e Zé Paulo, beirante...

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7: 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E vamos ouvir neste bloco Irídio e Irineu, Bica d'Água, Abel e Caim, Morena dos Olhos Pretos, Teixeirinha, Rancho do Capivari, Tonico e Tinoco, De Vencido a Vencedor.

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6: É a tua Rádio Garibaldi de Garibaldi com o programa Valmor Marasca, que vai ao ar todo sábado neste horário. 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Vamos ouvir agora neste bloco Tibagi Miltinho cantando Pombinha Branca, Tion Careiro e Pardinho, Travessia do Araguaia, Valmor Marasca cantando Me Beije Outra Vez, no segundo LP. Milionário e José Rico, Sonhei com Você.

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4: Você está ouvindo o programa Valmor Marasca. Amanhã de manhã você tem um encontro marcado, se você gosta da boa música italiana, com o programa Domenica Italiana com Romano, que inicia 7:30 vai até 9:00 da manhã. Programa Domenica Italiana, allora, col Romano la mattina, tutte le domeniche di mattina, dalle 7:30 alle 9:00, qua della tua Radio Garibaldi. 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Vamos ouvir então agora Leandro e Leonardo, Pense em Mim. Sérgio Reis, Pinga em Mim. Mano Lima, Dor de Corno. Citãozinho e Chororó, Fogão de Leite.

0: 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Henrique Rumil e Teolinda Francisca Fardo Rumil, In Memoriam. E filhos Luiz Alberto e Marcos Antônio Rumil e Famílias. 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É neste domingo, festa de Santo Antônio, é no bairro Champagne. Participe!
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2: E vamos em frente com o programa Valmor Marasca, num oferecimento do Mercado das Frutas, estabelecido aqui em Garibaldi, na Avenida Independência, bem em frente ao INSS. 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Vamos em frente! Vamos ouvir agora João Mineiro e Marciano e a música Ainda Ontem Chorei de Saudade. Liu e Léo, Porta do Mundo. Sexta-feira alegre aqui de Garibaldi, Cemitério de Rose.

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8: Vamos em frente com o programa Valmor Marasca, que vai até daqui a pouquinho. 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Vamos ouvir agora Valmor Marasca cantando La Bella Campagnola, Trio Parada Dura, Panela Velha, Felipe Falcão, Hoje Não É Nosso Dia, Rio Negro e Solimões, A Gente Se Entrega.

Todos vocês que ouviram uma música do nosso programa, tenham um ótimo domingo, uma ótima semana. Sábado que vem estaremos aqui novamente com mais um programa Valmor Marasca, num oferecimento de Mercado das Frutas. Muito obrigado, Henrique da Fonseca, o homem da sonoplastia. Muito obrigado, Galo Cinza. Muito obrigado, Deus, por permitir de nós estarmos aqui juntamente com os nossos queridos e amados ouvintes. E já que estamos em clima de Copa do Mundo, vamos ouvir Grito de Gol com Valmor Marasca. Um bom fim de semana, ótima semana, um abraço e até o próximo programa. Saúde e felicidades a todos.

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0: tudo bem? Muito boa tarde para você, torcedor, que assim como nós é fã de futsal. São 5 horas com mais 10 minutos, 5 e 10. E o microfone da tua Rádio Garibaldi, o microfone da Rádio do Futsal está sendo aberto mais uma vez desde o Centro Municipal de Eventos Sérgio Luiz Guerra. Tarde de sábado, tarde em que voltamos a falar de Liga Nacional de Futsal. Passado o furacão que foi a Libertadores da América, a intensidade que foi a Libertadores da América, é hora de tentar virar a chave. Mas inevitável lembrar dessa semana histórica que Carlos Barbosa viveu, que a Associação Carlos Barbosa de Futsal viveu. Dias intensos, dias de muito futsal, dias que culminaram no último domingo com o 7º título da Libertadores. É preciso agora virar a chave e focar na competição que é a mais dura do ano, sem dúvida nenhuma, que é a Liga Nacional do Futsal. CBF está numa situação boa? Está, mas não pode deixar os líderes desgarrarem, tem que seguir no seu objetivo principal, que é determinar entre os 4 primeiros. Para isso, vai ter que superar a ressaca do título da Libertadores América e superar também os desfalques. 4 jogadores são desfalques hoje, 4 dos principais jogadores, se não os 4 principais da temporada, são desfalque na tarde de hoje. E a gente vai falar mais sobre isso, sobre a CBF e São José, aqui na tua Rádio Garibaldi. Estou aqui no Centro Municipal de Eventos, casa do heptacampeão da América, ao lado do colega Delano Brandelli Pieta. Na mesa de áudio e no plantão, o jornalista Henrique da Fonseca. Todos nós temos a coordenação de jornalismo a cargo da jornalista Denise Furlaneto da Campo, a gerência de Delano Brandelli Pieta, a direção do Frei Alceu Ferronato. Em nome de toda esta equipe e em nome dos melhores anunciantes do rádio, eu, João Paulo De Luca, estou abrindo meu microfone para dizer muito, muito, mas muito boa sorte à CBF. Seja bem-vindo, torcedor. Esse é o Futsal da Garibaldi. Temporada 2026 da CBF na Rádio Garibaldi. 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Rádio Garibaldi, a rádio do futsal. É a rádio do futsal, sim, a rádio do futsal chegando para contar todas as emoções desta retomada da CBF na Liga Nacional de Futsal. E de imediato, eu já vou para a cabine de número 5 aqui do Sérgio Luiz Guerra. De volta à cabine número 5. De volta à cabine número 5 do Sérgio Luiz Guerra com Delano Brandelli Pieta. Sensação de estar de volta na cabine, Delano. Boa tarde.
1: Boa tarde, João Paulo De Luca. Boa tarde, Henrique da Fonseca. Boa tarde a você, torcedor da CBF, ouvinte da Garibaldi. É, voltando à vida normal depois, né, como tu falaste bem, João, do furacão que foi a Libertadores da América domingo passado, e esse ginásio repleto com aquele título inacreditável, incrível da CBF diante da equipe do Magnus. Mas hoje tem que voltar para a realidade. Hoje tem liga, tem muito chão pela frente, tem muito calendário a ser cumprido, tem objetivos na temporada e um deles é a Liga Nacional de Futsal. Não tenha dúvida, o título da Libertadores não libera a CBF de suas responsabilidades. E uma delas é ir bem na liga, né? Faz tempo que a CBF não chega e chega bem na liga, entre os 4 ou decidindo. Bom, entre os 4, o técnico era Edgar Baldasso ainda, hein? Pra tu ter uma ideia de quanto tempo faz que a CBF não chega entre os 4 semifinalistas.
0: Uma vez nas últimas 11 edições.
1: É, e campeão era o Marquinhos.
0: Isso.
1: Foi 2015, 11 anos. Não,
0: Marquinhos no seu primeiro ano.
1: Deu. É, depois ganhou, claro, ganhou 3 Libertadores, teve uma sequência incrível de títulos, né? Mas a CBF precisa focar, tem muito ainda a entregar. É o ano do cinquentenário, não é o primeiro semestre do cinquentenário, né, João?
0: Aí,
1: é o ano do cinquentenário da CBF e ela precisa, sim, pelo seu tamanho, pela sua importância e por esse tempo que ela está sem ganhar na Liga, ou sem pelo menos chegar entre os primeiros colocados da Liga, precisa focar nesta, que agora sim é a principal competição. Temos o Mundial, mas o Mundial é em novembro.
2: Sim.
1: Essa agora é a principal competição do calendário.
2: Não tenho dúvida. É, o que não pode é a Libertadores ser uma bengala, né?
1: Como... Ah, é isso aí. É,
2: ah, não, mas ganhamos.
1: Beleza, já ganhamos.
2: É. Mas eu acho que o sentimento não é esse, Delano, porque tu sabe que eu falei agora há pouco com o Cabeça, né? Daqui a pouco talvez vamos ter a oportunidade também de entrevistá-lo. Cumprimentei o Cabeça pelo título, ele disse, mas agora a gente tem que olhar para a Liga. Não, já temos que esquecer a Libertadores, né?
1: A festa já foi, né?
2: A festa já foi.
1: Já foi uma grande festa, tá tudo certo.
2: E assim, né, a Libertadores também deixou seus estragos dentro da quadra, né? William Bolt, Vilela, Murilo, que já vinha, né? E Schaefer, né?
1: O Schaefer é grande surpresa, né?
2: É, a informação que eu tive aqui agora há pouco, antes de entrar no ar, fui buscando algumas informações. E a informação que eu tive é que o Schaefer jogou toda a Libertadores fazendo infiltração no tornozelo. Foi uma Libertadores que o Schaefer fez no sacrifício, né?
1: E jogou demais.
2: Fez
1: parabéns pro Schaefer.
2: Uma baita Libertadores,
1: né? Um dos grandes nomes da CBF na conquista.
2: Exatamente. Foi na base da superação. Então teve que se desdobrar nesse sentido, né?
1: Não, o Murilo, na final, ele não caminhava. Ele bateu o pênalti mancando, né?
2: Exatamente.
1: Não conseguia caminhar.
2: Correndo o risco até, talvez, de...
1: Pois é.
2: De poder agravar essa lesão, né? Aliás, eu vou ver se eu consigo chegar no Felipe agora, antes de chamar o Henrique, para que... E vou aproveitar que o Felipe está aqui à disposição. Felipe, pede uma gentileza para o Felipe, se puder manter um papo com a gente. Aproveitar que tu tá por aí, Felipe. Em primeiro lugar, parabenizar pelo título da Libertadores e dizer que eu acho que tu teve bastante trabalho durante essa semana, hein, Felipe? Boa tarde.
3: Boa tarde, agradecer, né, a toda a comunidade. É um título nosso para nós e sim, foi uma semana muito tensa, mas que no final valeu a pena.
2: Bom, eu quero fazer um balanço médico agora, né? Porque talvez os quatro dos principais jogadores da CBF estão de fora hoje. Indo nome a nome, começar pelo Murilo, né? Que ele vem daquela lesão ainda contra a BF, né? Qual a situação do Murilo? Como é que foi essa semana do Murilo durante a Libertadores?
3: Bom, o Murilo, uma semana antes da Libertadores, teve um estiramento do adutor, né? E seria uma lesão que faria com que ele retornasse em 3 semanas. Ele acabou voltando em 10 dias para a Libertadores, o que exigiu um sacrifício da musculatura dele. Então nós optamos, após o final da competição, em reabilitar ele completamente para que ele consiga desenvolver o restante da temporada sem lesões.
2: Há um prazo para retorno?
3: Mais ou menos 10 dias, 12 dias.
2: E 10 dias, 12 dias para voltar a treinar com bola?
3: Isso, para ele voltar a treinar com bola. Ele vai precisar fazer uma nova fase de reabilitação agora para depois voltar aos trabalhos com bola.
2: Perfeito. O Vilela, nós vimos o momento da lesão dele, né? Durante a final da Libertadores. Qual o tamanho da gravidade dessa lesão?
3: Bom, nós optamos ainda por não realizar o exame de imagem na primeira semana, porque a gente sabe que foi um estiramento muscular. E a gente optou por já iniciar a reabilitação, porque quanto mais tempo a gente prolongar o exame de imagem, assim a gente tem uma visão melhor, vai ter menos edema, menos inchaço da musculatura e a gente vai ter uma real noção. Então nós estamos já em fase de reabilitação, porém na próxima semana o Vilela, o Bolt, o Murilo, todos os atletas passam por ressonância para a gente ter uma real noção de como é que eles estão com o exame de imagem.
2: Não é o mesmo músculo da lesão anterior do Vilela, né?
3: Não é o mesmo músculo da lesão anterior. Ele vinha com compensações porque ele estava com dores na panturrilha, dores no joelho e ele acabou sentindo a posterior de coxa.
2: Então, por enquanto, não tem como definir um prazo de retorno dele?
3: Por enquanto, não. Por enquanto, não tem como definir. Optamos por fazer de uma forma um pouco mais tranquila, avisando que eles cheguem ao final da temporada na melhor condição possível. Então, agora a gente não está, lógico que preocupado, sim, mas nós estamos dando tempo ao tempo na reabilitação.
2: William Bolt.
3: O William teve uma lesão parecida com a do Vilela, né? Só que o William, na semifinal, ele teve uma suspeita de fratura no dedão, né? No osso do hálux. E aí o William jogou com anti-inflamatório, com medicação, só que ele acabou sentindo a posterior de coxa também. Então nós já iniciamos tratamento para reabilitação, ele já fez o raio-x, não constatou fratura, graças a Deus. E aí agora na próxima semana ele realiza a ressonância para a gente ver o grau da lesão muscular. Também não temos ainda a previsão desse atleta retornar.
2: Perfeito. E o Schaefer?
3: O Schaefer, ele jogou a competição inteira com o pé infiltrado, ele estava com uma inflamação óssea ali no pé. Então agora após competição as dores exacerbaram, né? E nós optamos nessa semana por aliviar, tirar a carga de treino e de partidas, visando não piorar essa gravidade dessa lesão. Ele vai conseguir retornar gradativamente, mas vai tratar e jogar. Então nós, a partir da próxima semana, o Schaefer já retorna normalmente.
2: para a Copa da Liga, né? Jogo do próximo domingo contra o Joaçaba. Então, a princípio desse panorama que tu trouxe, talvez o Schaefer?
3: Sim, talvez o Schaefer. A gente sabe que o organismo dos atletas responde muito rápido ao tratamento e dia após dia a gente consegue ter uma evolução. Mas hoje, nesse momento, eu posso dizer que sim, o mais próximo de estar na partida é o Schaefer.
2: Agora, deve ser desafiador para ti também controlar essa carga e evitar uma sequência ainda maior de lesões, porque foi uma Libertadores, uma competição que exigiu muito de vocês, né?
3: Foi uma competição de um desgaste muito grande, mas nós pensamos de toda forma, junto com a nutricionista, com a preparação física, todos fizeram um grande trabalho para que a gente pudesse fazer com que os atletas pudessem render e, ao mesmo tempo, diminuir o risco de lesões, o que é muito exagerado nessa competição de tiro curto e de alta intensidade, né?
2: Obrigado, bom trabalho.
3: Eu que agradeço, valeu.
2: Tá aí o panorama, então, dos quatro jogadores que estão de fora, né, da CBF. Olha, não é tão otimista assim, não é um panorama tão bom não, Delano. É só o Schaefer que deve voltar contra o Joaçaba, né, pela Copa da Liga, competição no próximo dia 14, né, jogo único lá em Joaçaba. E os outros aí com a tendência de ficarem um bom tempo fora. Tem um jogo contra o Jaraguá, que vai ser daqui a uns 20 dias... Eu acho que nem pro Jaraguá, que talvez seja um confronto direto, né, Delano?
1: Pois é.
2: Pelas primeiras posições da liga, principalmente Vilela e Bolt, pelo cenário aí que se projetou, dificilmente eles voltam nesse mês de junho, né?
1: E a do Bolt me assustou, hein?
2: Pois é.
1: Poxa vida, descrição do Felipe Nalério com a lesão do Bolt, ele dando... Que bom que não fraturou, né? Eu disse, poxa, ele saiu, a gente lembra, ele saiu caminhando, né? Com o representante da Comebol, foi pro vestiário, voltou, ele... corria, mas sabe, com desconforto, e acabou não entrando mais naquela final, mas é um preço alto que se paga, logicamente, né, mas aí o Felipe Nalério fala, o Murilo voltou em 10 dias, não, ele não voltou, né, ele
2: não
1: voltou porque ele não jogou a Libertadores.
2: Isso.
1: Vamos ser bem sincero, se tivesse jogado a Libertadores, ele entrou em dois ou três momentos de cobrança de falta e depois na bola parada, que foi o pênalti. Voltar para a Libertadores é demais. É. Ele não voltou, ele jogou no sacrifício, jogou lesionado, né?
2: Exatamente, não tenha dúvida, né? O Bolt, na verdade, são duas lesões, né? Porque o dedão e agora a lesão muscular, né?
1: É, não, o músculo a gente mais ou menos já sabia.
2: Que ele tinha feito o sinal,
1: ele
2: né?
1: fez o sinal, né? Mas é aquela possibilidade de fratura que foi descartada. Eu disse, puxa vida, que...
2: Ainda bem, né?
1: Ainda bem, né? Porque a gente sabe que até calcificar é demorado,
2: nossa,
1: né?
2: Nossa, fratura
1: é complicado, né?
2: Exatamente. Bom, são 5 horas com mais 22 minutos, nós nem chamamos o nosso plantão ainda, né? Porque tem muita informação para passar, tem semana de Liga Nacional, tem jogos de Liga Nacional. Ontem, por exemplo, o vice-campeão da Libertadores perdeu em casa, né? Uma surpresa pela Liga Nacional, mas eu quero começar dando o meu boa tarde para Henrique da Fonseca e de imediato também já te pedindo alguns números de ACBF e São José. Henrique, boa tarde.
4: Muito boa tarde, João Paulo De Luca, boa tarde, Delano Brandelli Pieta, e claro, boa tarde para você, torcedor da CBF, você fã de futsal, que acompanha as emoções da Liga Nacional de Futsal aqui pelas ondas da tua Rádio Garibaldi 101.5 FM, nesse encaminhar de fim de tarde já de sábado, agora 5:23, temperatura 18 graus, hoje um dia com uma temperatura bastante agradável, né? Mas agora já começa a dar aquela baixadinha, né? Mas eu tenho certeza que o clima dentro de quadra aí no Sérgio Luiz Guerra vai ser quente para esse jogo. Vamos com os números então de ACBF e São José, partida válida pela 8ª rodada da Liga Nacional de Futsal. A ACBF, que é a 6ª colocada da competição, está com 12 pontos na tabela de classificação. Em 7 partidas disputadas, conquistou 3 vitórias, 3 empates e apenas uma derrota da equipe laranja na Liga Nacional. Nesses números, né, nessas partidas, marcou 16 gols, mas sofreu 14. Né? É um número interessante. A CBF quase está empatada na questão de gols feitos e gols tomados, né? Vem de um empate em 3-3 com o Magnus numa partidaça, né, que aconteceu em Carlos Barbosa no dia 19 de maio ainda, a partida que antecedeu o início da Copa Libertadores de Futsal em Carlos Barbosa, que depois foi se tornar também final, né, da Libertadores, em que aí a CBF conseguiu vencer o Magnus nas penalidades e conquistar o heptacampeonato da Libertadores. Mas como hoje o assunto é Liga Nacional, vamos também falar dos artilheiros, né? William Bolt, que é desfalque para hoje, é um dos artilheiros da equipe com 4 gols, ao lado do pivô Barbosinha, que também tem 4 gols. Na temporada, né, a gente juntando Liga Nacional, Libertadores, Gauchão, Série Ouro e Copa da Liga, que são as competições que a CBF está disputando com o seu elenco profissional, o elenco principal, são 15 jogos, 9 vitórias, 5 empates e apenas 1 derrota, esses os números da Laranja Mecânica. Agora vamos saber então os números do adversário, o São José, equipe paulista, é o lanterna da competição, amigos, com apenas 2 pontos conquistados em 7 partidas, são 2 empates e 5 derrotas. São José não conheceu vitória ainda este ano na Liga Nacional. Vem de um empate em 2-2 com o Tubarão jogando em casa, a equipe que marcou apenas 8 gols na competição e sofreu 22, é uma das defesas mais vazadas do torneio. Seu artilheiro é o Dentinho, que marcou 2 gols. Na temporada, o time do São José disputou Liga Nacional, Copa da Liga e também o Paulistão, fez 14 jogos com 3 vitórias, 4 empates e 7 derrotas. Uma equipe que tem mais derrotas do que vitórias nesta temporada, hein, amigos?
2: É, o São José que, na verdade, tem objetivos bem diferentes, né, Henrique, da equipe da CBF na Liga Nacional, né? Porque você vai até trazer a classificação pra gente agora da Liga, tem um objetivo claro, fugir do rebaixamento, né? Esse é o objetivo. Então, Luiz, já, aliás, Luiz, força do hábito, né? Henrique, de imediato, conta pra gente, primeiramente, a rodada da Liga Nacional, que já começou, né? Que já teve diversos jogos. Como é que foi esta rodada da Liga? E depois já pode emendar com a classificação da Liga Nacional até o momento, Henrique.
4: Vamos lá então, De Luca, para informar os nossos ouvintes, todo mundo que está acompanhando essa pré-jornada de ACBF São José. A 8ª rodada que iniciou com uma partida entre Magnus e Cascavel e teve vitória do Cascavel lá na Arena Sorocaba por 2-1. Olha, uma vitória que deixa a equipe do Magnus estacionada na 3ª colocação. Já a equipe do Cascavel está no meio da tabela, subiu algumas posições na 9ª colocação com 10 pontos. Neste momento estão jogando Joinville e Jaraguá, lá no centro de eventos Carl Hansen, em Joinville, Santa Catarina. O Joinville vai vencendo por 2-0 e está virando o novo vice-líder da competição, chegando aos 18 pontos, ultrapassando o Atlântico de Erechim, que também tem os mesmos 18, mas a equipe do Joinville tem melhor saldo de gols, então Joinville assumindo essa vice-liderança.
2: Só para fazer um comentário desse jogo, que é uma das maiores rivalidades, né, do futsal brasileiro, se não a maior, né? Uma das grandes rivalidades do futsal brasileiro, Joinville e Jaraguá, que já vem, eles já se enfrentaram na Copa do Brasil, né? E o Joinville enfiou um sonoro 7-1 na equipe do Jaraguá. O Jaraguá, numa crisezinha, podemos dizer assim, porque perdeu para o Marreco recentemente na Liga, né? Já não. Será que passa por um momento de instabilidade a equipe do Jaraguá? E o Joinville, né, mostrou contra a própria CBF, né, a sua força, o seu tamanho, né, fez uma grande atuação contra a CBF ainda antes da Libertadores da América. Então, Joinville realmente se consolidando como um dos times a ser batido na Liga Nacional. Um dos outros times a ser batido vai jogar daqui a pouco, que é o Praia Clube, né, Henrique? Também joga hoje o Praia.
4: É verdade, o Praia também joga hoje, é o líder da competição, né, o Praia Clube com 19 pontos, e só pra complementar do Jaraguá, né, inclusive o jogo tá acontecendo agora, né, o segundo tempo iniciou agora há pouquinho, segue 2-0 pro Joinville, então, esse jogo lá no Centro Eventos Carl Hansen, em Santa Catarina. Esse resultado é bom pra CBF, João Paulo, Delano e ouvintes, porque o Jaraguá está na 5ª posição nesse momento, tem 14 pontos, a CBF é a 6ª com 12. Se o time laranja vencer hoje, ultrapassa a equipe do Jaraguá e assume a 5ª posição na tabela da Liga Nacional. Bom, continuar com os jogos da rodada, né? Vamos ter a CBF São José. Às 18h30 teremos Pato Futsal enfrentando o Praia Clube, né? O jogo do líder da competição, o Praia, que vai visitar o Pato, esse jogo lá no Paraná. Às 19h30 teremos Marreco contra o Atlântico, jogo importante também, né? O Atlântico que está nesse momento na 3ª posição, acabou perdendo essa posição para o Joinville, vai tentar recuperar, né, a vice-liderança, no caso, a equipe do Atlântico. Também a rodada segue amanhã no domingo, com Minas enfrentando o Campo Mourão às 11 horas da manhã. Já na segunda-feira, dia 8, teremos o Umuarama enfrentando o Tubarão às 7:30 da noite. E também na segunda-feira, Corinthians e Santo André Intelli às 8 horas da noite. Um destaque, João, da tabela de classificação, a gente está falou, né, sobre o Joinville. O Joinville está completando a sua 7ª partida nesse momento. As demais equipes, né, vão fazer a sua 8ª partida. O Joinville tem uma partida a menos, porque o jogo da 7ª rodada entre Cascavel e Joinville ainda não aconteceu. Ele acabou sendo adiado, então, e ele vai acontecer no dia 29 de julho. Essa partida válida pela 7ª rodada, Cascavel e Joinville jogando no Paraná. Então, o Joinville tem esse jogo a fazer ainda da 7ª rodada. Na classificação, então, Praia Clube lidera com 19 pontos, o novo vice-líder é o Joinville com 18, Atlântico é o terceiro com 18, temos o Magnus com 16 e a equipe do Jaraguá fechando, então, esse G5, né, da Liga Nacional. Lá embaixo, São José é o Lanterninha, o 16º com apenas 2 pontos conquistados, Marreco, vice-lanterna, com 3 pontos e o Santo André Intelli, o 14º, com apenas 4 pontos na tabela, De Luca.
0: Maravilha, Henrique. E para fechar o nosso pré-jornada, até porque daqui a pouquinho as equipes retornam à quadra, os times estão indo para o vestiário nesse momento, colocar os seus uniformes. Aliás, a CBF voltando, inclusive, para o seu vestiário, né? Durante a Conmebol Libertadores, não pode sequer ficar no seu próprio vestiário, a CBF. Mas para fechar o nosso pré-jornada, falar um pouquinho da seleção brasileira, que tem o seu último compromisso, o seu último amistoso antes da Copa do Mundo, antes da estreia na Copa do Mundo contra a seleção do Marrocos. Estreia essa que será, inclusive, daqui a exatamente uma semana. Fala pra gente um pouquinho do jogo da seleção, Henrique.
4: É isso mesmo, De Luca. Última amistosa, então, antes do início da Copa do Mundo para a seleção brasileira. Lembrando que a Copa começa no dia 11 de junho e o Brasil estreia no dia 13 contra o Marrocos. Essa partida, então, de hoje, Brasil e Egito, como diria a música, De Luca, é uma mistura de Brasil e Egito hoje, então, 7 da noite. Último amistoso antes da Copa.
0: Tem que ter samba pra dançar bonito. Essa é uma mistura do Brasil com o Egito. Tem que ter samba pra dançar bonito.
4: Olha aí, em que momento, muito bacana. Brasil e Egito se enfrentando hoje e o técnico Carlo Ancelotti vai fazer algumas mudanças, hein? Tem surpresa na escalação, ele vai fazer alguns testes, né? Uma das surpresas, talvez para alguns nem tanto, né? Mas é a presença do Igor Thiago, ele vai iniciar a partida, o centroavante Igor Thiago, que é um 9, né? Mas não atua com a camisa 9, ele é o número 25, mas vai iniciar a partida, né? O trio de ataque será comandado, então, por Vini Júnior, Igor Thiago e o Rafinha. De resto, temos uma outra novidade também na zaga, hein? E é novidade boa pros gaúchos e um jogador que passou aqui por Garibaldi, amigos. Roger Ibanez vai iniciar essa partida como titular ao lado do Marquinhos na zaga. Vou aproveitar e vou passar a escalação completa do Brasil, então, que vai ter o Alisson no gol, Wesley, Marquinhos e Ibanez, que começou aqui em Garibaldi, e Douglas Santos à defesa, meio de campo com Casemiro, Bruno Guimarães e Lucas Paquetá no ataque, Rafinha, Igor Thiago e Vini Júnior, o time que vai a campo hoje contra o Egito de Mohamed Salah, que está confirmado também, vai iniciar nos 11 principais da equipe do Egito, partida que vai rolar às 7 horas da noite. Só para fechar de seleção, tem uma informação envolvendo o Neymar, né? Que vem sendo o centro das atenções aí, né? Foi convocado, tem muita expectativa sobre a sua utilização na Copa, apesar dele estar se recuperando de uma lesão na panturrilha. O Neymar, ele comentou num post da FIFA nas redes sociais, informando que essa, então, será a sua última Copa do Mundo. Neymar tem 34 anos e aí tem um post da FIFA com a foto dele, né, e de outros jogadores também da seleção, e ele comentou: "The Last Dance", no português, a última dança.
1: Não, mas assim, mas chega desse troço, né? Eu tô cansado dos Last Dance aí. Mas muda um pouco, vai, né? Todo mundo é Last Dance. Teve o um Capita aqui, né? Que terminou de forma ruim pra ele,
0: que
1: né?
0: Que nem foi Last, né?
1: Não. Né? Aí ele foi Last Dance e ficou mais 6 meses. A original é do Jordan, né? Aí todo mundo faz a Last. Chega disso aí, Não, e teve já. E eu não acredito mais, né? O Messi também disse que não ia jogar mais pela seleção, voltou a jogar, foi campeão da Copa América e campeão do mundo, né?
2: É.
1: Então, tudo pode acontecer. Esse Last Dance aí, não, eu não acredito. Teve até político em Garibaldi dizendo que se afastava da vida boa. Botou, não, ele perdeu a eleição, o seu partido ficou fora e ele disse que se afastava da vida pública. Bom, uma obviedade, né? É uma loucura, né, gente? Que coisa.
4: E amigos,
2: o que não tem jeito mesmo, Delano e Henrique, que está terminando, esse sim é o pré-jornada, porque eu já vou ter que devolver para os estúdios, para o Henrique trazer as vinhetas, porque faltam 11 minutos para o início de ACBF São José, São José e ACBF. Então você, meu amigo, você não saia daí, porque vem aí, em 30 segundos, a jornada esportiva da Garibaldi. 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
1: Esporte, boa tarde, amigos do futsal. Uma tarde, noite de Liga Nacional de Futsal aqui em Carlos Barbosa. O primeiro jogo da CBF pós-conquista da Copa Libertadores da América, do sétimo título continental laranja. O adversário, a equipe do São José, o lanterna da Liga. E a gente vai medir um pouquinho do como é que, não como é que está a CBF, né? Mas como é que a CBF está encarando esta partida, esta retomada pós-Copa Libertadores. O adversário não tem nem o banco completo, são 7 jogadores que a gente confirma logo mais com a reportagem da Garibaldi. A CBF com vários desfalques, mas é um jogo que vale 3 pontos. Lá no final, esses 3 pontos valem tanto quanto contra um adversário de maior qualidade. 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

0: 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Começar pelos destaques iniciais desta partida. João Paulo De Luco, repórter da Garibaldi, trazendo o destaque de ACBF e São José. De Luca, boa tarde.
1: Boa tarde, Delano. Boa tarde, torcedor laranja. Destaque para um desafio duplo da CBF hoje: esquecer a Libertadores, curar a ressaca do título da Libertadores América e superar os desfalques. Nada mais, nada menos que 4 desfalques hoje, talvez os 4 principais jogadores que ficam fora hoje e para a sequência deste mês de junho, que é um mês de junho desafiador para a equipe da CBF. Então, vai ser na base da superação, com desfalques e com gurizada do sub-20, que a CBF tenta enfrentar uma que é, até agora, ao menos uma das piores equipes da Liga Nacional do Futsal, Delano.
0: 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E vamos começar com a CBF, Associação Carlos Barbosa de Futsal, a campeã da América. Time Banco Laranja, De Luca.
1: A heptacampeã da América, na sua retomada de Liga Nacional de Futsal, está escalada com o goleiro Ângelo no gol, camisa 1, fundamental para o título da CBF. Luiz, hoje capitão, tem a 8. Marcola tem a 11. Juninho, 7. E Renan Fogaça, camiseta de número 14. Ângelo 1, Luiz 8, Marcola 11, Juninho 7, Renan Fogaça 14. O banco: Pedro Bianchini, 22, JK 6, Barbosinha 9, Meleca 15, Vitinho 23, Otânia 25. E as novidades, os garotos: Lucas Gomes, 39, Breno, 71, e Maurício, camiseta de número 80. Perico Mendes é o técnico. E antes de passar para ti, Delano, eu convido todo mundo a acompanhar o hino nacional brasileiro.

0: Hino nacional brasileiro aqui no Sérgio Luiz Guerra. As duas equipes perfiladas, a CBF com camisas laranjas, calções brancos e meias brancas. A equipe do São José, camisa branca, calções e meias. É um azul escuro, né, João Paulo de Luca?
1: Um azul marinho.
0: Um azul marinho, né?
1: Azul marinho. Exatamente.
0: Vamos... 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E os adversários da equipe do São José, do técnico Gabriel Oliveira de Luca.
1: O São José está escalado com o goleiro Davi, camiseta de número 12, 7, Caio, 4, Dentinho, 27, Roney e 9, Fabinho. Repetindo, Davi 12, Caio 7, Dentinho 4, Roney 27 e Fabinho 9. No banco, João é o goleiro com a 22, 11, Eric, 14, Biel, 17.

0: 37, Taubaté, 35, Gomes, 55, Gabriel e 62, Cauã. Gabriel Oliveira é o técnico da equipe do São José. 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
1: 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Arbitragem da partida, De Luca.
0: Trilando o apito, Ricardo Amaral Messa, árbitro do número 1. O árbitro 2 é Juliano de Quadros, dupla da Confederação Brasileira de Futsal. O Ricardo Messi, inclusive, árbitro FIFA. A anotadora é Carla Martins. O cronometrista, Luciano Cusi. O quarteto que trabalha em ACBF e São José. 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
1: 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Vamos para os estúdios rapidamente, sabendo a situação de ACBF e São José, como chegam as duas equipes para essa partida. Henrique da Fonseca, boa tarde.
2: Boa tarde novamente, Delano, De Luca e a todos os ouvintes que nos acompanham para mais uma transmissão de ACBF pela Liga Nacional. A ACBF é a sexta colocada da competição. 12 pontos em 7 partidas, são 3 vitórias, 3 empates e apenas uma derrota. Vem de empate na competição em 3-3 com o Magnus, partida disputada em Carlos Barbosa. Busca recuperação hoje, hein? E vai enfrentar o São José, que é o Lanterninha, com apenas 2 pontos conquistados. São apenas 2 empates e 5 derrotas para a equipe adversária, Delano.
1: Maravilha! 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As duas equipes ainda recebendo alguma informação. O Sandro Júnior está passando informação aí para os titulares da CBF, né?
0: Delano. Falei. Pega aqui no banco com o Pedro Bianchini. Pedro, passada Libertadores, como é que faz para virar essa chave pós-Libertadores? Boa tarde.
3: Boa tarde. Nosso esporte é assim, né? A gente tem 24 horas para comemorar, 24 horas de luto quando perde. E por isso que o esporte está aí, mais uma oportunidade para nós continuar trazendo a torcida para jogar junto com nós. Foi lindo essa semana, foi mágica. E depende de nós para continuar sendo esse ano. E a gente está muito confiante que seja mais uma partida. A gente tem os meninos da base que subiram para auxiliar a gente e estão pronto também. Falei, foi o que a gente falou no vestiário, ninguém está aqui por acaso, eles não estão tendo essa oportunidade por acaso. São porque são merecedores e estão prontos para jogar também.
0: Qual que é a sensação de ser campeão da América?
3: Acho que não tem palavras, né? Quem esteve aqui no ginásio e presenciou a atmosfera vai poder falar melhor que eu. Acho que foi indescritível, uma realização de um sonho e vamos por mais.
0: Tá aí, vamos por mais, o que diz o técnico, o goleiro Pedro Bianchini. Eu vou pegar num minutinho, professor Peri, rapidinho, professor. Bem rapidinho, como é que vira essa chave, professor, para tentar esquecer tudo o que aconteceu aqui da Libertadores, pensar em Liga e com todos os desfalques que tu tens hoje? Boa tarde.
4: Boa tarde. A gente veio com a gente tem de melhor no momento, né? A gente procurou recuperar os atletas o melhor possível durante a semana. A gente espera que a equipe consiga buscar uma vitória, que é importantíssima para nós.
0: Tá aí, técnico Peri Fuentes com a bola já rolando por aqui, Delano.
1: É no momento que começa a partida, saída para a equipe do São José, que está no ataque. A bola já com o Dentinho. Dentinho na cobrança do lateral, atravessa a bola, recupera ela Juninho. Juninho trabalha a perna canhota, toca aí pro Fogaça. Fogaça tenta alcançar, a bola bateu aí no braço do jogador do São José, hein? Olha a bola, lá vem a equipe laranja, pode ser a primeira batida para fora. A batida do Fogaça de perna direita, o Marcola reclama demais porque estava livre, leve e solto o Marcola pela esquerda, De Luca.
0: Ah, mas ele fez o que tinha que fazer, o Renan Fogaça, né? Chutar pro gol, cortou, abriu espaço, o São José deu espaço para ele e chutou pro gol, mesmo com a perna direita. Boa chegada da CBF logo no primeiro minuto para colocar em respeito, para impor respeito, 0-0. 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
1: A bola do Luiz para Fogaça. Fogaça domina, dá de calcanhar direto para fora. Tá sendo cobrado já o Fogaça. O Juninho cobrou dele agora, né?
0: Objetividade, né? Objetividade é o que pede o Juninho pro Renan Fogaça. Podia ter escolhido melhor o passe. calcanhar, Juninho não foi nela e a bola tá com o São José.
1: Olha a bola com a equipe de São José, batida. Aí o Caio nem foi, né? O Caio olhou, viu a bola saindo, disse, ah, deixa aí, né? Deixa aí, bola esquisitíssima da equipe do São José.
0: Não tinha como se esforçar, não tinha por que se esforçar mais por nada, né? Bola foi pra fora, o lateral é da CBF.
1: Bola com Marcola. Marcola aqui pela esquerda, toca para Juninho. Juninho no meio, devolve para Marcola. Marcola espicha para Fogaça. Fogaça trabalhando perna canhota, toca para Marcola aqui na esquerda. Marcola encara a marcação, puxou pro meio, passou pelo primeiro, tocou para Juninho. Juninho com ela, fazendo a parede. Aí o Fogaça não entendeu agora, né?
0: É, mas saiu curto também o passe do Juninho, né? Ele fazia parede, pivô, tentando buscar o Renan Fogaça, mas a bola chegou curta para ele e para fora, lateral para o São José.
1: Bola cumprida para a equipe do São José, Marcola recupera. Marcola com ela, dá de calcanhar, que vacilo do Marcola. A CBF precisa acordar na partida, hein, Deluca? Tá dormindo a CBF.
0: Olha, o olhar que o Peri deu pro Marcola já diz tudo, né? Todo mundo cobrando, né? Já é muito passe de calcanhar.
1: É o segundo, a segunda letrinha, passe de calcanhar, chega, né?
0: É, não é assim que funciona.
1: Olha lá, mais uma bola perdida, a bola pro São José, batida direto pra fora. Dessa vez foi o Roney que bateu pra fora.
0: É, não é assim que funciona. O Marcola atravessou um passe de calcanhar, né? Absurdo, né? Absurdo, tem que se ligar a CBF.
1: Bola para Marcola. Marcola trabalhando perna direita, tocando para Fogaça. Volta para Marcola no fundo quadra. Deixou para o Luiz. Luiz contra a marcação. Agora do camisa número 9, que é o Fabinho. Aí a bola batida fica com o goleiro, que é o Davi Davi Espicha, aqui na direita. Bola para fora do Rony. Bateu mal nela. Só olhou o Ângelo, mas a CBF precisa começar a jogar.
0: É, não pode dar essas letrinhas, né? Eu acho que o Peri vai ter que fazer essa cobrança. Primeira coisa, chamar a atenção da turma, porque começa de forma muito espalhafatosa a CBF.
1: Olha lá a bola do Fogaça, que bola pro Luiz, a batida, defende Davi. Volta a bola para Marcola. Marcola com ela, domina, vai pra cima da marcação, puxou pro meio, agora tem a marcação dupla. Tentou o passe, conseguiu pra Fogaça, o corte da marcação, tem lateral a CBF. Lateral laranja lá pela direita.
0: É, agora foi uma jogada objetiva da CBF, né? Bola pro Luiz lá na frente, ele fez a conclusão, boa defesa do goleiro Davi. Primeira chegada mais forte, quase o gol da CBF.
1: Bola com o Juninho, Juninho para a Fogaça. Não conseguiu o domínio, acabou saindo o lateral para a equipe do São José. 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Bola cumprida agora para a equipe do São José. Tem marcação dupla contra o Rony. Acabou caindo, bola para fora, lateral a CBF.
0: É, nada. Na bola, né? O Luiz foi quem fez a cobertura, acompanhado do Renan Fogaça. Bola direta para fora, lateral já cobrado.
1: Já cobrado para o Ângelo, que trabalha lá pelo lado direito, tenta de longe uma batida forte, mas sem direção, acabou indo direto para fora, reposição para o goleiro Davi, que sai jogando lá pela esquerda. A equipe do São José tenta se organizar, tenta armar alguma coisa contra a CBF. Vem a bola com o Rony. Rony espicha para Fabinho. Fabinho tenta livrar a marcação, volta para Rony. Lá vem a equipe do São José na sua quadra de defesa. Aí a CBF apertou um pouquinho, acabou errando a equipe do São José. Muito frágil a equipe do São José.
0: Muito, muito. Talvez a equipe mais frágil da Liga Nacional de Futsal, né? Compete com a equipe do Marreco. Embora o Marreco tá esboçando uma reação na Liga, né? O São José pouco fez até agora. O Henrique trouxe os números agora há pouco. Apenas 2 empates em 7 jogos, né? Então é jogo pra CBF vencer mesmo com todos esses desfalques.
1: Bola com Marcola. Marcola toca pra Luiz. Luiz espichou, perna esquerda. Passe muito errado aí do Luiz. Tem lateral pra equipe do São José. Não bateu, bateu no jogador de São José, né?
0: É, desviou no Fabinho. Desviou no Fabinho. Ela foi pra fora, o lateral pra cobrança do Marcola.
1: Marcola na cobrança, Marcola tá reclamando de alguma coisa, começa, né?
0: Eu não sei porquê, não sei qual a...
1: Balançou a cabeça, cobrança. Bateu as mãos no corpo. Bola com o Juninho, lá vem a CBF. A bola espichada pro Luiz, acabou deixando ela sair, bateu por último no jogador do São José. Vai lá e pega ela o Biel. Biel sai trabalhando com o Davi, que erra o passe. Passe era fácil e acabou errando.
0: A CBF subiu, né? Subiu a sua marcação, forçou o erro da equipe do José. O goleiro Davi acabou chutando direto pra fora. E deu reversão agora, hein?
1: Que maravilha.
0: Que beleza, hein? Nossa. O Juliano de Quadros deu reversão do Juninho. já vai trocar, a CBF já está trocando, né? Já entraram Meleca e Otânia e daqui a pouquinho também Barbosinha e o garoto JK.
1: A bola com Gomes, Gomes toca para Davi, Davi trabalhando perna esquerda, faz o lançamento, o Ângelo lá no terceiro andar, vai lá e pega fácil, soberano o goleiro Ângelo, a bola agora com Meleca, Meleca aqui pela esquerda, encara a marcação, tem marcação dupla, faz o lançamento feito para Otânia. Foi chutar, acabou prensando a bola contra o Gomes, tem escanteio a CBF.
0: Apareceu como elemento surpresa lá na frente, quando exigido durante a Libertadores, também apareceu como pivô. O Otânia, dessa vez, fez a conclusão, desvio, escanteio para o Meleca fazer a cobrança.
1: Tem bola para a equipe da CBF, Meleca, desvio de cabeça, lateral para a CBF, agora aqui do outro lado, do lado esquerdo de ataque. Meleca vem para a cobrança novamente, bola da CBF. Meleca sai jogando com Otânia. Otânia toca a bola lá mais atrás para JK. JK deixa para o Ângelo. Ângelo para a Barbosinha. Tá chegando a CBF. A bola batida. Bateu prensado. Lateral, mas lateral por muito pouco. Vai cobrar na marca do escanteio, João Paulo De Luca.
0: Foi na chegada do JK. Ele tinha liberdade pelo lado direito. Concluiu de perna canhota. Desvio no meio do caminho. Lateral já cobrado.
1: A bola vem, Barbosinha. Batida, Davi. Faz a defesa. Escanteio, a CBF. A CBF está começando a se organizar e a chegar, De Luca.
0: Jogar com objetividade, né? Olha o lance.
1: Olha, Otânia, batida forte, mas direto para fora. Complete.
0: Jogar com objetividade. É assim que começa a jogar a CBF, né? E tem que ser assim. Né? Depois de tirar aquele peso do início, depois daquele espaço de calcanhar, acho que o Peri já conversou inclusive com esse segundo quarteto no banco de ser objetivo e buscar logo o primeiro gol.
1: Olha a bola da CBF, o Otânia adiantou ela um pouquinho, bateu nele, tem reposição para o goleiro Davi da equipe do São José. 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A equipe do São José se organiza, tenta partir para o ataque, a bola chega para o camisa número 14, Biel, trabalha a perna canhota, lá vem bola para a equipe do São José, recupera, bate, rebate, marcou o quê?
0: Marcou falta do jogador do São José em cima do Barbosinha, eu acho, o do JK, os dois estavam se desvencilhando, ele tentou até esperar um pouco para ver se a CBF levava vantagem na jogada, como a vantagem não ocorreu, falta marcada, primeira falta da partida, e é daqui que vem lá de São José dos Campos.
1: Agora sim, bola para a equipe laranja, primeira falta da partida. Tem o Otânia e tem o Meleca por aí. Otânia atravessa o passe e toca para JK, trabalhando perna canhota. Otânia recebe, JK de novo, bateu nas pernas do jogador do São José, sai pela linha de lado, lateral para a CBF cobrar. Faltando 15, 14 agora, a CBF melhorou um pouco, não o suficiente ainda, né, De Luca?
0: É, eu acho que devagarzinho, né? Devagarzinho, a CBF vai ter que tentar, vai ter que ser mais objetiva. São quartetos que não se conhecem tanto, por exemplo, esse tem o JK, né? Quem sabe agora, Delano?
1: Olha a bola da CBF, a chegada, Davi faz a defesa. Tava chegando no Barbosinha, ia ser um merengue pro camisa 9 laranja.
0: O que é certo, esse segundo quarteto tá levando mais perigo pro São José do que o primeiro, né? Tentativa do Otânio pro Barbosinha na segunda trave, lateral a CBF.
1: Beleza. O cara cobrou, nossa, o Meleca cobrou um tiro de meta agora.
0: Né? Ninguém entendeu o que o Meleca fez, né? Mandou um bico pro outro lado, lateral de graça pro São José.
1: São José com a bola. A bola chega agora com Biel. Biel trabalha, perna canhota, perigo no lance. A equipe do São José agora gosta de, olha, viver fortes emoções. Aí Biel toca mais atrás, vai na corrida. Aí o Gomes passou, foi atropelado. Falta para a equipe de São José dos Campos lá pela esquerda.
0: É, claramente o Gomes, né? Ele deixou o corpo para sofrer a falta, para vir o contato. Esperou o contato veio, falta marcada, lado esquerdo de ataque do São José, entrou o Luiz para ajudar na marcação também, vai entrar também, aliás, vai voltar o Meleca tinha saído um pouquinho, mas ele tá retomando agora, Barbosinha na barreira, Ângelo organiza, lance de perigo para a equipe de fora.
1: É, a bola vem lá pela esquerda, Barbosinha, único posicionado mais próximo aí para a barreira. Correu para a batida, aí o Rony bateu no rasteiro, explodiu no pé do jogador do São José. Saiu pela linha de lado, lateral para a equipe laranja. Lateral a CBF, agora na esquerda, quadra de defesa. A bola com o Meleca, Meleca espicha, o goleiro Ângelo vai lá, consegue receber. Adiantou, perna direita, chamou falta. Marcou falta e marcou a falta.
0: Falta. É, teve o contato aí pra cima do Ângelo, mas ele deu sorte, né? Porque a bola já tinha escapulido dele, né? Houve o contato do jogador do São José, falta marcada pra cobrança do Otanha. JK tá por lá também, os dois conversam. Vamos ver se tem jogada ensaiada, Barbosinha fechando na segunda trave. Quem sabe na bola parada o gol da CBF, Delano.
1: Quem sabe por aí, a bola é mais pro Otanha do que pro JK, né, Deluca? Até pela perna direita do Otanha, né?
0: É, exatamente. Acho que o JK tá lá pra dar aquele miguezinho, né?
1: Exatamente.
0: Tipo Fininho e Choco, né?
1: Isso.
0: Naquela falta icônica, né?
1: Lá vem bola para o Otanha, vai bater pé direito, uma batida forte a defesa do goleiro Davi, escanteio a CBF. Bateu bem o Otanha, pegou firme na bola.
0: O Otanha bate muito bem na bola, né? Ele tem um chute seco, né? É um chute que dificulta a vida do goleiro. Foi o caso do Davi agora, que conseguiu espalmar, colocar pra fora, escanteio pro Meleca cobrar.
1: Meleca na cobrança do escanteio, tocou, mais o escanteio. Bateu na defesa, saiu pela linha de fundo, escanteio a CBF. Já cobrado bola pro Otanha, agora pegou na orelha da bola, tem reposição para o goleiro Davi. 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A bola saiu pela linha de lado, lateral para a equipe laranja.
0: É, lateral para a CBF, saiu com bola e tudo, né? A equipe do São José, Meleca cobra o lateral.
1: Já cobrado, bola com Meleca, atrasa tudo, começa tudo de novo com o goleiro Ângelo. Ângelo vai para ela, vai fazer a batida forte, olha lá, Davi quase bateu. Ele bateu roupa, quase tomou o gol, hein?
0: É, o chute do Ângelo foi forte, mas mesmo assim não era bola para rebater o Davi, né? Ele soltou nos pés do Barbosinha e o companheiro do Davi conseguiu colocar a bola para fora. Lateral, já vem a CBF de novo.
1: JK lá pela direita, acabou tirando, tirou demais, tem que recuperar a bola. Lateral para a CBF, já cobrado, a bola chega no Otanha, Otanha trabalhando o pé direito, toca para Meleca, Meleca enfrenta a marcação, toca para JK, a marcação adianta, é a marcação do São José, Meleca evita a saída, não. Acabou saindo o lateral para a equipe visitante lá pela esquerda.
0: O que é certo, né, Delano, é que esse time do São José é muito frágil, né? É realmente uma das piores equipes do campeonato, faz jus à posição que está na tabela, tem muitas limitações, né?
1: E muitos meninos, né?
0: Muitos, mas a gente vê na fisionomia, né? Muitos garotos, se a CBF forçar um pouquinho, mesmo com esses desfalques, consegue chegar ao gol.
1: Lateral para a equipe do São José, teve que sair lá de cabeça agora o goleiro Ângelo, a la Neuer, né?
0: É, exatamente. E com os seus cabelos platinados, Ângelo. Tá,
1: tem uma boa parte aí dos jogadores campeões da América platinados hoje.
0: Pois no final do jogo eu queria saber essa história aí. Por que alguns platinaram e outros não?
1: É, né? Verdade. Olha a bola chegando. Nossa senhora, bateu feio na bola o Taubaté. A bola chega, bate de novo no Taubaté, mas bateu por último no JK. Lateral para a equipe do São José. A bola chega com camisa número 35, Gomes. Gomes para Davi, toca ela para o Rony. Davi recebe mais à frente. A bola chega agora com camisa número 35, Gomes faz o giro. Tocou no fundo quadra, tirou Barbosinha, lateral para a equipe do São José.
0: Já
1: batido, olha a bola chega, batida, Ângelo faz grande defesa, mas pegou bem nela o Rony, pegou um sem pulo, tem escanteio para a equipe do São José.
0: E foi aqui atrás do gol onde eu estou, Delano, qual que é o detalhe importante? A bola desviou no JK, por isso que a defesa do Ângelo foi ainda mais difícil, já estava caindo pro lado esquerdo, o Ângelo teve que se virar no contrapé para conseguir fazer a defesa e evitar o primeiro gol da partida, que seria do São José.
1: Bola para Luiz, Luiz abre lá na direita para Juninho, Juninho toca para Margola, tenta armar um ataque, olha lá, CBF chegando, o Davi faz o corte, de goleiro para goleiro, o Ângelo sai com ela, a bola chega com Luiz, Luiz quase se complica, mas a bola é da CBF, era da CBF, mais um passe errado, tem reposição.
0: A reposição lá pelo lado direito, pelo lado do gol do São José, para o goleiro Davi fazer, passando dos 8 minutos do primeiro tempo, agora retorna o primeiro quarteto da CBF.
1: A CBF com a bola, fez o corte, o camisa número 7, o Caio, tem lateral laranja. 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Bola para a equipe laranja, bola da CBF. A bola com Luiz, Luiz para Marcola. Marcola trabalha pé direito, abre lá na direita para Juninho. Juninho encara a marcação, vai para cima, puxa de um lado, vai para o outro. e esperou passar o companheiro, abriu na perna esquerda, batida, saiu mascada, ficou nas mãos do goleiro Davi. Aí o Davi vai tentar o lançamento longo, tira agora Juninho, lateral para a equipe do São José. É, a CBF precisa, olha, caprichar um pouquinho mais, faltando agora 12 minutos para terminar o primeiro tempo, Deluca.
0: E se caprichar um pouco mais, consegue chegar ao gol, né, Delano? A gente falou agora há pouco da fragilidade do time do São José. Então, sendo mais objetiva, dando aquela pressionada, a CBF vai conseguir chegar ao gol. E esses três pontos são fundamentais nessa retomada da campanha da CBF na Liga. Vai ultrapassar, por exemplo, o Jaraguá, né, que parecia aí uma das equipes a ser batida. Para se ter uma ideia, a CBF com essa vitória ultrapassa o Jaraguá. Com essa vitória, se essa vitória vier, claro.
1: É, tem que. Agora tá tendo um empate, tá 0-0 aqui.
0: Falta combinar com os russos, né?
1: Exatamente. Olha a bola do Juninho, que bola pro Luiz, pode ser agora! O que que o Luiz fez? Ele tava sozinho, tinha tempo, tinha espaço. Acabou chutando lá para outra lateral. João Paulo De Luca explica essa.
0: Lá no futsal amador, na Várzea, a gente disse, se emocionou, né? Se emocionou o Luiz agora de ter um livre no peito. Mandou uma bomba, mas essa bomba foi lá do outro lado, foi para a lateral. Perde uma das melhores chances até agora da partida, a equipe da CBF.
1: A bola com o Juninho, a CBF chegando de novo, trabalha a perna direita, a bola ficou no meio do caminho, o goleiro Davi faz o corte, aí tirou de qualquer maneira o Davi. Não quis saber de brincadeira, deu um bico na bola, João Paulo De Luca, para a lateral.
0: Literalmente para onde o nariz estava apontando, né? Sentiu a pressão dos jogadores da CBF, botou a bola para o lado, olha a CBF.
1: Olha lá, fogaça batida direto para fora, mas não tinha nenhum muito perto, né? Ele não estava sendo... Ele viu que não tinha o que fazer, deu um bico na bola, né?
0: Mas podia ter olhado pro lado, tinha seus companheiros para passar, enfim, né?
1: A bola com o Rony. Rony toca para Gomes, Gomes domina, volta para Rony. Rony trabalhando, perna canhota. Nossa, que troço horrível. Meu Deus do céu. Ele, olha, chutou lá do outro lado, ela foi uns 5 metros de altura, direto na rede. Que pavor esse passe do Rony, João Paulo De Luca.
0: Olha, vou dizer uma coisa, nesse time do São José, né? Pegando boa parte dos times que disputam a Liga Gaúcha. Não vou dizer a Série Ouro que está a CBF, mas os times da Liga Gaúcha, boa parte deles.
1: Aí engolem o São José.
0: Com engolem, certeza.
1: Engolem, não tenha dúvida. Olha a bola com o Luiz, a batida direto para fora. Por isso que a CBF tem que caprichar e matar esse jogo logo, né? Mata e depois descansa, se precisa.
0: Né? Faz o resultado ainda no primeiro tempo,
1: e
0: né?
1: E bota a gurizada a jogar.
0: Exatamente.
1: Olha mesmo. A bola chegando no Fabinho. Fabinho toca para Biel. Biel trabalhando, voltou. Fabinho. Fabinho gira, toca do outro lado. Lá vem a equipe do São José pelo lado esquerdo, puxou para o meio. Lá vem a equipe do São José dos Campos, voltou para Biel, aqui na direita. Biel abre para Fabinho. Fabinho tentou, deu de bico. Nossa, o Eric agora... Esse sim, para onde estava apontado, ele chutou todo torto. Direto para fora.
0: A melhor dele, né, seria chutar com a perna esquerda, seria chutar de canhota, né?
1: Mas e não aí... tem, né?
0: Feito não tem, né? Pegou de perna direita, muito longe do gol do Ângelo, reposição pro goleiro da CBF.
1: Olha lá, Marcola tentou por cima, acabou chutando direto para fora. Lá vem o goleiro Davi, toca para Biel. Biel trabalhando novamente, toca de lado aqui para o camisa número 4, que é o Dentinho. Olha a bola chegando e o gol! Gol da CBF, JK, num erro da equipe do São José, a gente falava, é uma equipe frágil, uma equipe que entrega, uma equipe que não consegue realmente, né, fazer com o mínimo de combate frente à CBF, e aí a bola acabou sobrando, JK, na saída do goleiro Davi, fez a CBF 1, São José 0.
0: É, Delano, é ser objetivo, é ter objetividade, é pressionar essa frágil equipe. E na pressão, o time acabou perdendo, né? Foi sair jogando o Eric e deu nos pés do JK. O JK não tem nada a ver com isso. Cara a cara com o goleiro Davi, chutou por baixo. Sem chances pro goleirão do São José. E o garoto é o primeiro a marcar. JK fazendo 1 pra CBF, 0 pro São José, Henrique.
2: 17º gol da Laranja Mecânica na Liga Nacional e o primeiro do JK na competição.
1: Bola para a equipe do São José, chutou prensado, volta para Biel. Biel no círculo central, trabalhando perna canhota, toca lá do lado esquerdo, lá vem a equipe do São José, fecha a porta agora o JK. Era a chegada do Eric, lateral para a equipe do São José. que vem chegando. O Biel agora bateu direto para fora, reposição para o Ângelo. Mais uma jogada sem perigo da equipe do São José.
0: É, não, falta qualidade, né? Em resumo, falta qualidade na finalização. Até chegam algumas oportunidades, mas os jogadores pegam muito errado na bola, né? É um time muito frágil. Candidatíssimo ao rebaixamento, São José.
1: Não tenha dúvida, não tenha dúvida. Olha a bola com o Otânia. Otânia acabou dividindo. JK completa. Tem lateral para a equipe visitante. Lateral para a equipe do São José lá pela esquerda. Cobra rapidamente, tenta fazer a jogada. A bola volta agora aqui no meio, trabalhando perna canhota. O Biel deixou de lado para o Dentinho. O Dentinho vai com ela. Puxa de um lado, vai para o outro. Agora puxou para o meio, voltou para Biel aqui na direita. Lá vem a equipe do São José. Marca de longe a equipe laranja. A bola chega com Eric. Eric tocou, foi para o fundo quadra. Acabou saindo, mas tem escanteio para a equipe do São José.
0: Na cobertura, fez corte, colocou escanteio para a equipe do São José.
1: Lateral para escanteio para a equipe do São José. Vai ser cobrado, já cobrado, ficou no meio do caminho. Mais uma vez, JK tirou. O Ângelo disse, eu estava com ela na mão já. Escanteio dado de presente para a equipe de São José dos Campos. Lateral, escanteio a ser cobrado, mais um. Olha a bola chegando, bateu firme, direto para fora. A bola do Eric longe demais.
0: É, sem perigo nenhum, né? O Ângelo estava nela, o Otânio estava acompanhando também. A bola quicou e acabou indo para fora. É só reposição para o goleiro Ângelo. Tá 1-0 a CBF, informou o Galvano Tec.
1: Bola para o Meleca. Meleca para JK, faz o lançamento longe demais. Lançamento defeituoso aí do JK.
0: Muito, muito longo o lançamento. Lançamento de 50 metros. Não foi nem de 40, nem de 30. De 50 metros do JK, dando bola de graça para a equipe de São José dos Campos.
1: Bola chegando aqui com o camisa número 35, que é o Gomes. Voltou para Biel. Biel tentou passar pela marcação. Chegou Tanha, toca para Barbosinha. A CBF de novo no ataque. A bola com o Meleca. Meleca puxou no meio, espichou para Barbosinha. Passe muito errado. Passe muito errado. A CBF joga muito, muito, muito pouco e é o suficiente para ganhar da frágil equipe do São José.
0: A sorte, né, Delano, da CBF é que a tabela favorece a equipe, né? Porque se nessa volta da Libertadores pegasse alguém da parte de cima da tabela, pegasse um Joinville, pegasse até mesmo o Jaraguá, que vem aí, mas vai demorar um pouquinho para vir ainda, olha, a CBF ia ter muita, mas muita dificuldade.
1: Olha a bola chegando, mais um erro da equipe do São José. 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Barbosinha, vem, puxa, é marcado, acabou perdendo coisa ali. Tinha uma corda, né, que caiu do Barbosinha.
0: Uma fita,
1: né?
0: Mas era preta. Era de alguém do São José, pelo jeito, porque o Barbosinha viu e botou lá no banco do São José.
1: Pois é, chegando agora a equipe do São José com o Fabinho, espichou aí pro Gomes. O Gomes nem foi, né, Deluca?
0: E podia ter ido até, né? Talvez alcançaria. Porque...
1: Acho que não, hein?
0: Será que não, Deluca?
1: Acho que não, foi forte demais.
0: Como diria aquele, nem se tivesse dois pulmões na alcançada.
1: A bola do Fogaça, de novo a CBF com Meleca aqui pela esquerda, toca para Barbosinha. Barbosinha trabalhando, voltando para Otânia. Otânia deixa para Meleca, Meleca tenta dar um tapa, mais um tapa errado. A CBF, como eu falei, a CBF joga muito pouco, mas é o suficiente para ganhar do São José. Tá pobre aqui o futsal das duas equipes nessa tarde-noite.
2: Fale. Terminou agora a partida entre Joinville e Jaraguá. A vitória do Joinville por 4-1 lá no Carl Hansen. Joinville é o novo vice-líder da Liga Nacional com 18 pontos. E com essa vitória e a derrota do Jaraguá, a CBF assume a quinta posição da tabela.
1: Joinville atropelando mais um, hein?
0: O que está acontecendo com o Jaraguá, hein? Tomou 6-2 do Marreco, né? Que o Marreco não tinha ganhado de ninguém, só tinha perdido. O Marreco fez 6-2 no Jaraguá, tomou 7-1 do Joinville na Copa do Brasil e agora 4-1, hein?
1: Ressaca do bicampeonato, né?
0: Será, hein? É. Poxa vida, hein? Jaraguá, que é adversário da CBF no dia 26 de junho aqui em Carlos Barbosa. Uma sexta-feira, o torcedor pode colocar na sua agenda aí um baita de um jogo numa sexta-feira, 26 de junho, a CBF Jaraguá.
1: Olha a bola chegando do Ângelo direto para fora. A bola agora com reposição pro goleiro Davi. A bola com Gomes. Gomes atravessa o passe, toca para Rony. Rony com Gomes, tabelando os dois jogadores do São José. Aí o Rony tenta por cima. Terrível. Terrível. Não tem jogada, João Paulo Deluc. Tá ruim o jogo, né?
0: É, não. O jogo arrastadíssimo demais, né? A CBF tenta aí com os passes, enfim, mas pouca objetividade. Não é uma boa tarde barra noite de futsal aqui em Carlos Barbosa.
1: Bola para o goleiro Ângelo. Ângelo toca de lado para Meleca. Meleca tenta fazer... Nossa, mãe do céu. Olha só o goleiro Davi. Quase, quase uma bola defensável. Ele joga para dentro do gol, hein, Deluca? Que beleza.
0: Seria um dos maiores frangos da história desse ginásio, né? Seria um lance bizarro do Davi. Tá assustado, Davi, mesmo com o futebol, com o futsal pobre que a CBF tem apresentado. Apavorado o goleirão Davi. Presta atenção no serviço, diria aquele narrador.
1: E a bola chegando. Olha lá a equipe do São José. Faltou um fundamento aí pro camisa número 55, o Gabriel. Faltou domínio de bola. Ele tava sozinho, bateu na canela, saiu pela linha de lado, lateral, a CBF.
0: E tava livre, livre mesmo. Tava sozinho mesmo. O Gabriel, faltou realmente um pouco mais de qualidade para ele. Goleirão Davi vem de novo.
1: Aí o goleiro Davi toca para Gomes. Gomes encara a marcação do Fogaça. Lá pela esquerda, Gomes toca para Rony. Rony de novo. Lá vem a equipe do São José. Agora aqui pela direita, tentando sair da marcação. O Gomes. Gomes contra dois. Conseguiu um lateral, pelo menos o Gomes, né? Lateral São José. Bola para a equipe do São José, a bola com o Gabriel. Gabriel deixou agora para o Gomes. Gomes volta tudo agora com o Gabriel, com o goleiro Davi. Davi trabalhando, perna canhota. Nossa, mãe do céu. Direto para fora essa bola do Davi, hein?
0: Para a gurizada da CBF, né? Para os garotos que estavam lá no banco. Todos de cabelo raspado, os três que sofreram o...
1: Vai, olha lá, Luiz, a batida. Davi faz da defesa. Tira completa a defesa do São José. Vem bola de novo para a CBF. A bola com o Luiz aqui pela esquerda. Volta para Meleca. Meleca trabalhando no meio de quadra. Vai para cima da marcação, Meleca. Vai você, Meleca. Vai para cima. Abriu na perna canhota. Tentou voltar a lateral para a CBF. Lateral para a Associação Carlos Barbosa de Futsal.
0: É jogo pro Meleca ir para cima, né? Para fazer aquilo que ele sabe melhor, partir para cima dos jogadores do São José. Agora ele tentou, arrumou pelo menos um lateral, o garoto Meleca.
1: Aí Juninho lá pela direita, Juninho abriu, perna canhota, tocou pro Luiz, acabou perdendo, voltou para Juninho. Juninho toca para Meleca, voltou de novo, agora o goleiro Ângelo participa. Goleiro Ângelo, perna direita, tentou de longe para mais longe ainda, reposição para o goleiro Davi. É, fiquei sabendo até que o Rodrigo Capita gravou um videozinho para explicar o drible que ele tomou do Juninho.
0: Sim, justificou que escorregou.
1: Ah, meu Deus do céu.
0: Até isso.
1: Sentiu, né?
2: Sentiu.
0: Acusou golpe, né?
1: Como é que é? Galvão, fala, Tino.
0: Sentiu.
1: Sentiu. Mas sentiu muito, né?
0: Agora, tem que fazer vídeo pra explicar o drible, hein?
1: Meu Deus do céu, hein?
0: Que coisa, hein?
1: Que finalzinho de carreira,
2: hein? É porque a quadra tava molhada, diz ele.
1: Que, hein, Henrique, fale.
2: Ele disse que a quadra tava molhada, foi por isso. Não foi por conta do drible.
1: Por isso, que maravilha. Que maravilha, fazer videozinho para explicar. Ai, ai, ai. Tinha um negócio reservado para mim, segundo ele, né? Tá bom. Ficou mais 6 meses esperando para ver a CBF campeã. Não,
0: mas
1: realmente.
0: Estava reservado, uma medalha de prata, né?
1: É.
0: É o que estava reservado.
1: Ficou,
0: né?
1: Bom, né?
0: É, exatamente.
1: Mas... Tempo pedido, João Paulo De Luca.
0: É, vamos ver se melhora as coisas depois desse pedido de tempo, né? Porque realmente o jogo se arrasta aqui em Carlos Barbosa. A CBF abre o placar numa falha do jogador do São José, numa bola perdida. E vai dando pro gasto, né? Por enquanto, esse placar. Só que é assim, né, Delano? Tá 1-0, né? Ali a pouco uma bola que sobra dentro da área, né?
1: Tal da bola vadia,
0: né? A bola vadia, como eu diria aquele outro narrador, né?
1: É.
0: E aí o São José empata, né? Então, assim, o Periva, certamente o Periva vai cobrar disso, vai não está gostando, não tenho dúvida da sua equipe, vai cobrar objetividade para buscar logo esse segundo gol.
1: Tá jogando pouquíssimo a CBF, né?
0: É, é toda ressaca, né?
1: Achou um gol num erro do São José, né?
0: Exatamente. Eu não tenho dúvida, Delano, se tivesse um adversário mais de maior qualidade, não precisa nem ser da parte de
1: meio
0: tabela.
1: De tabela, né?
0: Meio de tabela, olha, CBF estaria em apuros hoje.
1: É verdade. 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Lateral para a equipe do São José, lá pela esquerda. Quem vai para a cobrança é o Rony.
0: Rony, que tem o mesmo nome de Wayne Rooney, né?
1: É.
0: Mesma forma de escrever, né?
1: Aí a bola com ele. Lá vem bola para a equipe do São José. Rony com a bola. Toca de perna direita para o Fabinho. Fabinho se livrou da marcação. Chegou a marcação dupla agora. Vem a CBF. Aí o Ângelo deu um bico na bola. Não... De se livrar da bola, vai lá pro goleiro Davi. Goleiro Davi trabalhando, perna canhota, volta pra área, pega com a mão. Lá vem a equipe do São José, bola com Caio. Recupera a CBF. Vem bola agora com o Vitinho. Vitinho trabalhando, tentou passe, volta pra ele. Começa tudo de novo agora com o goleiro Ângelo. Ângelo trabalhando agora, perna direita, toca para Vitinho. Vitinho começa, ele marcola. Vitinho domina, perna direita, tenta o passe. Acabou voltando, olha lá o São José chegando. Ângelo faz a defesa. Tá bobeando a CBF ainda, Luca.
0: Tá aí a bola vadia que a gente falava, né? Quase, num erro de passe do Vitinho, saiu o gol do São José. Faltou mais qualidade pro jogador do São José, senão o jogo estaria empatado.
1: 2:20 para terminar a primeira etapa. 1-0 para a CBF contra a equipe do São José, que conseguiu um escanteio agora lá pela direita.
0: O São José sente, né, que dá para buscar, que dá para tentar, e vai começando a pressionar, né? E pressiona a CBF, força o erro da equipe laranja. Agora há pouco quase saiu, e agora é o escanteio pro Dentinho fazer a cobrança.
1: Dentinho na cobrança do escanteio, bola vem alta, acabou tirando, lá vem a equipe do São José com Taubaté, tentou virar, virou tudo. Começa de novo com o goleiro Davi. O passe do Cauã se apavorou. Recebeu de novo o Cauã. Cauã agora com ela, abriu demais uma batida. Abriu a defesa da CBF, hein? É que o Cauã não tomou providências quanto a isso, né? Se ele segue, ele faz o gol. Que loucura. Olha a bola do São José, bola batida direto para fora. Tem reposição para o goleiro Ângelo. 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Bola pro São José lá pela esquerda. Toca para o goleiro Davi, vai correndo com ela na quadra de defesa. Puxou na perna canhota, devolve. Lá vem a equipe visitante tentando chegar no ataque. A CBF se segura. A bola chega agora com o Cauã. Cauã domina, vai para cima, dá a marcação. Chamou na perna direita. Acabou a quadra aí pro Cauã. Né?
0: Acabou. Saiu a bola, o Cauã saiu com bola e tudo. Bem em frente ao banco da CBF. Lateral já cobrado pelo Vitinho.
1: Já cobrado. A bola chega de novo no Vitinho aqui na esquerda. Toca para Marcola. Marcola marca. Deixa para Juninho. Juninho com Marcola. Marcola tentou o lançamento longo, tocou para Juninho, se livrou da marcação do primeiro, tocou agora para Vitinho. Vitinho, que grande passe, o gol! Gol da CBF, Luiz! Um pouquinho mais de qualidade, acertar o passe, fazer a coisa andar e sai o gol da CBF. De pé em pé, a bola do Vitinho. Vitinho tocando pro Luiz. Luiz vai lá e faz o dele. 2 para a CBF, faltando 1:16 para o São José.
0: Um contra-ataque mortal da equipe da CBF, puxado pelo Juninho, que encontrou o garoto Vitinho entrando livre pelo lado esquerdo. E aí a qualidade desse garoto como aposta de futuro, garantido de futuro e garantido de presente também para a CBF. Passe açucarado do Vitinho, que na segunda trave só deu um tapa pro fundo da rede. Vitinho fez o passe, Luiz marcou o gol e agora a CBF começa a respirar um pouco mais. Está 2-0, Henrique.
2: É, esse que é o terceiro gol do Luiz na Liga Nacional de Futsal, 18º da CBF na competição. Resultado que vai mantendo o time laranja na quinta posição do torneio.
1: Um minuto faltando agora para terminar o primeiro tempo. A bola com o Vitinho, Vitinho para Marcola. Marcola toca para Luiz, recebe de novo. Marcola espicha. A bola chega no Juninho. Juninho para Marcola. Marcola tocou para Vitinho. Vitinho deixou para a corrida. Saiu com bola e tudo agora, Vitinho.
0: Saiu sim. Tentou até o domínio ainda o Vitinho. A bola escapuliu dele e foi para fora. É, reposição São José, tá 2-0 a CBF.
1: Aí a bola com o Biel toca de lado, a bola chega no camisa número 7, que é o Caio, tocou de lado, lá vem a equipe do São José tentando respirar, tentando, olha que grande jogada agora do Fabinho, lá vem a equipe do São José, voltou para Marcola, tem contra-ataque, a CBF pode ser mais um nesse final de primeiro tempo, 25 segundos, prefere esperar o Marcola, espera tudo, toca pro Juninho. Vai tentar deixar passar o tempo, é isso, Dédelo? Parou o jogo, né? 15 segundos faltando, parou o primeiro tempo, terminou ali o primeiro tempo. Aí Juninho, agora sim, toca para Marcola, Marcola espicha para Vitinho, Vitinho voltou para Marcola. 5 segundos, 4, 3, 2, 1 para terminar o primeiro tempo, a CBF 2-0 nessa primeira etapa, De Luca.
0: 2-0, como tu disse, né? Jogando para o gasto, a equipe da CBF jogando apenas pro resultado. Tá passando por aqui o Juninho, Juninho, avaliação desse primeiro tempo.
5: Não, primeiro tempo bom, tivemos criar que a gente não pode mais cometer, mas foi o primeiro tempo bom, acho que tivemos um grande volume de jogo, agora é aproveitar mais as oportunidades, né? Acho que podia ter um placar maior, mas agora é corrigir nossos erros no intervalo para poder voltar para o segundo tempo agora e, se Deus quiser, ampliar essa vitória.
0: Tá aí o Juninho falando. Otan, a tua avaliação desse 2-0?
6: Cara, acho que um bom volume de jogo, né, nesse primeiro tempo, conseguimos criar bastante chance. Acho que temos que seguir com esse ritmo, né, manter um bom aqui com a vitória.
0: Beleza, tá aí o Otanha falando, tem ainda o Luiz que tá dando entrevista pra LNF TV, daqui a pouco a gente vai ouvir o Luiz também, autor do segundo gol, que dá ao menos um pouco mais de tranquilidade neste intervalo de jogo aqui na Liga Nacional do Futsal. Luiz está falando e daqui a pouco está passando por aí. Vamos ouvir o Luiz então. Luiz, tua avaliação desse primeiro tempo, dessa vitória parcial de 2-0.
7: Acredito que a gente fez um bom primeiro tempo. Sabíamos da dificuldade que ia ser o jogo. Hoje na Liga não tem mais nenhum jogo tranquilo. Mas acredito que a gente fez um bom primeiro tempo. Sofremos um pouco na defesa e as oportunidades que a gente teve, a gente acabou concluindo para abrir 2-0 nesse primeiro tempo. Segundo tempo, manter o foco na defesa, se Deus quiser, a gente sair daqui com a vitória.
0: Manter o foco na defesa, o que diz o Luiz, o último a passar para o vestiário. Luiz, que hoje ostenta a braçadeira de capitão da equipe da CBF, nas ausências do Murilo e também do William Bolt, né? Os dois são desfalque hoje. Então, Luiz, com a braçadeira de capitão, Delano.
1: Maravilha. 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Vamos para os estúdios com Henrique da Fonseca, com o show do intervalo. Informações aqui da Liga Nacional de Futsal, também tem esses jogos amistosos já preparatórios para a Copa do Mundo. Tem muito assunto para ti, Fonseca.
2: Vamos lá, Delano, tem bastante assunto, né? Antes passar então os resultados da Liga Nacional, né? Das partidas finalizadas então dessa oitava rodada, o Cascavel venceu fora de casa o Magnus por 2-1, há pouco terminou o Joinville 4, Jaraguá 1, grande vitória do Joinville, que com esse resultado vai assumindo a vice-liderança da competição. A CBF e São José, partida no intervalo em 2-0 para a CBF, daqui a pouquinho, em instantes, começa Pato Futsal e Praia Clube lá em Pato Branco, no Paraná. A rodada segue também neste sábado com o Marreco e Atlântico às 7:30 da noite. Já amanhã, no domingo, às 11 da manhã, Minas contra o Campo Mourão. E na segunda-feira, fecham a rodada Umuarama e Tubarão e Corinthians contra o Santo André Intel. Lembrando, classificação da liga: Praia Clube lidera com 19 pontos, seguido do Joinville, que tem 18, mesma pontuação do Atlântico, que é o terceiro. Já o Magnus é o quarto com 16 pontos e na quinta posição a Laranja Mecânica, que está chegando aos seus 15 pontos com essa vitória parcial. O Lanterninha é justamente o São José, o adversário da CBF hoje, que segue então com nenhuma vitória no torneio, apenas 2 pontos conquistados em 2 empates na competição. Delano falou sobre amistosos. Hoje é um dia recheado de amistosos, né? Das seleções. Muitas seleções que vão jogar a Copa do Mundo fazendo seus últimos jogos antes do início do torneio, inclusive às 7 da noite. Logo mais tem Brasil e Egito em grande partida, última partida antes da estreia da Amarelinha na Copa. Vou passar alguns resultados aqui, Delano, desses amistosos. Algumas seleções que estarão na Copa, né? Por exemplo, a Bélgica goleou a Tunísia por 5-0, hein? Olha a Bélgica aí, quem disse que a geração de ouro da Bélgica estava
0: terminando? Famosa geração belga.
2: É, exatamente, eles estão mostrando que estão bem ainda, inclusive com novos jogadores surgindo por aí. Também tivemos a campo Eu tô buscando os jogos aqui porque, olha, é muito jogo. Portugal 2-1 no Chile, jogo bem interessante, hein? O Chile que não tá na Copa do Mundo, né? A seleção portuguesa que para muitos aí é uma candidata forte ao título da competição, né? Com também todo aquele simbolismo do Cristiano Ronaldo na sua despedida, a última Copa do Mundo. A seleção portuguesa venceu o Chile por 2-1. Tivemos Estados Unidos, que é uma das sedes da Copa, contra a Alemanha. 2-1 para a Alemanha, amistoso bem interessante que aconteceu então entre a Alemanha e Estados Unidos. A Bósnia empatou em 1-1 com o Panamá. Tivemos também Suíça 1, Austrália 1. Nesse momento, ainda jogando partida no segundo tempo, Catar 0-0 com El Salvador, Inglaterra 1, Nova Zelândia 0. Temos a Escócia, adversária do Brasil na fase de grupos. A Escócia está goleando a Bolívia 4-0. Essa partida está ainda em andamento na segunda etapa.
1: Bolívia desfalcada da altitude, né?
2: É, verdade.
1: Muito menos time.
2: É, aí sim, né? O principal jogador é a altitude. Infelizmente, quando não tá lá, a conversa é outra, né? Às 19h teremos Venezuela enfrentando a Turquia, mais um amistoso interessante, também Brasil e Egito. Às 21h, a Argentina encara Honduras. Honduras, que é uma outra seleção que faz tempo que não aparece numa Copa, né? Se não me engano, a última Copa do Mundo foi a de 2010, da seleção hondurenha. Ou será que tava na Copa do Brasil também Honduras? Agora me foge da memória. E também teremos...
0: Acho que não.
2: Pois é, eu também acho que não. Acho que 2010 foi a última, né, da Honduras. E também hoje teremos 21h, Curaçao, mais uma seleção da Copa do Mundo enfrentando Aruba. E tem uma informação importante sobre a seleção de Curaçao, que apenas um jogador que foi convocado da seleção de Curaçao para a Copa é realmente de Curaçao. O restante do grupo é emprestado, digamos assim. A maioria dos jogadores da seleção de Curaçao são holandeses naturalizados, então, da seleção de Curaçao. Olha só que coisa, né, minha gente? Há exemplo também do Paraguai. Paraguai que vai ter um brasileiro no seu time, né? O Maurício, que jogou no Internacional. Maurício é brasileiro, naturalizado paraguaio e também vai estar na Copa do Mundo. Interessante isso, né? Não sei qual é a opinião dos amigos aí também sobre essa questão de naturalizar jogador. Eu acho que acaba se perdendo um pouco a essência, né? De defender a sua seleção, né? Digamos assim.
0: Lembra muito, Henrique, a seleção da Itália na Copa de 2004, a Copa do Mundo de Futsal de 2004, em que todos os jogadores da Itália eram brasileiros, né? A Itália foi vice-campeã mundial de futsal, perdeu para a Espanha aquela final, com todos os jogadores sendo brasileiros. E tem muito, muito francês também jogando por seleções africanas, estava acompanhando um número também, agora não vou lembrar de cabeça, mas eu sei que tem a quantidade de franceses jogando por seleções africanas é muito grande.
1: E o contrário também, né?
0: E mais ainda, né?
1: É.
0: Mais ainda, né?
2: E...
0: Aliás, a piadinha social que o pessoal diz, né? Que na França o pessoal só aceita os imigrantes quando é pra jogar pela sua seleção, né?
1: Só isso, né?
0: É, a piadinha de cunho sociológico.
1: Tenta ver,
0: né,
1: se o pessoal em Paris gosta dos argelinos, por exemplo.
0: É, né? Nas ruas de Paris, dos senegaleses, né? Dos camaroneses, né? O Mbappé, por exemplo, pai e mãe são camaroneses, né?
2: É.
0: E essa decoração realmente é o fato mais curioso, né? Dos 26 jogadores, 25 são holandeses, né?
2: Teve um fato... Pode complementar, João.
0: Teve a seleção do Suriname, né, Henrique, que brigou na repescagem para ir para a Copa do Mundo. E estava uma situação muito semelhante, não sei a quantidade, mas a maioria dos jogadores da seleção de Suriname eram holandeses, né?
2: Nossa, que coisa. E até complementar, foi essa semana, acredito eu, que teve esse amistoso, faz poucos dias, na quinta ou ontem, sexta-feira, França e Costa do Marfim. E aí teve um fato curioso, porque dois irmãos se enfrentaram, os irmãos Doué. O Doué da França enfrentou o seu irmão Doué, que defende a Costa do Marfim. Os dois são marfinenses de nascença, mas o Doué se naturalizou francês, né? O Doué famoso do Paris Saint-Germain. E aí foi um fato engraçado, até porque a seleção da Costa do Marfim ganhou da França, se não me engano foi 2-1, e teve gol do Doué, o irmão do famoso Doué, que agora se naturalizou francês.
1: Chega a Doué no coração.
2: Chega a Doué. É verdade.
0: Que triste, né? Triste esse trocadilho, né?
2: É verdade. E outra...
0: Tem os irmãos Williams, né?
2: Sim.
0: Teoricamente da Espanha, né? Que um defende a Espanha, o outro acho que é Camarões, se não me engano.
2: Mas ele naturalizou o me fugiu agora o nome dele. Porque
1: é o Nico Williams.
2: Isso, o Nico Williams e o Iñaki Williams.
0: É, isso aí.
2: Inac Williams e Nico Williams, mas o Nico Williams se naturalizou, né? Então...
1: Na verdade, os dois são bascos, né?
2: Isso.
1: É, os dois nasceram no país basco, que a gente sabe a questão separatista e tudo mais.
2: É.
1: Mas aí, oficialmente, um defende a seleção da Espanha, né?
2: E uma seleção que, se fosse pegar e colocar na mesa, né? Definir assim, não, só pode jogar pela seleção que você... pelo país que você nasceu. A seleção da Nigéria teria um dos melhores ataques do planeta na atualidade, com Olise, que defende a França, Bukayo Saka e o centroavante, o Victor Osimhen, que na atualidade é um dos principais atacantes aí do planeta também, né? A Nigéria não tá na Copa do Mundo, mas já imaginou a Nigéria com esse trio ofensivo, fora os outros jogadores também, né?
0: Mas você sabe que eu estava acompanhando um dado que de todas as 48 seleções da Copa, acho que só 7, se não me engano, que todos os jogadores nasceram no seu país, né? O Brasil é um deles, né?
2: Olha aí.
0: Mas só 6 ou 7 seleções em que todos os jogadores nasceram no seu próprio país, o Brasil faz parte desse grupo.
2: É verdade, que coisa, né? E começou agora há pouco, hein? Só pra concluir aqui, começou Pato e Praia Clube. Partida no primeiro tempo, 0-0 nesse momento. Lembrando que o Praia Clube é o líder da Liga Nacional com 19 pontos. Essa partida, então, começou agora há pouquinho. Qualquer destaque aí durante a nossa transmissão, eu vou informando os nossos ouvintes.
1: Maravilha. E começa o segundo tempo aqui no Sérgio Luiz Guerra. Boa sorte aí pra CBF, que se confirme essa vitória parcial, que se jogue um segundo tempo melhor do que foi o primeiro, até para esses torcedores que vieram para cá. Um bom número até, né, Deluca? Não...
0: Bom número.
1: Nada expressivo, mas eu esperava menos gente hoje, hein?
0: É, não... será que temos 1000 torcedores, Delano?
1: Olha, é que o lado de lá não tem muita gente, né?
0: É, o lado de cá tem bastante.
1: Mais, né? O lado aqui das cabines, né?
0: É, exato. Vamos ver.
1: Vamos ver. A bola para a equipe do San José, olha lá, jogando pela linha de fundo, recupera a bola Fogaça, sai da marcação, toca por cima, acabou se livrando da bola, a bola vai para os pés do goleiro Davi, Davi traz ela para o meio em diagonal, lá vem Davi trabalhando, tentou por cima, ridícula a bola do Davi, hein?
0: É, se apavorou,
1: nossa,
0: né?
1: Se apavorou, de novo?
0: Se apavorou, né?
1: Toda vez que ele sai com os pés, ele se apavora, né?
0: Já que a gente utilizou algumas linguagens da Várzea no primeiro tempo, né? Vamos utilizar outro. Aperta que ele entrega, né?
1: Ah, pode apertar. Quase levou o frango do século aqui, né?
0: É, não, seria um dos maiores frangos da história desse ginásio.
1: A bola com Meleca. Meleca mais atrás com Fogaça, faz o lançamento direto nas mãos do Davi, que sai jogando aqui com Gabriel. Gabriel com ela atrás pra perna direita. Atravessa o passe, tenta pra Biel. Biel toca pra Eric. Trocando passes, equipe do San José. A bola chega com camisa número 17, o Taubaté. Vai pra cima do JK, toca na direita, San José tentando armar um ataque, voltou a bola agora para Gomes tocou aí, o Eric bateu, explorou aí a marcação do Otanha, tem lateral para aquele do San José, a bola agora com Gabriel com ela, toca lá na direita, puxou, olha lá, tirou, a bola chega no Taubaté deixou um bico na bola, acabou perdendo uma boa chance a equipe do San José.
0: E a CBF marcando de longe, né? Deram espaço, deram liberdade para que o Eric pudesse fazer a conclusão. Ele acabou de bico chutando para fora, sem perigo para o Ângelo. É que posição para o goleirão da CBF.
1: Aí o Ângelo toca de lado, o Meleca espicha, ela acabou errando o passe. Mais um passe errado na partida. A bola com o Gabriel aqui pela esquerda. Gabriel toca no meio, a bola chega no Eric. Eric atravessa, Biel domina, trabalhando, perna canhota, volta para Eric. Eric toca no Taubaté aqui pela esquerda, tocou fundo, quadra, tirou de cabeça o Otanha. Tem lateral para a equipe do San José lá pela direita.
0: E o Otanha abre os braços aí, cobra dos seus companheiros aí que tá chegando. O San José tá chegando com liberdade no segundo tempo, hein, Delano? Tem que ser mais objetivo, marcar mais em cima a CBF.
1: Aí Gabriel de novo com ela, pra cima da marcação, adiantou até o goleiro, Davi adiantou agora, hein? Tá como um goleiro linha o goleiro Davi.
0: Ah, mas aí tem que apertar o Davi, hein?
1: Aí faz o gol, né?
0: É, aperta.
1: Vai sem medo, né, Deluca?
0: Sem medo de ser feliz.
1: É, a bola agora para a equipe do San José, Davi toca para Eric, Davi tabelando, volta para o Eric tentou passe para o Taubaté, voltou, Eric com Davi, cerca a equipe laranja, olha lá, recuperou a CBF, pode ser agora, já voltou, né? Já voltou, demorou demais aí o Fogaça.
2: Tem gol.
0: É, o jogador do do São José, o Gabriel pressionou o Fogaça, acho que não deu tempo do Fogaça conseguir enquadrar o corpo para chutar, mas é uma alternativa, né, já que o Davi dá esse espaço, pressionar ele para, quem sabe, por cobertura, marcar o terceiro.
1: Aí o goleiro Ângelo despacha, vai direto nas mãos do goleiro Davi, que sai jogando de novo com os pés, a bola com o camisa 55, Gabriel puxou pro meio, tirou do Juninho, passe longo, bateu no Taubaté, volta pra posse da CBF a bola com o Meleca, Meleca toca para Ângelo faz o lançamento. Nossa, mãe do céu. Para ninguém, hein?
0: O Ângelo olhou pro Otânia, que tava aqui pelo lado esquerdo, e o chute saiu pelo lado direito, né? De goleiro para goleiro, reposição já feita pelo São José. 2-0 a CBF, comecinho do segundo tempo.
1: Bola com o Eric. Eric trabalhando, tocou. A bola fica com o Biel. Biel trabalhando com a canhota. Vem para Gabriel. Gabriel e Biel, hein? Que maravilha, hein, Deluca? Que coisa bacana.
0: Beleza, hein?
1: Gabriel e Biel.
0: Provavelmente o Biel é Gabriel também.
1: Também, né? A chance é enorme.
0: É. O que poderia ser além de ser Gabriel? É.
2: Delano.
1: Fala, Henrique.
2: Informação, Praia Clube tá vencendo o Pato. 1-0, se tornando...

0: dificuldade, né?
1: Muita dificuldade.
0: Mas que treinador alemão, hein?
1: É, não. O cara que merece uma atenção especial, alemão.
2: E não tem derrota, hein? Não tem derrota na tabela.
0: Único invicto, né?
1: É, olha só.
0: É o único invicto, né, Henrique?
2: Chegando à 7ª vitória e tem apenas um empate.
1: 7ª vitória, hein? Que coisa. Olha a bola chegando, lá vem a equipe do São José, bola no fundo, quadra. Tem o que? Escanteio para a equipe de São José dos Campos, aqui pela esquerda.
0: Teve até janelinha nessa jogada, né? Escanteio para o São José, cobrança lá pelo lado esquerdo.
1: Aí Dentinho na cobrança, sobrou Ângelo! Uma grande defesa do Ângelo evitando o gol do São José, Deluca.
0: Olha, Delano, nesse segundo tempo só deu São José até agora, hein? Passaram-se quase 5 minutos. Tá na hora da CBF abrir o olho, hein? Só deu São José até agora. Se não fosse o Ângelo intervindo, São José já teria descontado.
1: Ah, tem que tirar a Libertadores do corpo, a CBF, né?
0: Tá na hora de esquecer a Libertadores.
1: Tira a Libertadores do corpo e vão pro jogo, hein? Acabou a Libertadores. Olha a bola com o Dentinho. Dentinho domina, toca para o goleiro Davi. Fundo, quadra. Lá vem a equipe do São José. De novo a bola por cima, para fora. Pegou sem marcação de novo o jogador do São José. Por imperícia, acabou errando, né, Deluca?
0: É, na verdade, assim, ó. Tá tendo mais espaço o São José agora do que no primeiro tempo, né? É, realmente tá... Tá...
1: Mais um erro da CBF, olha a bola chegando, Ângelo sai, faz a defesa, voltou para o Marcola, acabou chutando, volta para o goleiro Davi. Que coisa, tá feio o jogo aqui para a CBF, embora vença por 2-0, a CBF não tá conseguindo jogar. A bola com o Dentinho chuta em cima do Vitinho, volta a bola para o goleiro Davi. Davi trabalhando, perna canhota, agora no círculo central, traz para a quadra da CBF, abriu na perna esquerda, bateu para fora. Direto pra fora, lá vai Marcola, tenta escapar pela esquerda, tenta responder a CBF. Marcola agora foi pra cima da marcação, agora atravessa o passe, equipe na direita pro Luiz. O Peri gesticula enlouquecidamente, o Peri, hein, Deluca?
0: É, o Peri sabe que o jogo é ruim, né? Só que o Peri não pode entrar em quadra, né? Não pode comandar, não pode mexer na cabeça dos seus jogadores, né? Mas está na hora de ser objetivo, né? E a gente vê claramente, né, Delano? Vimos isso no primeiro tempo. Se forçar um pouquinho, a CBF goleia, né?
1: Goleia. Não tem nada a equipe do São José. Absolutamente nada. Com todo respeito a esses meninos que estão, né, fazendo sua parte, tentando honrar essa camisa do São José. A bola do Marcola. Marcola para Luiz. Luiz traz para a perna direita. Tenta o passe direto para fora. Mas bateu no jogador do São José. Tem lateral a CBF. 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Reposição para o São José. Faltando 13:30 para terminar a partida. A CBF vencendo por 2-0, mas um jogo muito ruim tecnicamente, né? Duas equipes mostrando muito pouco em quadra, Deluca.
0: É, pouca produção, né? Pouca produção, realmente, sem muita objetividade. A CBF não consegue criar. Me chama a atenção que nesse segundo tempo cria menos ainda, né?
1: Pois é.
0: Não adiantou nem nada.
1: Nossa, o José tá melhor que a CBF no segundo tempo. Olha a batida, Ângelo vai lá e cata pelo rabo essa bola.
0: Tá muito melhor.
1: Que coisa, né? A bola do Juninho. Juninho traz pro meio, toca do outro lado. A bola chega no Vitinho. Vitinho para Marcola. Marcola abriu. Ah, essa não tinha que ter marcado a falta, né? Não tinha que ter marcado a falta, que o Juninho ia sozinho pra cara do gol.
0: É, falta. Falta marcada, né? Em cima do Vitinho. Segunda falta do São José cometida no segundo tempo.
1: Bola chegando para o Luiz na esquerda. A CBF chega, tem que dar um susto na equipe do São José, né? Faz o terceiro, Juninho. Vai lá, vai para cima. Ciscou de um lado, vai puxar do outro. Ameaçou, puxou na perna direita, batida para o meio. Escanteio a CBF.
0: Escanteio. O Juninho foi para lá e para cá, né? Tentou driblar para um lado, para o outro. Conseguiu fazer a conclusão. Escanteio para o Marcola fazer a cobrança.
1: Faltando 12:40 agora para terminar a partida. 2 para a CBF, 0 São José, escanteio laranja. Escanteio para a CBF, Deluca.
0: Para o Rodoboy fazer o seu trabalho antes, né? Fazendo o sequestro. Primeira participação do Rodoboy na partida. E agora depois o Marcola tem a cobrança do escanteio.
1: Bola para o Marcola na cobrança do escanteio. Rodoboy terminando o serviço, né? Para garantir o lance. A bola do Marcola. Marcola no meio da área fez o corte. A equipe do São José. A bola chega agora para o Ângelo. O Ângelo tentou por cima. Aí corta de novo a equipe do São José. Tem lateral para a CBF. Lateral para a CBF. Lá pela esquerda, quadra de defesa.
0: Lateral tranquilo agora para a CBF, mas não sei se é o...

0: seleção do Peri pediu um tempo, enfim, porque o segundo tempo tá pior que o primeiro ainda, Lando.
1: Ah, tá muito ruim. Muito ruim. A bola do Fogaça. Fogaça, grande jogada, a bola pra Luiz. A bola era na segunda trave, tocou nas costas do Juninho. A última jogada do Luiz antes de sair para descansar um pouco, entrou o Otanha.
0: É, o Juninho faz sinal de positivo pro Luiz, porque o passe foi bom, mas foi nas costas,
1: pra
0: né?
1: Pra não perder o amigo, né?
0: É, mas ao menos tentou construir alguma coisa a CBF, né?
1: Olha a bola chegando, deu uma tiradinha de cabeça, o jogador do São José estava firme na bola, o goleiro Ângelo, a bola vem comprida, agora a equipe do São José tentou fazer gol contra. Que coisa horrível essa jogada do São José, tem escanteio a CBF.
0: Dentinho tentou ajudar a CBF, né? Já que a CBF não se ajuda, o Dentinho tentou ajudar, quase que ele encobre o goleiro Davi, colocou contra o próprio patrimônio. Bola pra fora, escanteio, Marcola cobra.
1: Escanteio laranja, Marcola na cobrança, a bola chega no Fogaça, pegou na orelha da bola. Aquela que pega no peito do pé, chega a doer o tornozelo, né?
0: Exatamente, exatamente, pegou errado. Aliás, o Renan Fogaça não conseguiu calibrar o pé hoje ainda, né? Não conseguiu acertar aqueles chutes que ele acertava na Libertadores. Reposição agora pro goleiro Davi.
1: 11:56 para terminar a partida. 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A bola para Fabinho. Fabinho contra dois da CBF, recupera a laranja. A bola do Marcola, fácil para a defesa do Davi. A bola agora com a equipe do São José. Fabinho tenta fazer o giro, girou na perna esquerda, puxou para o meio, puxou de novo, vai se livrando da marcação. Olha lá, Fabinho de novo com ela, vai fazer o gol para fora. Perde um gol incrível o Fabinho. A CBF se escapa porque o São José é, olha, é abaixo da crítica, né?
0: Nossa, se for, vou repetir aquilo que a gente falou no primeiro tempo, né? Se fosse um time de meio de tabela, a CBF já estaria perdendo esse jogo, porque empilha as chances a equipe do São José, cria muitas oportunidades e aí na deficiência técnica acaba perdendo. Foi o caso do Fabinho agora, que ganhou no pé de ferro do Otanha, ficou cara a cara com o goleiro Ângelo, mas acabou colocando pra fora, 2-0 a CBF.
1: Aí o goleiro Ângelo sai jogando aqui com Fogaça, Fogaça volta para Meleca, Meleca puxa na perna direita, tem lateral pra CBF. Lateral para a CBF e o Messa perdeu o apito dele, né? Perdeu o apito dele. Devolveram o apito para o Messa. Lateral para a equipe do São José, aqui pela esquerda. Lá vem a equipe visitante, tentando sair de trás. Bola comprida para o Fabinho. Tava tentando chegar na bola, a bola sai pela linha de lado. Novo lateral para a CBF. Faltando agora 11 minutos para terminar a partida.
0: Sabe o que o jogador falou quando o Messa foi conversar com ele? Meça as suas palavras.
1: É ali, ó. Que maravilha.
0: Vamos fazer. Aí, vamos nos trocadilhos, já que o jogo não tá ajudando, né?
1: Estamos tentando.
2: Que beleza, hein?
1: A bola com o Eric. Eric com ela tentou dar um elástico, Eric.
0: Que beleza. Ó, tá gostando.
1: Olha a bola
0: do jogo,
1: com o Fabinho. Conseguiu um escanteio pra equipe do São José. O Eric tentou dar um elástico. Conseguiu, né? O jogador da CBF.
0: Tá sentindo que dá, né? Conseguiu um escanteio. Escanteio pro São José.
1: Já cobrado, lá vem bola batida pra fora do Biel. Tá chegando muito mais o São José, né? Mas muito mais do que a CBF.
0: É, tu sabe que no intervalo, os dois dos seis jogadores que a gente conversou, eles disseram, não, a gente teve bastante volume de jogo no primeiro tempo. Volume até teve. Só que no segundo, o volume de jogo é muito maior do São José.
1: Exatamente.
0: Claro que o time precisa buscar o resultado. Quem precisa buscar o resultado é o São José. Então é natural que o time tome as iniciativas. Agora, chegar com tanta facilidade assim, aí
1: pois
0: não dá,
1: é,
0: né?
1: Uma equipe frágil desse jeito, né?
0: Acho que a única equipe que não ganhou ainda na Liga Nacional, né? O Henrique até pode olhar na tabela, mas se não me engano, o único time que ainda não ganhou é o São José, né?
1: A bola pro Ângelo, Ângelo trabalhando, abre pro Fogaça, Fogaça dá um toque nela direto pra fora. Direto pra fora, lateral pra equipe do São José, um jogo tecnicamente muito ruim.
2: Delano,
1: fale.
2: Só pra confirmar aí a informação do Deluca, exatamente, São José é o único time que ainda não venceu o Marreco, que é o vice-lanterna, e o Santo André já tem uma vitória, né? Então, São José é a única equipe que ainda não ganhou na Liga Nacional.
1: Maravilha, agora tem escanteio pra CBF, uma escapada do Fogaça, chutou prensado, escanteio aqui pela direita, Meleca na cobrança. Lá vai Meleca na cobrança do escanteio pra CBF. Agora sim cobrado, ganhou outro, né, Deluca? Bateu e voltou. Agora sim voltou, olha lá, Fogaça abriu, perna canhota. vai tentar tudo de novo, começa tudo de novo com o goleiro Ângelo. Ângelo trabalhando, perna direita nela, abriu aqui na direita pra Fogaça. Fogaça abriu, foi pra cima, puxou de novo, tentou de novo ir pra cima da marcação, agora vai ele, toca do outro lado pra JK, JK armou na perna esquerda. Saiu com bola e tudo, JK.
0: É, terminou a quadra, né? Terminou a quadra pro JK, ele tentou passar pelo seu marcador. Terminou a quadra para ele, é só lateral para a equipe do São José. 9:47 faltando para terminar esse jogo, Delano. E lembrando, aproveitando a pausa, lembrando pro torcedor laranja, que estava marcado o jogo amanhã aqui nessa quadra contra a Cercesa de Carazinho. E o jogo foi transferido ainda sem nova data, então amanhã não tem Série Ouro por aqui. E nós tivemos também outro detalhe, Delano, ontem, Copa dos Campeões, né, em Esteio, a famosa Copa dos Campeões, que é um dos principais torneios de futsal aqui do estado, e os garotos do Sub-20 contra os adultos conquistaram o título da Copa dos Campeões, né? Uma competição que dá muito prêmios importantes em dinheiro. Então, a gurizada do Sub-20 da CBF conquistando a Copa dos Campeões.
1: Espetacular, né?
0: É, mais uma vez um grande trabalho do Sandrinho com a gurizada.
1: Exatamente.
0: Houve uma renovação grande desse time Sub-20, né? Muitos jogadores saíram, outros tantos chegaram.
1: Outros subiram pro profissional, né?
0: É, também, né? Também. É. E mesmo assim o time foi campeão e agora tem falta para São José aqui, Delano.
1: Falta para a equipe do São José lá pela direita, falta cobrada, chegou, olha a batida, Ângelo faz a defesa, voltou e aí isolou o jogador do São José, o camisa número 55, o Gabriel, tem reposição para o Ângelo, que trabalhou de novo, hein, Deluca?
0: Trabalhando bastante e trabalhando bem o Ângelo, né? Principalmente nesse segundo tempo, né? Grandes defesas como agora, nessa cobrança de falta ensaiada da equipe do São José, boa conclusão do garoto, é o camisa 17, o Taubaté, para boa defesa do Ângelo. Ângelo fundamental na conquista da Libertadores, com a defesa no chute do Bruno, na cobrança do Bruno, na terceira cobrança da equipe, na quarta cobrança, aliás, da equipe do Magnus, né, no último domingo, fundamental a intervenção do Ângelo.
1: Lá vem bola espichada, tira a defesa do São José, tem lateral. Lateral para a CBF, 9:30 para terminar a partida. 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Tem o que é o lateral ou escanteio, Deluca?
0: Eu fiquei na dúvida de como a bola saiu, mas eu acho que deu lateral o Messa, né? Não, escanteio. A bola saiu bem pertinho.
1: Escanteio cobrado, aí o Meleca dá um toque, mais atrás Otanha pega. Otanha recolhe, toca para Ângelo. Ângelo abre, perna esquerda, Juninho tocou. Não tá fácil a CBF trocar passes também, né? Que coisa.
0: É, um jogo muito, muito abaixo. O CBF vai ter que jogar melhor já contra o Joaçaba no próximo domingo pela Copa da Liga, senão nesse ritmo vai ser eliminado.
1: Fora Delano. De casa ainda, né?
0: Fora de casa, pressando a torcida e tudo mais, né?
1: Aí Biel toca, a bola chega no Gabriel com ela, devolve pra Biel trabalhando, perna canhota, tocou, lá vem a equipe do São José, a bola batida, quem salvou foi o Juninho. O Juninho, antes do chute, acabou dando um carrinho, tirou a bola do pé do camisa 17, o Taubaté, que mesmo assim chutou, mas aí chutou pra fora. Mais uma chegada perigosa do time visitante.
0: E o Peri tenta abrir os braços, tenta justificar, tenta pedir alguma coisa, né? Mas tá indignado o Peri, só que a CBF não consegue produzir. Olha, tá empilhando chances a equipe do São José por enquanto, hein?
1: E mais rodoboy agora.
0: Delano. Rodoboy no segundo tempo, né? Tava de folga no primeiro, mas no rodoboy, o rodoboy no segundo tempo, fazendo valer o seu pastel e sua coca.
1: Fala, Henrique.
2: O Pato empatou, hein? Partida lá em Pato Branco entre Pato Futsal e Praia Clube, 1-1 no primeiro tempo, faltando 6:42 para terminar o primeiro tempo. Com esse resultado, Praia segue líder com 20 pontos e o Pato vai subindo uma posição, vai chegando ao sétimo lugar, ultrapassando o Campo Mourão com 11 pontos.
1: Bola para a CBF aqui pela direita. Cobrança de lateral, tem Juninho na bola.
0: Pato que pode ser adversário da CBF no Mundial, né? Em novembro, né? Provavelmente até vai reforçar o seu time no segundo semestre, pensando no Mundial em casa.
1: Deve pegar mais gente, né? Porque não tá bem o Pato, né?
0: Não. Tá bem meia boca, né?
1: É. Aí tem Palmas, tem Sporting, aí o bicho pega, né?
0: E não quer pagar o Pato em casa, né?
1: Não quer. Não quer. Tem que ser no trocadilho hoje, né?
0: Vamos lá, né?
1: Vamos tentando.
0: E não quer bater palma pro palma também, o Pato,
1: isso.
0: Né?
1: Bola agora para Gabriel travou, lá vem a equipe do São José, Biel tocou, Gabriel travou, lá vem a equipe de São José, batida pra fora. Mais uma chegada da equipe visitante, hein, Deluca? Com extrema facilidade, o São José tá chegando na defesa laranja, mas aí tem a limitação técnica e a finalização que não é das melhores, né?
0: E chama atenção como constrói com facilidade as jogadas, passa a dribles pelos jogadores da CBF, troca passes, inclusive, né? Troca passes a equipe do São José com certa facilidade e aí peca principalmente na conclusão, né? Quando é hora de concluir, quando é hora de colocar pro fundo da rede, acaba aí sim esbarrando na sua própria qualidade técnica a equipe do São José.
1: 18 horas e 54 minutos, 8 minutos faltando para terminar a partida aqui em Carlos Barbosa. CBF vai fazendo 2 a 0 da equipe do São José. Lateral para a equipe visitante na quadra de defesa, bola com Caio. Caio vai cobrar o lateral, lateral cobrado. Lá vem o time visitante tentando sair de trás. Ele tem assustado a CBF. A bola com Cauã, Cauã trabalha, perna canhota, deixa para Davi, Davi espicha. Lá vem bola para a equipe do São José. Passou pelo Margola, que facilidade, hein, gente? A facilidade com que tem passado. Olha a bola do São José, a batida, Ângelo! Uma defesaça do Ângelo, ele que tá garantindo 0 no placar do lado da CBF, hein, Deluca?
0: Não fosse o Ângelo, não apenas teria marcado já mas vários gols da equipe do São José, né? Porque a facilidade com que joga, principalmente nesse segundo tempo, mais do que no primeiro, né? Muito tranquilo em quadra a equipe do São José nesse segundo tempo. Tá na hora de marcar logo o terceiro ainda, Lano.
1: É, tem que marcar o terceiro para matar esse jogo. A bola com o Marcola. Marcola agora contra a marcação. Falta em favor da CBF. Falta lá pela esquerda, quadra de ataque.
0: E amarelo pro Cauã. Camisa 62 do São José. Acabou agarrando o Marcola. Marcola tava roubando a bola do Cauã. Foi agarrado, a falta marcada. Boa oportunidade agora na bola parada, quem sabe para o Renan Fogaça fazer o terceiro e aí sim liquidar de vez a partida, Delano.
1: Fogaça já entrou em quadra, voltou para quadra, né?
0: Voltou para isso, né? Voltou para isso. E na hora da falta, o Marcola deu uma olhada pro Juninho, falou alguma coisa, até achei que ia ser alguma coisa ensaiada, mas Marcola tá saindo agora pro JK, se é outra opção de chute.
1: Vamos ver como é que vai lidar com essa bola parada a equipe laranja, como é que vai fazer. Agora faltando 7-10... Precisa desse terceiro gol, né? Ângelo garantindo 0 no placar do lado da CBF. São José, acredite se quiser, melhor no segundo tempo, apesar do placar favorável à CBF. Falta a ser cobrada, vai autorizar a cobrança de falta. Tem o Luiz e tem o Fogaça na bola. Luiz vai passar por ela, deixou para Fogaça, Fogaça vai com a perna canhota, acabou espichando o JK, batida, bateu na defesa lateral para a equipe laranja, o Peri enlouquece.
0: Ele abre os braços, né? Fala pro Luiz, o que foi, né? Porque, embora o JK conseguiu fazer a conclusão, deu tempo da marcação subir, né?
1: Lenta, né?
0: Muito, muito lenta a cobrança de falta.
1: Bola do Marcola, Marcola espicha, a bola chegando no Juninho, Juninho deixou pra JK, uma bomba, Davi faz a defesa, volta pra CBF, a bola com o Marcola, fazia tempo que não chegava com perigo a CBF, hein, Deluca?
0: Olha,
1: fazia tempo, hein?
0: Não sei se não foi a primeira chegada no segundo tempo, hein?
1: Olha lá, Ângelo de longe, Davi espalma pra escanteio, escanteio a CBF, bola de longe do Ângelo, mas o Davi tava encoberto, quase se complica.
0: É, na hora de jogar a CBF, hein? Parece que começa a querer jogar nesse segundo tempo a CBF. Escanteio pro Marcola cobrar.
1: Aí Marcola, a bola chegando do Vitinho, Vitinho toca, corta a defesa do São José que vem no contra-ataque. Lá vem o São José, no meio do caminho, o Luiz faz o corte. Vai lá, contra-ataque, quem sabe agora, Marcola não chegou na bola. Lateral São José.
0: Esticou o passe um pouco, né? O Luiz, o Marcola espichou a perna para tentar pegar, a bola acabou indo para fora. Lateral São José.
1: Bola para o Davi, Davi, perna canhota agora com ela, trabalhando, volta. Tudo começa de novo, São José. São José com ela, trabalhando, perna esquerda, espichou, espichou agora aqui para o camisa 17, o Taubaté vai direto nas mãos do Ângelo. Ângelo com ela, toca para Vitinho, Vitinho para Marcola. Se livra da marcação do primeiro, tocou para Vitinho na esquerda. Vitinho pisou, volta tudo para Marcola. Tá sem pressa a CBF. Quer deixar o tempo passar, o time laranja faltando agora 6 minutos, Deluca.
0: É, vai arrastando o jogo.
1: Agora sim, Marcola, bater, pode ser mais um, Davi faz a defesa, tira a defesa do São José. Quando força um pouquinho, a CBF chega.
0: Chega com tranquilidade, né? Chega com muita tranquilidade. Agora recebeu o passe pelo lado direito o Vitinho, mas estava sem ângulo, né? Aí tentou a conclusão. O goleiro Davi fez o corte lateral para a cobrança do Marcola.
1: Cobrança do Marcola lá pela esquerda, bola da CBF. Aí Marcola, Vitinho se desmarca, bola direto nas mãos do goleiro Davi. Davi sai jogando perna canhota, abriu na direita, olha a equipe do São José mais uma vez direto para fora. Falta também muita qualidade na equipe do São José. Né?
0: Público.
1: Manda.
0: 761 torcedores, o público aqui na quadra do Centro Municipal de Eventos Sérgio Luiz Guerra. Desses 761, 167 pagantes. Os demais não pagantes e sócios da CBF.
1: É um bom público, né, Delu?
0: Bom público.
1: Depois de uma semana repleta de jogos da Libertadores.
0: Pelas circunstâncias e tal, tudo isso, né? Bom público.
1: Pegando lanternas também, né?
0: Goleiro Linha, Delano.
1: Goleiro Linha, quem vai?
0: Biel, camisa 14, goleiro Linha. Chance da CBF, quem sabe aí na pressão do goleiro Linha marcar o terceiro.
1: E a bola agora com o Rony. Rony pra Biel, trabalha a equipe do São José, tá tentando, quem sabe, marcar o seu de honra. Lá vem o time do São José, lá vai saindo a bola do Marcola, fraquinho, tá no pé aí do jogador que é o Rony. A bola chega para Dentinho, Dentinho aqui pela esquerda, toca para Rony. Rony domina, trabalhando, perna canhota, toca de lado. A bola chega, vai de pé em pé, equipe do São José, 4:50 para terminar a partida. A bola do Dentinho, Dentinho para Biel, Biel com ela, olha lá, escanteio. Não, bateu por último no jogador do São José, bola da CBF. Já batida, já tinha o goleiro, já... Que mesmo sendo Linha, a bola era barbada de pegar.
0: Né? Voltou rápido o Biel, né? Voltou rápido e conseguiu fazer a defesa.
1: Bola chegando para a equipe do São José, vem de novo. A bola com o Biel trabalhando, perna, canhota, fundo, quadra. Agora escanteio a CBF. Escanteio para a CBF lá pela direita.
0: Para
1: o São José, perdão.
0: Para o São José, o desvio foi no Marcola, né? Tentou fazer a cobertura, o corte do Marcola. Escanteio tá por lá para fazer a cobrança, me parece que é o Rony.
1: Rony com a bola. A bola chegando de novo no Biel, Biel espicha. Rony recebe, voltou para Biel, Biel para Dentinho. Dentinho armou na perna direita, volta tudo. Tá tentando um espaço a equipe do São José. A CBF tenta roubar a bola para tentar o chute a gol. Lá vem a equipe do São José. Faltando agora 4:10 para terminar a partida. Lá vem bola. Bola chegando. Bola chega agora no camisa número 4, Dentinho. Dentinho abriu de novo. Rony com ela. Agora perna canhota para Dentinho. Tentou a batida. Ficou com Marcola lá para fora. Passou raspando essa bola. Quase o terceiro da CBF.
0: Foi bem agora o Marcola, né? Fez a cobertura na jogada do goleiro Linha. O chute direto pro gol. Ela passou caprichosamente, né? Caprichosamente. Beijando a trave direita, mas foi para fora. Quem sabe, Delano, seja no goleiro Linha, na pressão do goleiro Linha, que a CBF consiga marcar o seu terceiro gol. A CBF cometeu agora a sua segunda falta, teve amarelo pro Luiz. São José tem 4 faltas e tem pedido de tempo agora do técnico da equipe do São José, o glorioso Gabriel Oliveira.
1: O Luiz deu uma pegada forte no jogador do São José, hein?
0: Olha, foi exagerado, né? Exagerado, o Luiz agora não tinha necessidade, tá recebendo atendimento lá agora, bem em frente ao banco da CBF.
1: 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Tempo pedido para o goleiro, para o técnico Gabriel Oliveira da equipe do São José, não sei o que ele quer armar também, né? Ou
0: falta,
1: sentiu,
0: né?
1: Confiança, né?
0: Na verdade, alguma orientação do goleiro Linha, né? Porque ele não conseguiu ainda parar o jogo para orientar a questão do goleiro Linha. Então ele acabou pedindo tempo por causa disso, né? Para organizar a questão do goleiro Linha.
2: Delano!
1: Fale!
2: Virou lá em Pato Branco, hein? O Pato jogando em casa, vira o jogo 2-1 nesse momento, faltando 1:17 pro final da primeira etapa, resultado que vai deixando o Pato então na 7ª posição, chegando a 13 pontos, e o Praia Clube, mesmo com a derrota, segue na liderança com 19 pontos no momento, né? Partida no finalzinho da primeira etapa lá em Pato Branco.
1: O Pato fazendo fazendo o seu de casa, né, João Paulo de Luca?
0: Vai caindo o último invicto da liga, né?
1: É.
0: Caindo o último invicto, a equipe do Praia Clube, né, lá em Pato Branco, no Paraná. O Pato que recentemente contratou o Pedro Carioca, né? Ex-jogador da CBF, revelado aqui pela CBF. Ele no ano passado estava no Minas, depois...
1: Passou umas temporadas no Minas, né?
0: E ele saiu, na verdade, ele não renovou com o Minas porque ele tinha uma proposta para jogar no exterior, acho que na Itália, se não me falha a memória. E aí ele acabou, por problemas de documentação, não conseguiu ir jogar na Itália, ficou alguns meses sem clube e agora foi pro Pato. Digamos de forma emergencial, porque o Pato teve duas dispensas, né? O Neto e o Guilherme, né? E o Gui Reis, aliás, né? Não lembro se foi... Não, o Guilherme, não é o Gui Reis, não. O Guilherme que foi dispensado da equipe do
2: aquele
0: Pato.
2: Aquele Neto, De Luca?
0: Aquele mesmo.
2: Meu Deus.
0: Acumulando dispensas o Neto depois que saiu da CBF.
1: Neto Franja.
0: O próprio, né?
1: Neto Franja.
0: Que recebeu, inclusive, a 10 também lá no Pato.
1: Que maravilha, né? A bola chega com camisa número 27, que é o Rooney.
0: Isso me lembra o Chaves vendendo jornais, né? Extra, extra, mais pessoas enganadas.
1: Que maravilha. Agora Taubaté. Taubaté toca de lado, tenta chegar, vai girando bola a equipe do São José. A bola chega no Biel, Biel trabalhando agora, perna canhota, puxa de novo, a bola fica com o Gabriel, troca passes a equipe do São José, tenta chegar, a bola chega no fundo quadra, bateu no Meleca e tem um escanteio para a equipe do São José. Não, lateral. Lateral cobrado. A bola vem agora para o Eric. Eric trabalhando. Volta a bola para Taubaté. Taubaté recolhe. Começa tudo de novo. Fica de lado. Agora a bola com o camisa número 35, que é o Gomes. A bola fica no Biel. Biel toca de lado. Olha lá. Gomes. Gomes domina. Lá vem Gabriel. Gabriel trabalhando. Gomes recebe. Trabalhando. Perna canhota. Gira a bola. A equipe do São José se segura a CBF. A bola chega agora no Eric. Eric de novo. A bola chega no Gomes. Gomes espichou demais o passe. Lateral laranja.
0: É, terminou a quadra, né? Terminou a quadra pro Gomes. A bola acabou indo pra fora. Lateral pra equipe da ACBF, quadra de defesa pro JK fazer a cobrança.
1: JK já fez cobrança, bola do Marcola, que espicha a bola pro Fogaça. Fogaça toca de volta para JK. JK pisou, tocou no Marcola. Marcola segue, tocou pro JK, tentou, driblou, que grande lance. A batida, Davi faz a defesa. Uma boa jogada da CBF, fazia tempo que a CBF não construiu uma jogada tão boa ainda, Luca.
0: E o garoto, né? O garoto, JK, que tomou a iniciativa, entrou dribles, fez a conclusão. Goleiro Davi fez boa defesa, evitando o terceiro gol da CBF.
1: Bola no Marcola. Marcola de novo faz o lançamento por cima. Davi sai, domina no peito. Sai jogando a equipe do São José. A bola chega no Taubaté. Taubaté toca de lado. A equipe do São José para. Começa tudo de novo. Coloca o Biel de goleiro linha. Começa tudo de novo. Tá esperançosa a equipe do São José. A bola chega agora com o Rony. Rony trabalhando com ela. Tocou para Gomes. Gomes para Biel. Olha a bola chegando. Aí tirou de qualquer maneira, o Juninho tem escanteio para a equipe do São José, 1:42 faltando.
0: É 1:42, né? Vai passando rápido para o São José. Esse tempo para a CBF demora um pouquinho. Escanteio, Biel cobra.
1: Já cobrado. Bola chega para a equipe do São José de novo. A bola do Gomes. Gomes para Gabriel. Gabriel trabalhando. A bola chega no Eric. Eric recolhe. Toca de lado para Taubaté. Gabriel agora no círculo central. Abre para Gomes na direita. Lá vem a equipe do São José. Se segura a CBF. Tira a Meleca. Mais um lateral para a equipe do São José. O Perides chega. Chega disso, não deixa entrar. A bola no Eric, a batida do Taubaté. Lateral para a equipe do São José, que está no ataque ainda, Lucas.
0: É, bateu no peito do Otânia, né? O chute do Taubaté, o São José vem de novo.
1: De novo a equipe do São José. Vai de lado, tenta trocar passes, toca por cima. Grande jogada. Olha lá, voltou para Meleca, recupera a equipe do São José. A bola chega no Gabriel, Gabriel toca. Gomes espicha, lá vem Biel, Biel toca. Volta a bola agora com o Rony. Rony trabalhando, perna canhota, tira de qualquer maneira. E o Otânia volta para Taubaté. Taubaté espicha, a bola chega no Rony. Rony com ela, trabalhando perna esquerda. Olha o São José, batida para fora. A bola é pro Ângelo, goleiro da CBF, repor em jogo.
0: Sem pressa agora também, né? O Ângelo deu tempo do Biel sair para o goleiro Davi entrar. Ele vai fazer a reposição. Menos de um minuto faltando. O jogo arrastado, a CBF vai vencendo, Delano.
1: Olha a bola chegando da CBF, pode ser mais um, Juninho, a batida no meio do caminho, fecharam a porta, contra-ataque pro São José, dessa vez JK, JK desarma, agora a bola chega no Marcola lá na esquerda, vai pra cima, Marcola, tenta o passe, passe comprido, defendeu Davi no travessão, incrível essa bola, mas que bola do Marcola pro Fogaça, hein, Deluca?
0: Com açúcar e com afeto. A bola do Marcola, né? Lançamento em profundidade, a conclusão do Renan Fogaça, bola desviada, bateu no travessão, quase o terceiro.
1: Bola chegando agora para a equipe laranja, bola com JK, JK com ela, deixando para Juninho, Juninho entrega para Marcola, voltou para JK, que bola, agora Davi no meio do caminho se adianta e faz o corte, faltando 8 segundos, essa vitória da CBF, importante pelos 3 pontos, né, Deluca?
0: É, valeu pelos 3 pontos para tirar também aquela pressão, aquele peso, né, do pós-Libertadores com os desfalques, enfim. 3 pontos importantes para a CBF aos poucos e buscando novamente o ritmo de Liga Nacional, né?
1: 2-0 para a CBF, fim de papo aqui no Sérgio Luiz Guerra, a torcida aplaude, torcida que está numa lua de mel agora com a CBF, né? Não podia ser diferente, veio de um título de Libertadores no domingo passado, hoje uma vitória, embora com pouquíssimo futsal, a CBF garantiu sua vitória, mais 3 pontos, vai subindo na Liga Nacional de Futsal.
0: É, conquistando, né, essa etapa e conquistando aí alguns dados importantes, como por exemplo ultrapassar o Jaraguá, né, na liga, o Jaraguá que ostenta aí o título, né, de atual bicampeão, então foi bem a CBF nesse sentido, impõe moral também, né, chega com moral de campeã da América e agora com uma equipe que briga pelas 4 primeiras posições, que é o grande objetivo da CBF nesta primeira fase, é chegar entre os 4 primeiros para sim entrar direto na fase de quartas de final.
1: 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A equipe saudando a torcida e aplaudida, né, Deluca?
0: Ah, como tu disse, né, nessa lua de mel da torcida com o clube, não tem como ser diferente, recebendo os aplausos aí do torcedor, agora há pouco também naquela jogada, né, que o Renan Fogaça concluiu na trave, os dirigentes aqui da CBF pediram, né, os aplausos e foram saudados, né, foram cumprimentados aí pelos torcedores. Leandro, deixa eu aproveitar enquanto a gente não consegue entrar, pegar uma palavrinha do Bolt, só para saber, Bolt, como é que tu tá, cara, como é que foi aquela lesão na final e aquela tua angústia de não poder disputar praticamente a final da Libertadores com aquela lesão, cara, boa noite.
3: É, praticamente não joguei, né? Joguei apenas 3 minutos ali, eu acho, 5. Mas feliz que a rapaziada deu conta do recado, né? Foram muito bem e trouxe o título tão esperado pra gente. Essa semana eu vou fazer uma ressonância pra ver como tá a curva, pra ver como tá o pé. Mas a gente continua vencendo como a gente tá vencendo. Hoje foi uma importante vitória pra gente continuar subindo na tabela. Agora descansar, né? Que os meninos estão bastante cansados pra... Do próximo domingo lá em Joaçaba, a gente conseguiu uma vitória na Copa da Liga, que também é um campeonato que a gente quer muito vencer.
0: Como é que foi a tua avaliação desse jogo?
3: Cara, a gente sabia que ia ser um jogo difícil, pelo desgaste que nossos atletas estão, mas acho que a gente se portou muito bem, a gente teve o controle do jogo, claro que em alguns momentos o São José iria ser melhor que a gente, a nossa perna vai pesar, normal, mas o importante é a vitória, né? E acho que a gente foi uma vitória sólida, a gente não sofreu muito, e agora é descansar, agradecer o torcedor, mais uma vez se fez presente, descansar que próximo final de semana tem mais uma decisão.
0: Beleza, valeu, obrigado ao William Bolt, que gentilmente conversou com a gente aqui na beira da quadra, né? Para ter a oportunidade aqui de conversar com a gente, enquanto já aguarda a liberação do nosso amigo Carlos Quaresma. Vamos ver se liberado agora, então. Vamos ver, vamos tentar entrar aqui na quadra, né? A gente aguarda a liberação para a torcida, para a imprensa também, para a gente poder entrar agora sim, para conseguir fazer o trabalho por aqui e ouvir os personagens, começando pelo goleiro Ângelo. São José te dando mais trabalho, talvez, do que vocês imaginavam. Boa noite.
4: Boa noite. É, esperávamos sim um jogo difícil, né? pós-Libertadores, o grupo ainda sentindo fisicamente, né, a quantidade de jogos. Então, com desfalques também. Então, esperávamos sim dificuldade, mas graças a Deus a equipe estava muito concentrada. Fizemos um grande jogo e conseguimos os 3 pontos, que era o mais importante.
0: Claro que depois de uma Liga Nacional sempre fica aquela ressaca, entre aspas, né? Aos poucos vocês vão tirando a Libertadores, digamos, do corpo.
4: Isso, ainda está muito vivo, né, na nossa mente, tudo que aconteceu, a emoção lá em cima, desgaste físico. Então, a gente tem aí, essa semana foi praticamente de recuperação e, graças a Deus, esse jogo, a gente tinha uma importância porque precisávamos somar pontos para continuar subindo na tabela e conseguimos. Então, agora, continuar essa preparação para a gente continuar bem na Liga Nacional e buscar ficar entre os 4.
0: Como é que foi a história dos cabelos? Conta pra gente.
4: Ah, eu não sei aí quem é que fez a promessa aí de platinar os cabelos, né? E aí começou 1, 2, 3, 4, no fim. Tá, acho que quase todo mundo aí, acho que semana que vem o resto do pessoal que não fez ainda vai fazer.
0: Ah, vamos fazer também no próximo, porque eu ia dizer que tu platinou, o Bianchini não, né?
4: Isso, pelo que ele me falou, acho que ele vai fazer, vamos ver, né? Também vai ficar na pressão agora, mas acho que quem não fez ainda, eu acho que vai fazer. Mas é mais ou menos isso aí, alguém fez uma promessa aí, todo mundo pegou e enfim, levando numa brincadeira legal aí, e, enfim, tá sendo divertido.
0: Beleza, valeu, obrigado ao goleiro Ângelo. Tá por aqui também o Marcola, vamos ouvir do Marcola, fazendo foto com o torcedor também, fazendo a selfie com o torcedor, depois a gente ouve o Marcola. Fala contigo, Marcola, tua avaliação desse jogo. Claro que Libertadores muito presente ainda, né? Como é que tu avalia esse 2-0 e esses 3 pontos importantes na Liga?
5: Cara, 3 pontos muito importantes para nossa classificação aí na Liga Nacional e, como tu falou, né, estamos no embalo da Libertadores ainda, todo mundo bem confiante. Jogamos um jogo hoje qualificado, fomos bem demais. E agora é descansar, que tem a Copa da Liga agora essa semana, próxima, e é focar nela também, que a gente tem que buscar a classificação lá em Joaçaba.
0: Mistério, o Ângelo disse que todo mundo vai pintar os cabelos, tu também vai pintar?
5: Com certeza, vou pintar também, promessa ali que a gente fez, só tava esperando os dias agora, tava em função com a minha família, mas vou pintar sim.
0: Beleza, tá aí. Bernardo Marcola, então, parece que é obrigatório realmente platinar os cabelos, hein, Delano? Renan Fogaça por aqui, Renan, tua avaliação desse placar de 2-0 e esses 3 pontos na Liga?
6: Boa noite a todos. Nota 10. O que a gente tinha que fazer era ganhar. Sem vários jogadores, importante. A gente sabe da importância do nosso elenco todo. Então a gente conseguiu fazer o dever de casa para nos manter ali em cima, brigando pelos 4 lugares ali, que o nosso objetivo é ficar entre os 4 e a gente está lutando por isso.
0: Entrando agora o Joaçaba, que deu um jogo decisivo. Não é nem jogo de mata-mata, jogo só de mata, né? Como é que tu avalia? Bom, mata-mata vocês estão acostumados depois dessa Libertadores, né?
6: Vai ser jogo difícil, cara, ainda mais para ser jogo fora de casa, mas o nosso time está preparado, a gente se prepara toda semana, jogo após jogo. A gente conseguiu se preparar muito bem na Libertadores, então agora a gente tem uma semana para trabalhar, descansar depois de hoje, recuperar quem está meia boca, e agora o próximo jogo é ganhar.
0: Acompanhei as suas redes sociais e vi a recepção que você teve lá em São Chico, né, em São Francisco de Paula, recebido no gabinete do prefeito, teve caminhão de bombeiros. E te vive muito emocionado lá. Conta um pouquinho da tua trajetória no futsal para tu chegar lá em São Chico e ser recebido com tanta festa assim.
6: Todo mundo sabe que a minha trajetória no futsal ela é um pouco curta. Eu comecei não faz muito tempo. Então eu comecei já, nunca joguei base, não tive uma preparação que a gente sabe que é muito importante. Então eu já comecei no adulto. E o que me emociona bastante é estar conseguindo evoluir cada dia mais, sempre aprendendo com os jogadores também, que a gente tem jogadores muito importantes, como eu citei antes, que é o Murilo, o William, Vilela, que são caras que acolhem muito bem o grupo. Então, isso me ajudou bastante. E quanto à recepção lá em São Francisco de Paula, eu não tenho palavras do carinho que eles demonstraram por mim lá. Isso me dá mais força ainda para seguir. E é isso. Fico emocionado um pouco de falar, então prefiro não falar muito.
0: E eu vi a fala do prefeito lá, né, que dizia que você vai ser inspiração para garotos lá do bairro Rincão, né? É a tua origem lá?
6: A minha origem lá, tem a quadra que eu me criei jogando bola e tá em construção agora novamente. E eu fico feliz também, eu passei por lá, as crianças correndo atrás do caminhão, isso é o que me dá mais força ainda, cara. A criançada me vê, quer tirar foto, sorrindo. Aqui também, essas crianças maravilhosas, então acho que isso é o que nos dá força para continuar no dia a dia aí batalhando para seguir cada vez mais forte.
0: Como é que tu foi achado no futsal, já que tu não fez a base, então, Fogaça?
6: Cara, eu sempre joguei a Série B do Gauchão, Série C, que a minha avó era viva, que é a que eu tenho tatuado aqui. E quando ela faleceu foi quando eu resolvi ir embora da cidade. Meu telefone sempre tocava para pessoas me procurando. Aí eu joguei na AVF quando existia ainda. Aí eu comecei a jogar, fui para a China. Da China, quando eu voltei para o Brasil, aí o Peri me encontrou, conversando com outros treinadores, claro. E resolveu me contratar, eu fui para o Moarama. E dali a gente fez uma grande campanha no Moarama. Fui para o Pato, fomos campeões paranaenses no Pato. E agora vim para a CBF, campeão da Libertadores. Então isso me deixa muito orgulhoso. E acredito que da onde eu vim, isso daí é um feito muito grande. Então por isso que essa recepção maravilhosa que foi feita lá na minha cidade.
0: E a avó deve estar orgulhosa lá em cima então.
6: Com certeza, minha avó, meu avô, a minha irmã, que é minha prima, mas eu considero como irmã, que faleceu também. Então eu tenho certeza que estão fazendo uma grande festa lá em cima, estou muito orgulhoso sim.
0: Bacana, valeu, obrigado. Renan Fogaça contando um pouquinho da sua trajetória. Ele que foi recebido aí com muita festa lá em São Francisco de Paula, desfilou no caminhão do Corpo de Bombeiros. Então muito bacana também essa recepção. Luiz, capitão hoje da equipe da CBF, passado agora esse jogo também, vem aí um jogo de mata-mata contra o Joaçaba pela Copa da Liga. E vocês têm essa missão de buscar resultado ao mesmo tempo com todos esses desfalques, né? Como é que faz para solucionar essa equação?
7: Sim, sim. A obrigação da vitória, jogo único, uma competição nova, no qual o nosso objetivo é sair com o título. Sabemos a dificuldade que vai ser o jogo lá no domingo que vem, mas durante a semana é focar em recuperar quem tem condição de recuperar e quem está inteiro, trabalhar para a gente ir lá representar a camisa da CBF. Independente de quem esteja dentro de quadra, representar o máximo, com muita garra, muita vontade, essa camisa que é o nossa principal característica nesse ano, para se Deus quiser sair de lá classificado.
0: Beleza, valeu, Luiz, capitão da equipe da CBF. Falando também com os dirigentes, eu quero pegar uma palavrinha do cabeça, né? Primeiro, estava falando com o Crespo, cabeça, primeiro saber de ti, primeiro avaliação desse jogo, né? Que tem aquela ressaca após Libertadores, tem os desfalques também, como é que tu avalia esse 2-0?
8: Primeiramente, uma boa noite para os ouvintes da Rádio Garibaldi, principalmente torcedor da CBF. A ressaca é normal. A gente estava preocupado, claro que nós estávamos preocupados. Tanto é que hoje à tarde, ontem, primeiramente, o Max ontem, na casa dele, perdeu para o Cascavel. E é normal essa ressaca. Depois de uma competição, e ainda mais aonde que nós tínhamos mais jogadores. Porque eu sou dessa ótica. Não é que eles faltaram. O nosso grupo hoje era dos meninos e mais os que lutaram bravamente no segundo tempo do jogo contra o Magnus, onde nós sagramos campeão da Libertadores. Então, hoje o que nós tínhamos melhor era isso. No jogo, nós tivemos erros de finalização, tivemos, mas nós aproveitamos bem. Hoje nós tivemos uma jornada muito boa do Ângelo. Tanto é que nós estamos muito bem servidos de goleiro. Você viu que na final da Libertadores, nossos maiores destaques foi os goleiros, tanto o Ângelo como o Pedro. E hoje, da mesma forma, a partir do momento que nós tivemos alguns contra-ataques, o Ângelo esteve presente. É isso que você faz um grupo. Um grupo preparado, que sabe o que quer. Um grupo que não somente a individualidade, mas o coletivo num total, num todo. Você viu que o segundo gol, praticamente, a jogada foi do Vitinho. Ele deixou pifado o Luiz, faltando praticamente um minuto e meio. Aonde nós fizemos os 2-0 no primeiro tempo. Nos deu tranquilidade, o professor Peri, muito bem, às vezes até, marcou em cima, e às vezes tivesse que recuar. Isso é a humildade do jogo. Humildade dos nossos jogadores, a marcação de retorno perfeita. Então, contente, sim, porque pontuamos e estamos com 15 pontos. Praticamente hoje nós ficamos, eu acho que nós ficamos em quinto.
0: Passou o Jaraguá.
8: Passamos o Jaraguá, porque o Jaraguá tem 14, certo? Passamos o Jaraguá. Então, o Joinville ganhou de 4-1 hoje, né? Para complementar, o Magnus perdeu ontem, o Juve. Para nós?
0: Praia tá perdendo.
8: O Praia tá perdendo e ele joga fora de casa contra o... O Pato, isso, é difícil jogar lá. O Pato na casa, em qualquer lugar, tanto em casa como fora, é um adversário difícil. Na circunstância do jogo, hoje, para nós, depois de uma ressaca do campeonato da Libertadores, foi excelente, um aproveitamento muito bom. E estamos felizes, contentes. Agora, vai o trabalho do nosso departamento de fisioterapia. Tem alguns atletas que vão ainda fazer ressonância, estão aguardando para ver a gravidade das lesões. Então nós temos que ter calma, girar o plantel. Isso demonstra que, além de nós ter um grande plantel, nós temos o Sub-20, que ontem foi campeão e jogou muito bem. Foi campeão lá e estava aqui, os quatro meninos hoje estavam aqui à disposição. Então isso é que demonstra a grandiosidade da nossa CBF. Quem está aí, sabe o que faz. E dentro da nossa ótica, a comissão técnica sabe rodar muito bem os atletas.
0: Dentro dessa questão, né, da ressaca que tu disse, e realmente é normal, tu já foi dirigente em outras oportunidades da CBF, já dirigiu em outros títulos. Como é que faz para tirar essa ressaca, para tentar virar a chave na cabeça do atleta, cabeça?
8: A partir de hoje já foi isso já foi dito no vestiário, terminou, não tem mais festa. Terminou a partida que nós apresentamos. Quinta-feira de manhã, hoje nós estamos no sábado, quinta-feira de manhã terminou. A gente entra no vestiário, conversa, olha, terminou e vamos para lá. Quem é que está lá? Uma boa preparação, méritos para o professor Peri, para o Jarico, para todos nós aí que estamos todo mundo junto. E é assim, agora não adianta. O que é que a gente fala? A gente fala para o plantel, quando termina uma ressaca de uma grande Libertadores, porque é difícil ser campeão da Libertadores. Mérito para todos os atletas, mérito para a conjuntura total da equipe da CBF. Mas, como a gente sempre diz, o jargão lá atrás, a gente tem que matar um leão por dia. E a partir de quinta-feira, quando nós começamos, hoje jogamos contra o São José, sexta, dia 14 nós temos que jogar contra o Jaçaba pela Copa da Liga, e seguimos em frente, e temos que fazer o melhor, temos que pontuar, e temos que, principalmente como mudou o regulamento, ficar entre os quatro da Liga. Esse é o nosso objetivo.
0: Beleza, obrigado. Está aí o José Bavaresco, o cabeça técnico da equipe da CBF. Vice de futebol da CBF, falei técnico porque estou procurando o Peri Fuentes. Vi ele entrando no vestiário agora, Delano. Então,
1: acho que ele foi.
0: Eu vi ele entrando agora no vestiário, então provavelmente foi para aquele momento de reza com os atletas, né? Então eu vou te pedir um comercialzinho, daqui a pouco eu volto por aqui com a avaliação do técnico da CBF.
1: 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Henrique da Fonseca fala como fica a CBF depois desta vitória. Uma vitória, embora jogando pouco futsal, dessa ressaca pós-Libertadores, uma vitória importante.
2: Com certeza, Delano, uma vitória importante, né? Numa partida sem muito brilho, mas uma vitória importante, né? Lembrando que a CBF, na última rodada, antes da Libertadores, havia empatado em 3-3 com o Magnus, né? Numa grande partida, então, voltando a vencer. E essa vitória colocou o time laranja na quinta posição da tabela, com 15 pontos, ultrapassando o Jaraguá, que foi derrotado, né? Pro Joinville, perdeu por 4-1. Então, a CBF ocupando a quinta posição da tabela no momento, com 15 pontos, se aproximando do G4 da competição, apenas um ponto atrás do Magnus, que é o quarto colocado e está nesse G4. A liderança da Liga Nacional no momento ainda é do Praia Clube, que está com 19 pontos e segue sendo derrotado para o Pato, 2-1, partida no segundo tempo, faltando 16 minutos para o final, Delano.
1: Maravilha, como é que está aí embaixo, De Luca?
0: Já solicitei aí a presença do técnico Peri, acredito que em instantes ele estará vindo por aqui para fazer a avaliação dele. Então, lembrando que no próximo domingo a CBF enfrenta o Joaçaba pela Copa da Liga, é jogo único, é somente um jogo e é lá em Joaçaba, em Santa Catarina. Caso de vitória, a CBF avança aí para as quartas e final, né? E se tivermos empate aí é prorrogação. E aí, na prorrogação, persistindo o empate, a disputa na cobrança de penalidades máximas. Não queremos mais pênaltis de novo, né?
1: Pelo amor de Deus,
0: já basta
1: um tempo, né?
0: Já bastam os pênaltis de domingo passado, né? Que nos matou, quase nos infarta, né?
1: Embora eles terminaram de forma positiva, né?
0: Isso.
1: Mas vamos dar um tempo, né?
0: Nossa Senhora, ainda mais um 7-6 nos pênaltis,
1: que
0: né?
1: É isso.
0: Com três alternadas de cada lado, né?
1: É.
0: Fortíssimas emoções. Mas, então, a gente aguarda esse jogo, né? O jogo contra a Cercés, repito, foi transferido de data, ainda sem data a ser marcado. E outro lembrete importante, a CBF confirmou, CBF não, a Federação Gaúcha de Futsal, na verdade, né? Confirmou a presença da CBF na Copa RS desse ano. Né? A CBF está confirmada, a competição inicia no mês de julho. Vou ver se agora minha memória vai me ajudar, mas a CBF está num grupo que tem o Rio Grandense de Rio Grande. Deve ter agora também a Cercesa de Carazinho e o Russo Preto, se não me falar a memória.
1: É um grupo forte, hein?
0: É, são oito equipes no total, são dois grupos de quatro cada um, mais ou menos é por aí o grupo da CBF, né? Eu lembro do Rio Grandense, que a CBF até enfrentou no ano passado, né? Mas é um grupo relativamente forte, sim. Provavelmente não, classificam dois, né? De cada chave para semifinais e final, e o campeão vai para a Copa do Brasil, que é por isso que a CBF está disputando a Copa RS.
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2: Delano.
1: Fale, Henrique.
2: Só para atualizar o torcedor que segue nos acompanhando aqui nessa jornada esportiva, a seleção brasileira então em campo nesse momento, né? Contra o Egito no último amistoso antes do início da Copa do Mundo, e a partida tá em 1-1, 22 minutos da primeira etapa, o Brasil abriu o placar com Bruno Guimarães, mas o Egito empatou a partida com Zico, que não é aquele, né? Partida então em 1-1 nesse momento, com destaque para Mohamed Salah, o principal jogador do Egito, que tá no banco de reservas até o momento.
1: Zico.
2: Isso mesmo. É, se eu falar o nome dele completo, aí vai ficar complicado. É Mustafa Mohamed Isaac, e aí vai.
1: Se fosse Arthur Antunes Coimbra, aí complicava, né?
2: É.
1: Que esse jogava muita bola, né? Muita bola.
0: Não me surpreende um egípcio chamado Mustafa, né?
1: É.
0: Uma surpresa, né? Que nada ainda, Delano.
1: Nada. O pessoal tá...
0: Já.
1: Deve estar dizendo, olha, gente, beleza, ganhamos, mas que seja a última vez, vamos começar a voltar, né?
0: Exatamente, na hora, né?
2: E
0: na
2: tem
0: hora
2: gol, de voltar, hein? Né?
0: Tem gol, diga lá, Henrique.
2: O Pato amplia 3-1 para cima do Praia Clube. Praia Clube, que é o líder da Liga Nacional, conhecendo a sua primeira derrota, mas segue líder com 19 pontos, hein? O Pato tá subindo na tabela, chegando ao sétimo lugar.
1: Olha só, Pato virando para cima do Praia. Praia perdendo a invencibilidade, é uma liga complicada, né? Ainda mais agora com menos times, a qualidade aumentou. Embora tenha ainda equipes como São José, né? Como a gente viu agora, que está um pouco abaixo, mas é uma liga com mais qualidade que as últimas ligas que a gente acompanhou.
0: O Pato, que faz uma liga ainda irregular, né?
1: Tá no meio de tabela, né?
0: Exatamente, campanha de meio de tabela, perdeu aqui para a CBF recentemente por 2-1, meio de tabela, teve problemas aí de atletas, né? Acabou dispensando dois atletas, enfim, mas tá vencendo aí o pré-clube. Agora sim, tá chegando o técnico Pedro Fuentes para fazer a avaliação, a risada, é porque tivemos uma questão aqui, né? Um fato curioso aqui, mas deixamos assim, Peri. Fazer essa avaliação desse 2-0 e esse resultado, ainda, claro, com o peso da conquista da Libertadores, com todos os desfalques, como é que tu avalia esses três pontos?
9: Boa noite. A gente fez um grande jogo, né? Grande jogo, sim. Né? Não sofremos gol. É uma dos nossos objetivos, uma das marcas que a gente quer ter nessa equipe de. O adversário tem que conquistar os gols, tem que fazer, e não nós proporcionarmos, e isso aconteceu hoje. Além da entrega, né, porque também foi um jogo intenso. A equipe adversária é uma equipe que propõe intensidade, propõe um jogo muito pegado. E não foi diferente isso, e com todos os desfalques, a superação dos atletas, né? O Ângelo voltando a jogar, Vitinho estreando, dando assistência também, né? Uma marca do elenco, do grupo que a gente quer que a CBF transmita, e o torcedor tenha esse orgulho.
0: Essa semana pós-Libertadores, praticamente, né? Vocês tiveram pouco tempo de treinamentos, então focando a partir dessa semana, como é que tu pensa a tua equipe para as próximas semanas, provavelmente, né? Sem Bolt, sem Vilela, Murilo deve voltar em torno de uns 10 dias, então tu vai ficar um tempo sem esses atletas.
9: Temos que ver também a questão do Schäfer, né? Barbosinha, Pedro. Pedro, né? Foi preservação, porque tá, né, com perna pesada, pediu para ficar no banco à disposição se precisasse, né? Barbosinha também se colocou à disposição para jogar, mas não conseguiu o primeiro, ajudou no primeiro tempo, mas não conseguiu ter a sequência.
0: Sentiu alguma coisa, o Barbosinha, mais específico, ou só a perna pesada?
9: Não, ele tá com a panturrilha, né, tá com, porque também nós ficamos muito tempo, muitos dias jogando, e algumas situações, né, da parte física, de trabalho de força, trabalho de manutenção, ele fica em segundo plano. Então a gente planeja, né, principalmente essa próxima semana, né, que teremos um amistoso terça em Fagundes Varela, sexta tem um jogo do Gauchão que vai o sub-20 em São Francisco de Assis, que e domingo jogo das oitavas da Copa da Liga contra o Joaçaba fora de casa. Então a gente está planejando semana a semana a evolução, o retorno dos atletas, né? A gente espera poder contar com dois ou três para Joaçaba, né, no jogo, e também cuidar para não ter uma sobrecarga nesses que jogaram muito tempo hoje, né? Principalmente Marcola, Luiz, que tiveram sequências na Libertadores com muita minutagem.
0: Obrigado, Peri, boa noite.
9: Obrigado, boa noite, e agradecer mais uma vez nosso torcedor. Um horário diferente de jogo, mas no sábado nos ajudou, veio aqui, e a gente espera que contar sempre, cada vez mais, com o apoio do nosso torcedor.
0: Está aí o técnico Peri Fentes, Delano, fazendo essa avaliação desse 2-0. Essa informação também do Barbosinha, né? Barbosinha sentindo a panturrilha, pode ser que venha a ser um problema também para a sequência aí da competição. Por isso,
10: de olho agora.
0: Né? Eu até ia comentar durante a transmissão, que me chamou a atenção que o Barbosinha não entrou, né? Imaginei que fosse uma preservação. Nada, a tranquilidade, entre aspas, que o jogo estava, né?
10: Isso aí. Obrigado, João.
0: Valeu, Drano.
10: Aquele abraço. Valeu, gente. Henrique da Fonseca, muito obrigado.
2: Valeu, Delano, obrigado a você, Deluca também, forte abraço a todos os torcedores que nos acompanharam nessa jornada. E só para lembrar o torcedor, né, a próxima partida da CBF pela Liga Nacional será diante do Cascavel, fora de casa, no dia 20 de junho, um sábado, e claro, o torcedor vai acompanhar aqui pelas ondas da tua Rádio Garibaldi 101.5 FM. Abraço a todos, até a próxima.
10: Maravilha, obrigado a todos vocês que nos acompanharam. Acompanharam essa vitória da CBF por 2-0, três pontos importantes depois da maratona que foi a Libertadores da América, conquista do heptacampeonato. Quero agradecer os patrocinadores.

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3: Trecho do Testamento de São Francisco, viver o simples no Evangelho. O Altíssimo mesmo me revelou que eu devia viver segundo a forma do Santo Evangelho, e eu o fiz escrever com poucas palavras e de modo simples, e o Senhor Papa me confirmou. O segredo da vida de Francisco de Assis é viver o Santo Evangelho. Qual parte, Francisco? Qual livro dos evangelistas? Todo o Evangelho, pois este é o próprio Cristo. E deste modo, ainda hoje, somos convidados a observar e viver tudo o que Jesus nos pede. Isso é viver o Santo Evangelho. Seja um franciscano, seja uma franciscana, paz e bem.
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2: 8:30. Temperatura 15 graus.
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2: 9 horas e 30 segundos. Temperatura 16 graus.
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